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2: 6 ciclistas de Porto Alegre partem na madrugada deste sábado para a França, onde vão enfrentar o maior desafio do projeto solidário Pedalar pela Vida, que implica a travessia integral dos Pirineus entre o Atlântico e o Mediterrâneo. O grupo constituído por João Feiteira, Júlio Ceia, Paulo Miranda, Vítor Cordeiro, Joaquim Almeida e João Albuquerque cumpre 7 etapas consecutivas distribuídas por cerca de 900 km até ao dia 29 de agosto. Entre os participantes, João Feiteira lembra que este desafio nasce de uma motivação que não cabe num mapa, ou seja, apoiar quem enfrenta a luta contra o cancro. Para ele, cada subida dos Pirineus carrega o peso simbólico de outras montanhas, nomeadamente as que os doentes oncológicos escalam todos os dias, muitas vezes em silêncio.
3: Prefere os Pirineus... É um desafio enorme, vamos tentar unir dois oceanos, estão geograficamente separados por um colosso natural que é uma cordilheira de montanhas, são quase 1000 quilómetros, com mais de 20 mil metros de acumulado de subida, quase 3 Everestes, onde vamos passar por momentos de cansaço, de dor, de dúvida, de incerteza, de desânimo, mas há sempre uma razão para nós, nesses momentos, continuarmos. E é impossível nós passarmos por isto sem pensar naqueles que enfrentam uma travessia que, ao fim e ao cabo, lhe foi imposta, porque nós vamos atravessar os Pirineus porque queremos, mas quem teve o infortúnio da doença lhe bater à porta tem uma travessia bastante mais difícil do que nós vamos fazer. E estou a falar da luta contra o cancro. Tal como nós, numa montanha, também um doente oncológico enfrenta dias difíceis, obstáculos, medos e incertezas. Mas também precisa de acreditar que depois de cada subida o caminho fica mais fácil para seguir em frente. E foi por isso que nasceu este projeto, que demos o nome de Pedalar pela Vida. Vamos tentar e vamos com algum grau de certeza conseguir, acho que sim, acho que temos que conseguir. E a nossa ideia também é levar um pouco de esperança a quem está a passar por uma fase menos boa nas vidas de cada um.
2: Ora, a comunidade pode juntar-se a esta causa através de donativos da compra da t-shirt oficial Pedalar pela Vida ou de mealheiros solidários espalhados pelos estabelecimentos da cidade. Um incêndio de

0: Flagrou esta quinta-feira numa área de mato, no lugar de Bica, na freguesia de Beirã, no concelho de Marvão. Segundo o Comando Subregional de Emergência e Proteção Civil do Alto Alentejo, o alerta para o fogo foi registado às 12h41. A ocorrência entrou em fase de conclusão antes das 14h30. A essa hora permaneciam no terreno 91 operacionais, apoiados por 25 viaturas e 4 meios aéreos. O vice-presidente da Câmara de Marvão afirma que o Marvão Air Show, marcado para 6 de setembro, se insere na estratégia municipal de colocar o concelho na linha da frente, na captação de eventos diferenciadores capazes de gerar visibilidade e atrair mais visitantes ao território. A primeira edição do Marvão Air Show promete um espetáculo de acrobacias aéreas, distinto do que habitualmente se vê em Portugal, envolvendo entre 6 a 8 aviões históricos. Luís Costa sublinha que o evento terá uma particularidade diretamente ligada à identidade da vila, ou seja, os aviões serão observados pelas costas numa perspectiva de cima para baixo, evocando a célebre frase que descreve Marvão como o lugar onde os pássaros se veem pelas costas. A portagem será um dos locais privilegiados para observar os aviões a cruzarem o Val da Aramanha, enquanto Santo António das Areias, sobretudo a zona do campo de futebol, oferecerá outra perspectiva das acrobacias. O Castelo de Marvão, pela sua altitude, permitirá uma observação a 360 graus. O município espera que o Air Show tenha impacto não apenas no dia do evento, mas também na economia local. Luís Costa destaca que iniciativas desta dimensão trazem visitantes que permanecem no concelho, frequentam restaurantes, procuram alojamento e acabam por descobrir o património e outras razões para regressar.
1: Sim, pronto, isto é mais uma iniciativa que demonstra a nossa vontade de colocar Marvão na linha de frente, no que diz respeito à captação de novos eventos e sobretudo eventos diferenciadores, capazes de trazer visibilidade ao território e naturalmente mais pessoas ao nosso concelho, não é? O Marvão Air Show vai acontecer no dia 6 de setembro, entre as 15 e 17 horas, e vai ser um espetáculo de acrobacias aéreas completamente diferente daquilo que estamos habituados a ver em Portugal. E posso dizer que há aqui uma particularidade que tem tudo a ver com o Marvão. Os aviões vão ser vistos pelas costas, ou seja, de cima para baixo. É de certa forma levar à prática aquela célebre frase que diz que de Marvão os pássaros vêm-se pelas costas. Não queremos que o espetáculo fique também limitado ao castelo, não é? Mas também damos a possibilidade de a população residente no concelho de Marvão ter dois pontos de observação e aí sim já a partir do sol poderem observar as acrobacias que irão acontecer, quer de um lado, quer do outro. Portanto, iremos ter aqui entre 6 a 8 aviões, portanto, a ideia é que os aviões em dois pontos em que vai acontecer o espetáculo circulem de um lado e circulem do outro. Quem está cá em cima, obviamente, pode acompanhar o espetáculo 360, mas lá em baixo vão ter também esses dois pontos de observação e na portagem a partir do anfiteatro do Centro Lazer. Portanto, é naturalmente esse é o nosso objetivo, é que haja algum impacto. Portanto, um evento desta dimensão não será apenas o dia de espetáculo, mas também para aquilo que é a economia local. Portanto, são os visitantes que vêm, que ficam, que comem nos nossos restaurantes, procuram alojamento e depois, obviamente, também acabam por visitar o património e acabam por descobrir outras razões para regressar a Marvão. E é nessa estratégia criar acontecimentos que tragam pessoas ao território, mas que simultaneamente contribuam para promover Marvão enquanto destino turístico.
0: A estreia do Marvão Air Show contará com demonstrações aéreas realizadas por pilotos experientes em acrobacia num programa de 2 horas entre as 15 e às 17 horas sobre a área envolvente ao Castelo de Marvão.

O distrito de Porto Alegre registou entre 1 de janeiro e 18 de agosto de 2026 um total de 872 acidentes rodoviários, dos quais resultaram 8 vítimas mortais, 53 feridos graves e 218 feridos leves. Os dados do Observatório da Autoridade Nacional de Segurança Rodoviária mostram uma quebra da sinistralidade face ao mesmo período do ano passado. Em 2025, no mesmo intervalo temporal, tinham sido contabilizados 932 acidentes, 11 mortos, 62 feridos graves e 235 feridos.

0: agosto foram registados 95.783 acidentes, acima dos 89.831 contabilizados em igual período de 2025. Também as vítimas mortais aumentaram de 298 para 306, assim como os feridos graves, que passaram de 1.794 para 1.849. Apenas os feridos leves recuaram ligeiramente de 28.323 para 27.880. O Centro de Lazer da Portagem em Marvão recebe este sábado, pelas 21 horas, o 13º Festival de Acordeão, uma iniciativa promovida pela Junta de Freguesia de São Salvador da Aramanha. Em declarações à Cádio Porto Alegre, o Presidente da Junta, Carlos Garção, destacou o cenário privilegiado do Centro de Lazer da Portagem, sublinhando que o festival inclui também uma mostra de artesanato.
1: Como já tem vindo de anos anteriores, vamos continuar a realizar o Festival de Acordeão. Temos 4 profissionais. Este ano vamos fazer a abertura com 3 do Conselho de Marvão, 3 amadores, que é para animar um bocadinho e para dar a oportunidade também de mostrarem a habilidade deles. A seguir os acordeões, para entreter mais um bocadinho e para passarmos mais um bocadinho da noite, vamos ter um DJ com músicas dos anos 80 e 90.
2: Além disso, certeza que há um petisquinho para alimentar as hostes.
1: Sim, neste caso é jantar antes de... Mas temos um bar no recinto, que tem sempre bebida fresquinha e um petisquinho para tapar a cervejinha.
2: Entretanto, também vai haver uma componente dedicada ao artesanato. Queres nos explicar um bocadinho melhor o que é que vão fazer?
1: Pronto, a questão do artesanato, são pessoas do concelho, só do concelho, que vêm mostrar a arte que eles fazem, mostrar e vender, quem quiser comprar. Portanto, mas é só aberto os artesãos do concelho.
2: A entrada é gratuita. Que convite é que deixa a todo o auditório da Rádio Porto Alegre para se deslocar para assistir a este festival?
1: A entrada é gratuita. O anfiteatro tem uma paisagem lindíssima, com a imagem de Marvão mais acima. As noites nas portagens costumam estar fresquinhas, com este calor que temos tido agora aí. E convido toda a gente para vir assistir ao nosso espetáculo, que só com a presença das pessoas há que ter lógica de fazer estas coisas.
0: O festival contará com as atuações dos acordeonistas Rafael Nuno, Rodrigo Maurício, Rita Nunes e Márcio Cabral, além da participação de acordeonistas amadores do concelho, entre os quais José Joaquim Esperancinha, João Luís Garção e Bruno Fonseca. A noite prolonga-se com músicas dos anos 80 e 90, animadas pelo DJ Miguel Reis. Em Ponte de Soro, o anfiteatro da Zona Ribeirinha recebe também este sábado, às 21h30, o Festival Nacional de Folclore de Cidades de Ponte de Soro. Organizado pelo Rancho do Soro, o evento reúne, além do grupo anfitrião, mais 4 ranchos de várias regiões do país. Entre os grupos participantes estão o Rancho Folclórico da Ladeira do Val, de Portimão, o Rancho Folclórico Infantil e Juvenil de Friestas, de Valença do Minho, o Rancho Folclórico Juventude Atalaense, do Montijo, e o Rancho Folclórico Etnográfico Infantil da Carregada na Chamusca, além do anfitrião Rancho do Soro. A Guarda Nacional Republicana anunciou ter recuperado um veículo furtado no Conselho de Avis. A operação decorreu na última terça-feira, quando um cidadão alertou a Guarda após suspeitar que o automóvel que tinha encontrado pudesse estar relacionado com um furto. Perante a comunicação, os militares do posto de Avis chocaram-se ao local e confirmaram que o veículo correspondia ao que estava sinalizado como furtado. A viatura foi de imediato recuperada, seguindo-se as diligências necessárias para a sua restituição ao legítimo proprietário. A ação contou também com o apoio do Núcleo de Investigação Criminal de Ponte de Soro, que desenvolveu os passos de investigação para apurar as circunstâncias do furto.
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2: 6 ciclistas de Porto Alegre partem na madrugada deste sábado para a França, onde vão enfrentar o maior desafio do projeto solidário Pedalar pela Vida, que implica a travessia integral dos Pirineus entre o Atlântico e o Mediterrâneo. O grupo constituído por João Feiteira, Júlio Ceia, Paulo Miranda, Vítor Cordeiro, Joaquim Almeida e João Albuquerque cumpre 7 etapas consecutivas distribuídas por cerca de 900 km até ao dia 29 de agosto. Entre os participantes, João Feiteira lembra que este desafio nasce de uma motivação que não cabe num mapa, ou seja, apoiar quem enfrenta a luta contra o cancro. Para ele, cada subida dos Pirineus carrega o peso simbólico de outras montanhas, nomeadamente as que os doentes oncológicos escalam todos os dias, muitas vezes em silêncio.
3: Atravessar os Pirineus é um desafio enorme. Vamos tentar unir dois oceanos. Estão geograficamente separados por um colosso natural, que é uma cordilheira de montanhas. São quase 1000 quilómetros, com mais de 20 mil metros de acumulado de subida, quase 3 Everestes, onde vamos passar por momentos de cansaço, de dor, de dúvida, de incerteza, de desânimo, mas há sempre uma razão para nós, nesses momentos, continuarmos. Que é impossível nós passarmos por isto sem pensar naqueles que enfrentam uma travessia que ao fim e ao cabo lhe foi imposta, porque nós vamos atravessar os Pirineus porque queremos, mas quem teve o infortúnio da doença lhe bater à porta tem uma travessia bastante mais difícil do que a que nós vamos fazer. E estou a falar da luta contra o cancro. Tal como nós, numa montanha, também um doente oncológico enfrenta dias difíceis, obstáculos, medos e incertezas. Mas também precisa de acreditar que depois de cada subida o caminho fica mais fácil para seguir em frente. E foi por isso que nasceu este projeto, que demos o nome de Pedalar pela Vida. Vamos tentar e vamos com algum grau de certeza conseguir, acho que sim, acho que temos que conseguir. E a nossa ideia também é levar um pouco de esperança a quem está a passar por uma fase menos boa nas vidas de cada um.
2: Ora, a comunidade pode juntar-se a esta causa através de donativos da compra da t-shirt oficial Pedalar pela Vida ou de mealheiros solidários espalhados pelos estabelecimentos da cidade. Um incêndio deflagrou esta quinta-feira numa área de mato, no lugar de Bica, na freguesia de Beirã, no concelho de Marvão. Segundo o Comando Subregional de Emergência e Proteção Civil do Alto Alentejo, o alerta para o fogo foi registado às 12h41. A ocorrência entrou em fase de conclusão antes das 14h30. A essa hora permaneciam no terreno 91 operacionais, apoiados por 25 viaturas e 4 meios aéreos. O vice-presidente da Câmara de Marvão afirma que o Marvão Air Show, marcado para 6 de setembro, se insere na estratégia municipal de colocar o concelho na linha da frente, na captação de eventos diferenciadores capazes de gerar visibilidade e atrair mais visitantes ao território. A primeira edição do Marvão Air Show promete um espetáculo de acrobacias aéreas.

0: Este distinto do que habitualmente se vê em Portugal, envolvendo entre 6 a 8 aviões históricos. Luís Costa sublinha que o evento terá uma particularidade diretamente ligada à identidade da vila, ou seja, os aviões serão observados pelas costas numa perspectiva de cima para baixo, evocando a célebre frase que descreve Marvão como o lugar onde os pássaros se veem pelas costas. A portagem será um dos locais privilegiados para observar os aviões a cruzarem o Val de Aramanha, enquanto a Santo António das Areias, sobretudo a zona do campo de futebol, oferecerá outra perspectiva das acrobacias. O Castelo de Marvão, pela sua altitude, permitirá uma observação a 360 graus. O município espera que o Air Show tenha impacto não apenas no dia do evento, mas também na economia local. Luís Costa destaca que iniciativas desta dimensão trazem visitantes que permanecem no concelho, frequentam restaurantes, procuram alojamento e acabam por descobrir o património e outras razões para regressar.
1: Sim, pronto, isto é mais uma iniciativa que demonstra a nossa vontade de colocar Marvão na linha de frente, no que diz respeito à captação de novos eventos e sobretudo eventos diferenciadores, capazes de trazer visibilidade ao território e naturalmente mais pessoas ao nosso concelho, não é? O Marvão Air Show vai acontecer no dia 6 de dezembro, entre as 15 e 17 horas, e vai ser um espetáculo de acrobacias aéreas completamente diferente daquilo que estamos habituados a ver em Portugal. E posso dizer que há aqui uma particularidade que tem tudo a ver com o Marvão. Os aviões vão ser vistos pelas costas, ou seja, de cima para baixo. É, de certa forma, levar à prática aquela célebre frase que diz que de Marvão os pássaros vêm-se pelas costas. Não queremos que o espetáculo fique também limitado ao castelo, não é? Mas também dá-nos a possibilidade de a população residente no concelho de Marvão ter dois pontos de observação e aí sim já a partir do sol poderem observar as acrobacias que irão acontecer, quer de um lado, quer do outro. Portanto, iremos ter aqui entre 6 a 8 aviões, portanto, a ideia é que os aviões em dois pontos em que vai acontecer o espetáculo circulem de um lado e circulem do outro. Quem está cá em cima, obviamente, pode acompanhar o espetáculo 360, mas lá em baixo vão ter também esses dois pontos de observação e na portagem a partir do anfiteatro do Centro Lazer. Portanto, é naturalmente esse é o nosso objetivo, é que haja algum impacto. Portanto, um evento desta dimensão não será apenas o dia de espetáculo, mas também para aquilo que é a economia local. Portanto, são os visitantes que vêm, que ficam, que comem nos nossos restaurantes, procuram alojamento e depois, obviamente, também acabam por visitar o património e acabam por descobrir outras razões para regressar a Marvão. E é nessa estratégia criar acontecimentos que tragam pessoas ao território, mas que simultaneamente contribuam para promover Marvão enquanto destino turístico.
0: A estreia do Marvão Air Show contará com demonstrações aéreas realizadas por pilotos experientes em acrobacia num programa de 2 horas entre as 15 e às 17 horas sobre a área envolvente ao Castelo de Marvão. O distrito de Porto Alegre registou entre 1 de janeiro e 18 de agosto de 2026 um total de 872 acidentes rodoviários, dos quais resultaram 8 vítimas mortais, 53 feridos graves e 218 feridos leves. Os dados do Observatório da Autoridade Nacional de Segurança Rodoviária mostram uma quebra da sinistralidade face ao mesmo período do ano passado. Em 2025, no mesmo intervalo temporal, tinham sido contabilizados 932 acidentes, 11 mortos, 62 feridos graves e 235 feridos ligeiros. A comparação revela uma redução de 60 acidentes, menos 3 vítimas mortais, menos 9 feridos graves e menos 17 feridos leves. A tendência local contrasta com o cenário nacional. No país, desde

do início do ano até 18 de agosto foram registados 95.783 acidentes, acima dos 89.831 contabilizados em igual período de 2025. Também as vítimas mortais aumentaram de 298 para 306, assim como os feridos graves, que passaram de 1.794 para 1.849. Apenas os feridos leves recuaram ligeiramente de 28.323 para 27.880. O Centro de Lazer da Portagem em Marvão recebe este sábado, pelas 21 horas, o 13º Festival de Acordeão, uma iniciativa promovida pela Junta de Freguesia de São

0: realizar o Festival de Acordeon. Temos 4 profissionais. Este ano vamos fazer a abertura com 3 do Conselho de Marvão, 3 amadores, que é para animar um bocadinho e para dar a oportunidade também de mostrarem a habilidade deles. A seguir os acordeões, para entreter mais um bocadinho e para passarmos mais um bocadinho da noite, vamos ter um DJ com músicas dos anos 80 e 90.
1: Além disso, certeza que há um petisquinho para alimentar as hostes.
0: Sim, neste caso é jantar antes de... Mas temos um bar no recinto, que tem sempre bebida fresquinha e um petisquinho para tapar a cervejinha.
1: Entretanto, também vai haver uma componente dedicada ao artesanato. Queres nos explicar um bocadinho melhor o que é que vão fazer?
0: Pronto, a questão do artesanato, são pessoas do concelho, só do concelho, que vêm mostrar a arte que eles fazem, mostrar e vender, quem quiser comprar. Portanto, mas é só aberto os artesãos do concelho.
1: A entrada é gratuita. Que convite é que deixa a todo o auditório da Rádio Porto Alegre para se deslocar para assistir a este festival?
0: A entrada é gratuita. O anfiteatro tem uma paisagem lindíssima, com a imagem de Marvão mais acima. As noites nas portagens costumam estar fresquinhas, com este calor que temos tido agora aí. E convido toda a gente para vir assistir ao nosso espetáculo, que só com a presença das pessoas há que ter lógica de fazer estas coisas.
2: O festival contará com as atuações dos acordeonistas Rafael Nuno, Rodrigo Maurício, Rita Nunes e Márcio Cabral, além da participação de acordeonistas amadores do concelho, entre os quais José Joaquim Esperancinha, João Luís Garção e Bruno Fonseca. A noite prolonga-se com músicas dos anos 80 e 90, animadas pelo DJ Miguel Reis. Em Ponte de Soro, o anfiteatro da Zona Ribeirinha recebe também este sábado, às 21h30, o Festival Nacional de Folclore Cidade de Ponte de Soro. Organizado pelo Rancho do Soro, o evento reúne, além do grupo anfitrião, mais 4 ranchos de várias regiões do país. Entre os grupos participantes estão o Rancho Folclórico da Ladeira do Val, de Portimão, o Rancho Folclórico Infantil e Juvenil de Friestas, de Valença do Minho, o Rancho Folclórico Juventude Atalaense do Montijo e o Rancho Folclórico Etnográfico Infantil da Carregueira, na Chamusca, além do anfitrião Rancho do Soro. A Guarda Nacional Republicana anunciou ter recuperado um veículo furtado no Conselho de Avis. A operação decorreu na última terça-feira, quando um cidadão alertou a Guarda após suspeitar que o automóvel que tinha encontrado pudesse estar relacionado com um furto. Perante a comunicação, os militares do posto de Avis deslocaram-se ao local e confirmaram que o veículo correspondia ao que estava sinalizado como furtado. A viatura foi de imediato recuperada, seguindo-se as diligências necessárias para a sua restituição ao legítimo proprietário. A ação contou também com o apoio do Núcleo de Investigação Criminal de Ponte de Soro, que desenvolveu os passos de investigação para apurar as circunstâncias do furto.
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2: 6 ciclistas de Porto Alegre partem na madrugada deste sábado para a França, onde vão enfrentar o maior desafio do projeto solidário Pedalar pela Vida, que implica a travessia integral dos Pirineus entre o Atlântico e o Mediterrâneo. O grupo constituído por João Feiteira, Júlio Ceia, Paulo Miranda, Vítor Cordeiro, Joaquim Almeida e João Albuquerque

0: cumpre 7 etapas consecutivas distribuídas por cerca de 900 quilómetros até ao dia 29 de agosto. Entre os participantes, João Feiteira lembra que este desafio nasce de uma motivação que não cabe num mapa, ou seja, apoiar quem enfrenta a luta contra o cancro. Para ele, cada subida dos Pirineus carrega o peso simbólico de outras montanhas, nomeadamente as que os doentes oncológicos escalam todos os dias, muitas vezes em silêncio.
1: Atravessar os Pirineus é um desafio enorme. Vamos tentar unir dois oceanos, que estão geograficamente separados por um colosso natural, que é uma cordilheira de montanhas. São quase 1000 quilómetros, com mais de 20 mil metros de acumulado de subida, quase 3 Everestes, onde vamos passar por momentos de cansaço, de dor, de dúvida, de incerteza, de desânimo, mas há sempre uma razão para nós, nesses momentos, continuarmos. É impossível nós passarmos por isto sem pensar naqueles que enfrentam uma travessia que, ao fim e ao cabo, lhe foi imposta, porque nós vamos atravessar os Pirineus porque queremos, mas quem teve o infortúnio da doença lhe bater à porta tem uma travessia bastante mais difícil do que a que nós vamos fazer. E estou a falar da luta contra o cancro. Tal como nós, numa montanha, também um doente oncológico enfrenta dias difíceis, obstáculos, medos e incertezas. Mas também precisa de acreditar que depois de cada subida o caminho fica mais fácil para seguir em frente. E foi por isso que nasceu este projeto, que demos o nome de Pedalar pela Vida. Vamos tentar e vamos com algum grau de certeza conseguir, acho que sim, acho que temos que conseguir. E a nossa ideia também é levar um pouco de esperança a quem está a passar por uma fase menos boa nas vidas de cada um.
0: Ora, a comunidade pode juntar-se a esta causa através de donativos da compra da t-shirt oficial Pedalar pela Vida ou de mealheiros solidários espalhados pelos estabelecimentos da cidade. Um incêndio deflagrou esta quinta-feira numa área de mato, no lugar de Bica, na freguesia de Beirã, no concelho de Marvão. Segundo o Comando Subregional de Emergência e Proteção Civil do Alto Alentejo, o alerta para o fogo foi registado às 12h41. A ocorrência entrou em fase de conclusão antes das 14h30. A essa hora, permaneciam no terreno 91 operacionais, apoiados por 25 viaturas e 4 meios aéreos. O vice-presidente da Câmara de Marvão afirma que o Marvão Air Show, marcado para 6 de setembro, se insere na estratégia municipal de colocar o concelho na linha da frente, na captação de eventos diferenciadores capazes de gerar visibilidade e atrair mais visitantes ao território. A primeira edição do Marvão Air Show promete um espetáculo de acrobacias aéreas, distinto do que habitualmente se vê em Portugal, envolvendo entre 6 a 8 aviões históricos. Luís Costa sublinha que o evento terá uma particularidade diretamente ligada à identidade da vila, ou seja, os aviões serão observados pelas costas numa perspectiva de cima para baixo, evocando a célebre frase que descreve Marvão como o lugar onde os pássaros se veem pelas costas. A portagem será um dos locais privilegiados para observar os aviões a cruzarem o Vale da Aramanha, enquanto a Santo António das Areias, sobretudo a zona do campo de futebol, oferecerá outra perspectiva das acrobacias. O Castelo de Marvão, pela sua altitude, permitirá uma observação a 360 graus. O município espera que o Air Show tenha impacto não apenas no dia do evento, mas também na economia local. Luís Costa destaca que iniciativas desta dimensão trazem visitantes que permanecem no concelho, frequentam restaurantes, procuram alojamento e acabam por descobrir o património e outras razões para regressar.
2: Sim, pronto, isto é mais uma iniciativa que demonstra a nossa vontade de colocar Marvão na linha de frente, no que diz respeito à capacidade.

0: participação de novos eventos e sobretudo eventos diferenciadores, capazes de trazer visibilidade ao território e naturalmente mais pessoas ao nosso concelho, não é? O Marvão Air Show vai acontecer no dia 6 de dezembro, entre as 15 e 17 horas, e vai ser um espetáculo de acrobacias aéreas completamente diferente daquilo que estamos habituados a ver em Portugal. E posso dizer que há aqui uma particularidade que tem tudo a ver com o Marvão. Os aviões vão ser vistos pelas costas, ou seja, de cima para baixo. É, de certa forma, levar à prática aquela célebre frase que diz que de Marvão os pássaros vêm-se pelas costas. Não queremos que o espetáculo fique também limitado ao castelo, não é? Mas também dá-nos a possibilidade de a população residente no concelho de Marvão ter dois pontos de observação e aí sim já a partir do sol poderem observar as acrobacias que irão acontecer, quer de um lado, quer do outro. Portanto, iremos ter aqui entre 6 a 8 aviões. Portanto, a ideia é que os aviões em dois pontos em que vai acontecer o espetáculo circulem de um lado e circulem do outro. Quem está cá em cima, obviamente, pode acompanhar o espetáculo 360, mas lá em baixo vão ter também esses dois pontos de observação e na portagem a partir do anfiteatro do Centro Lazer. Portanto, é naturalmente esse é o nosso objetivo, é que haja algum impacto. Portanto, um evento desta dimensão não será apenas o dia de espetáculo, mas também para aquilo que é a economia local. Portanto, são os visitantes que vêm, que ficam, que comem nos nossos restaurantes, procuram alojamento e depois, obviamente, também acabam por visitar o património e acabam por descobrir outras razões para regressar a Marvão. E é nessa estratégia, criar acontecimentos que tragam pessoas ao território, mas que simultaneamente contribuam para promover Marvão enquanto destino turístico.
1: A estreia do Marvão Air Show contará com demonstrações aéreas realizadas por pilotos experientes em acrobacia num programa de 2 horas entre as 15 e às 17 horas sobre a área envolvente ao Castelo de Marvão. O distrito de Porto Alegre registrou entre 1 de janeiro e 18 de agosto de 2026 um total de 872 acidentes rodoviários, dos quais resultaram 8 vítimas mortais, 53 feridos graves e 218 feridos leves. Os dados do Observatório da Autoridade Nacional de Segurança Rodoviária mostram uma quebra da sinistralidade face ao mesmo período do ano passado. Em 2025, no mesmo intervalo temporal, tinham sido contabilizados 932 acidentes, 11 mortos, 62 feridos graves e 235 feridos ligeiros. A comparação revela uma redução de 60 acidentes, menos 3 vítimas mortais, menos 9 feridos graves e menos 17 feridos leves. A tendência local contrasta com o cenário nacional. No país, desde o início do ano até 18 de agosto, foram registados 95.783 acidentes, acima dos 89.831 contabilizados em igual período de 2025. Também as vítimas mortais aumentaram de 298 para 306, assim como os feridos graves, que passaram de 1.794 para 1.849. Apenas os feridos leves recuaram ligeiramente, de 28.323 para 27.880. O Centro de Lazer da Portagem em Marvão recebe este sábado pelas 21 horas o 13º Festival de Acordeão, uma iniciativa promovida pela Junta de Freguesia de São Salvador da Aramanha. Em declarações à Cádio Porto Alegre, o Presidente da Junta, Carlos Garção, destacou o cenário privilegiado do Centro de Lazer da Portagem, sublinhando que o festival inclui também uma mostra de artesanato.
2: Como já tem vindo de anos anteriores, vamos continuar a realizar o Festival de Acordeão. Temos 4 profissionais. Este ano vamos fazer a abertura com 3 do Conselho de Marvão, 3 amadores, que é para

0: queimar um bocadinho e pode dar a oportunidade também de mostrarem a habilidade deles, a seguir os acordeões, para entreter mais um bocadinho e para passarmos mais um bocadinho da noite, vamos ter um DJ com músicas dos anos 80 e 90.
1: Além disso, certeza que há um petisquinho para alimentar as hostes.
0: Sim, neste caso é jantar antes de... Mas temos um bar no recinto, tem sempre bebida fresquinha e um petisquinho para tapar a cervejinha.
1: Entretanto, também vai haver uma componente dedicada ao artesanato. Queres nos explicar um bocadinho melhor o que é que vão fazer?
0: Pronto, a questão do artesanato, são pessoas do concelho, só do concelho, que vêm mostrar

0: vão mais acima. As noites na reportagem costumam estar fresquinhas, com este calor que temos tido agora aí. E convido toda a gente para vir assistir ao nosso espetáculo, que só com a presença das pessoas há que ter lógica de fazer estas coisas.
1: O festival contará com as atuações dos acordeonistas Rafael Nunes, Rodrigo Maurício, Rita Nunes e Márcio Cabral, além da participação de acordeonistas amadores do concelho, entre os quais José Joaquim Esperancinha, João Luís Garção e Bruno Fonseca. A noite prolonga-se com músicas dos anos 80 e 90, animadas pelo DJ Miguel Reis. Em Ponte de Soro, o anfiteatro da Zona Ribeirinha recebe também este sábado, às 21h30, o Festival Nacional de Folclore de Cidade de Ponte de Soro. Organizado pelo Rancho do Soro, o evento reúne, além do grupo anfitrião, mais quatro ranchos de várias regiões do país. Entre os grupos participantes estão o Rancho Folclórico de Ladeira do Val, de Portimão, o Rancho Folclórico Infantil e Juvenil de Friestas, de Valença do Minho, o Rancho Folclórico Juventude Atalaense do Montijo e o Rancho Folclórico Etnográfico Infantil da Carregueira, na Chamusca, além do anfitrião Rancho do Sor. A Guarda Nacional Republicana anunciou ter recuperado um veículo furtado no Conselho de Avis. A operação decorreu na última terça-feira, quando um cidadão alertou a Guarda após suspeitar que o automóvel que tinha encontrado pudesse estar relacionado com um furto. Perante a comunicação, os militares do posto de Avis deslocaram-se ao local e confirmaram que o veículo correspondia ao que estava sinalizado como furtado. A viatura foi de imediato recuperada, seguindo-se as diligências necessárias para a sua restituição ao legítimo proprietário. A ação contou também com o apoio do Núcleo de Investigação Criminal de Ponte de Soro, que desenvolveu os passos de investigação para apurar as circunstâncias do furto.
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5: 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Bom dia. Prepare-se para uma viagem no tempo. Vamos recordar os reclames que faziam parar o país. Os slogans que ainda hoje sabemos de cor. E as marcas que representam épocas. Está a começar o Baú dos Reclames comigo, Patrícia Porto. Hoje é o dia dos eletrodomésticos. Vamos começar pela marca Bauknecht. É uma empresa alemã de eletrodomésticos que foi fundada em 1919 e desde 1989 que pertence ao grupo Whirlpool. É ainda possível comprar alguns produtos desta marca, através de lojas e distribuidores especializados ou através de algumas lojas online. Os anúncios que se seguem são dos anos 70 e 80. Promovem uma máquina de lavar louça e um frigorífico, da marca Bauknecht, pois claro. Descrições ao pormenor. E é por isso mesmo que estamos num momento preciso de os ouvir.
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5: Agora uma publicidade à marca Philips. Esta marca é neerlandesa dos Países Baixos. Foi fundada em 1891. Nos anos 80-90, o famoso slogan "Quem tem Philips tem tudo" ficou no ouvido. É, aliás, a frase mais icónica da história dos eletrodomésticos em Portugal. O conhecido ator português Miguel Guilherme, que estava no início da sua carreira, deu voz e corpo a esta publicidade. Ouça lá.
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5: Marca Bosch. É uma marca alemã presente em Portugal desde 1911. Em Portugal, possui unidades em Aveiro, Braga, Ovar e Lisboa, empregando cerca de 5.900 colaboradores. A empresa destaca-se pela inovação, investigação e desenvolvimento, seguindo o lema Tecnologia para a Vida, com foco na melhoria da qualidade de vida e na sustentabilidade. A publicidade à Bosch nos anos 70 é protagonizada pelo ator Raul Solnado e ficou conhecida pelo uso do seu humor, simpatia e linguagem simples, na verdade para transmitir a confiança na marca. Nos anúncios, Solnado apresentava os produtos Bosch de forma descontraída, destacando a sua qualidade, fiabilidade e durabilidade. A campanha tornou-se memorável porque associava a credibilidade e o carisma do ator aos valores da marca Bosch, o que contribuiu para aumentar o reconhecimento da marca em Portugal. Vamos ouvir o nosso Raul Solnado.
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5: Agora falemos da marca Electrolux. É uma marca sueca fundada em 1919. Presente em mais de 100 países, a Electrolux é reconhecida pela qualidade dos seus produtos e pelo desenvolvimento de soluções, pois torna as tarefas domésticas mais práticas e confortáveis. Sem áudio encontrado,

0: Apenas quero referenciar uma publicidade a esta marca que encontrei a um frigorífico, no jornal Século, de 18 de julho de 1939, onde podemos ler logo as duas primeiras palavras engraçadas, que dizem comida sã. E a seguir, bebidas frescas, defenda a sua saúde adquirindo um frigorífico elétrico. Já agora, o jornal Século foi um dos mais importantes jornais portugueses. Fundado em 1881 em Lisboa, foi um dos jornais de maior circulação em Portugal durante grande parte do século XX. Após a Revolução do 25 de Abril de 1974, enfrentou dificuldades financeiras e editoriais, deixando de ser publicado em 1977. Avançamos para a marca Moulinex, conhecida de todos nós. Moulinex é uma das marcas francesas mais conhecidas de pequenos eletrodomésticos. Em 1932, um inventor francês patenteou o Moulin Légume, um utensílio manual para fazer puré de legumes sem grumos, e tal foi o sucesso que em poucos anos vendeu milhões de unidades. O nome Moulinex surgiu da expressão Moulin Express, utilizada para um moinho de café elétrico lançado pela empresa. O aparelho foi um êxito e acabou por dar o nome à marca. Apesar de, em 2001, a Moulinex declarar falência, a marca foi adquirida pelo grupo SEB, um grupo francês, e continua a produzir pequenos eletrodomésticos, mantendo-se uma das marcas mais conhecidas da Europa. Vamos ouvir um anúncio de uma batedeira Moulinex em que diz: a Moulinex liberta a mulher. Esta frase não será muito aceita nos dias de hoje, mas o que é certo é que este slogan dos anos 60 e 70 marcou profundamente a sociedade portuguesa no pós-25 de Abril. O áudio foca-se no som acelerado das picadoras, das varinhas e das batedeiras elétricas, prometendo modernidade e rapidez na cozinha. Vamos ouvir.
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0: Amor e Moulinex. E se eu disser Black & Decker, diz-lhe alguma coisa? A marca foi fundada em 1910 e foi sucesso garantido ao patentear o primeiro barbequim elétrico portátil, com punho em forma de pistola e gatilho. Este design tornou-se geral para praticamente todos os barbequins modernos. A marca Black & Decker teve uma presença muito forte em Portugal, sobretudo a partir das décadas de 70 e 80, quando a bricolagem doméstica começou a popularizar-se. Foi uma das primeiras marcas a popularizar o barbequim elétrico em Portugal, tornando-o acessível ao utilizador doméstico, porque antes era usado principalmente por profissionais. O nome Black & Decker passou a ser o nome do próprio barbequim, pois é muito comum ouvirmos "vai buscar o Black & Decker", em vez de dizermos "vai buscar o barbequim". Tal foi a influência na nossa vida. Venha daí o anúncio.
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0: E assim fechamos mais uma página deste baú dos reclames. Obrigada pela sua companhia. Na próxima edição, voltamos a abrir este baú cheio de memórias de publicidade que ainda hoje recordamos. E já sabe, não foi publicidade enganosa. Ela existiu e funcionou mesmo. Até ao próximo programa. Um grande abraço a todos.
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5: Bom dia, manhã de sexta-feira, 21 de agosto, ano 2026. Descem as temperaturas no dia de hoje, a mesma indicação para o fim de semana. Uma sexta-feira com céu limpo, com o vento moderado de oeste. Hoje com as máximas de 26 graus para Lisboa. A cidade do Porto com 23 graus. Évora e Beja com 30. 31 a máxima esperada hoje em Castelo Branco. As cidades de Faro, de Santarém e de Porto Alegre com 28 graus de máxima. O fim de semana conta basicamente com estas máximas, mas a próxima semana já vai ser diferente, ou seja, já vamos contar-se com indicação de aguaceiros. Está de regresso.

0: Regresso o cenário da chuva para o Alto Alentejo a partir de segunda-feira. Vamos contar com temperaturas baixas e com a precipitação. 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
0: 7:02, o programa da manhã arranca dentro de instantes. Boa sexta-feira, bom fim de semana.
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7: E começa aqui o programa

0: E vamos começar já a falar em comida. Hoje é o dia da batata frita.
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0: E atenção, ouvintes do programa da manhã, se há som que une gerações, que faz crescer água na boca e que nos obriga a comer só mais uma, até o pacote ficar tipo vazio, é ele, é o maravilhoso, estaladiço, irresistível barulho de uma batata frita.
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1: Emissão então da Rádio Porto Alegre, o programa da manhã a iniciar a sua emissão até às 10. Estamos em direto, onde quer que esteja ouvinte Rádio Porto Alegre. Aquele abraço, um ótimo dia e bom fim de semana. Como é habitual, esta primeira hora chama pelos ouvintes, os que queiram participar. Gostamos sempre de receber mais ouvintes, outras vozes, mas enfim, sabemos que há imensos ouvintes que estão neste momento já a acompanhar o nosso programa, no carro, em casa, no trabalho. Um bem-aja e obrigado pela vossa presença aí desse lado. E de facto, hoje, como não temos dia oficial que seja assim falado e interessante aqui para o programa a nível mundial, então adaptamos nós as nossas temáticas e a esta hora já falar em comida, não é? Não temos culpa. Vamos só aqui começar a abrir o apetite e esquecer as dietas por uns minutos. Hoje celebramos o combustível da alma, a rainha dos petiscos, a companheira de qualquer churrasco, a salvadora de fins de tarde tristes. E por isso hoje vamos falar-se da batata frita. O ouvinte também é apreciador da bela da batata frita. Então hoje vamos fazer uma viagem por este mundo que também é fantástico, não deixa de ser fantástico, da batata. Vamos até à sua origem, vamos até ao terreno perceber como é que ela nasce, como é que ela surge e como é que também a batata frita é comida apreciada por esse mundo fora. E até vamos deixar aqui algumas informações que consideramos importantes, porque não pode passar do ponto. A batata não pode ser esturricada. Sejam então bem-vindos, venham daí também comentar. Somos apreciadores. 245-300-556, a linha está já disponível para receber os primeiros ouvintes aqui à nossa emissão, ao nosso programa da manhã, nesta sexta-feira, na Rádio Porto Alegre. Para quem esteja fora do país, para quem esteja a acompanhar o programa, podem sempre matar as saudades da família, dos amigos da região, através da Rádio Porto Alegre. Temos ali o número do WhatsApp disponível, é só fazer uma gravação.

0: E enviar aqui para o nosso número do WhatsApp 351, depois 245-300-564. Vamos então chamar a primeira participação. Bom dia.
1: Olá, César, bom dia.
0: Muito bom dia, Gracinda.
1: Espero estamos
0: que...
1: nós.
0: Tem que ser, não é verdade?
1: Mais um diazinho a agradecer.
0: Epa!
1: Sei lá.
0: Essa,
1: essa devia ser uma batatinha, devia ser um batatão.
0: Era um batatão daqueles
1: o
0: assim.
1: O barulho que fez.
0: É verdade. É. Deve ter sido assim algum fulano de praia com 2 metros e 30.

0: Não fazendo sempre, mas parece que era o que tinha na ideia. A batatinha frita para acompanhar. Batatinha frita, diga-se, oh, pô, isto não pode ser. E então pronto, é já menos. Ainda por cima, batatinha frita, como é que eu ia dizer? Batatinhas de boa qualidade, porque são da horta,
1: pois,
0: fritas por
1: claro,
0: mim.
1: Claro,
0: mas
1: claro.
0: Mesmo assim, ao serem fritas, pois não posso abusar, não é? Não podemos.
1: Pois, exato.
0: É, não posso, é, não podemos.
1: Sim,
0: exato.
1: Sim. E também a escolha aí na sua horta?
0: São da hortinha, por isso é que eu digo que são saudáveis.
1: Então, e o processo? O processo é simples? Como é que funciona para chegar
0: é
1: à
0: assim
1: mesa?
0: Não é muito simples, César. O processo, pronto, tem que ser semeadas em determinada altura do ano. Ainda levam assim, dão um bom trabalhinho, pronto, a serem semeadas. Depois nascidas têm que ser sachadas e acompanhadas com um pedacinho de... Normalmente o meu marido põe estrume, mas sempre vai tomar um bocadinho de adubo, pronto. Não se pode estar a dizer que não, porque sim. Depois elas lá vão crescendo, vão sendo regadas e não sei quantos, ao fim de 3 mesinhos, se não houver assim azar nenhum, às vezes aparece a borboleta ou isto ou aquilo, mas se não aparecer assim nada disso, a terra está mais ou menos bem tratada, então colhe-se a batatinha aí ao fim de uns 3 mesinhos.
1: Pois é.
0: Bela.
1: Não é um processo assim muito, muito simples como plantar alfaces, não é?
0: Claro que não, César, porque nada. Veja que a alface, se for de boa qualidade e se a terrazinha estiver assim bem orientadinha,
1: claro.
0: Pelo hortelão que vá pronto, que a trabalha, a alfacinha num pois. Mês está claro. Capaz de comer.
1: Sim. Batata é completamente diferente.
0: Não tem nada a ver, César.
1: O método.
0: Até mesmo uma couve também não dá tanto trabalho. É só colocá-la na terra
1: claro.
0: E regando
1: bem
0: ela no estantinho.
1: Bem diferente.
0: É, sim, senhora.
1: Muito bem, Gracinda. Então vamos aí dar o bom dia e a saudação.
0: Então é para todo o auditório Rádio Porto Alegre. Eu desejo um bom dia para todos, com um excelente fim de semana. Está toda a minha família incluída, o César e todos os seus, que estejam todos o melhor possível.
1: Obrigado.
0: Quero enviar aí, hoje vou enviar meia dúzia de beijinhos para a dona Joaquina Jacobi. É 2 para o dia de hoje, 2 para amanhã e 2 para domingo. E depois, segunda-feira, logo renovamos de novo. Tudo bom? E o João Margarido também deixa aqui um cumprimento especial, em especial para si, César.
1: Obrigado.
0: Ele lá continua de feriazinha, está tudo bem, mas deixa aqui assim um bom dia e votos que todos estejam bem, em especial o César.
1: Muito obrigado.
0: E é também para agradecer à minha neta pela linda festinha de anos que nos proporcionou ontem à noite. Que lá esteve ela com os seus familiares e amigos e foi assim uma festinha muito bonita para festejarmos os 20 aninhos dela. Obrigada, tudo bom para ela, tudo bom para todos e até segunda, se Deus quiser.
1: Muito obrigado, um bom fim de semana e tudo de bom.
0: Obrigada,
1: adeus,
0: César,
1: bom
0: com
1: dia.
0: Licença.
1: Agora já são 7 horas com 15 minutos. Bom dia, hoje é sexta-feira, emissão de 21 de agosto do ano de 2026. Ora, hoje é o nosso dia da batata frita. Ora, a batata nasceu na América do Sul, mais precisamente na região entre o Peru e a Bolívia, onde começou a ser cultivada há cerca de 8 mil anos. Foram os espanhóis que a trouxeram para a Europa no século XVI. E depois, quem é que inventou a batata frita? Da grande discussão secular, os belgas dizem que o prato nasceu com eles em 1680, quando os habitantes locais, sem poder pescar no rio congelado, cortaram batatas em formato de peixinho e as fritaram. A alcunha mundial de batatas francesas surgiu na Primeira Guerra Mundial, quando os soldados americanos as comeram na Bélgica, onde se falava francês, e batizaram-na com o nome, por engano, geográfico. São teorias, são também informações que vão chegando até nós. A batata não nasce de uma semente vulgar, mas sim de um tubérculo semente, uma batata própria para semente ou pedaços dela, com os famosos olhos. A região é hoje um polo produtor de excelência aqui no Alto Alentejo. O ciclo agrícola alentejano passa por preparar a plantação, o solo é profundamente mobilizado,

0: E a plantação é feita de forma mecanizada, através de batedeiras que abrem o sulco, adubam e enterram. Depois, também, devido ao calor seco no Alto Alentejo, a rega gota a gota é vital. É puxar a terra para o pé da planta, é o passo de ouro para que as batatas fiquem cortadas e não fiquem verdes com o sol. Tem muita mão de obra. Na colheita, depois é realizada no início do verão por máquinas colhedoras, máquinas aos manuais, não é? Os braçais que libertam as batatas da terra. É, assim, falando através da rádio, o processo é este, de como nasce, de como é semeada e colhida na nossa região. Outra participação, bom dia!
1: Bom dia!
0: Já temos aí o gato a chamar, claro, pelo pequeno almoço, não é?
1: Está a comer batatas fritas.
0: Ah, esse gato, esse tareco.
1: Esse tareco?
0: É lá.
1: É lá.
0: É lá.
1: É lá.
0: Pois é, estou aí, está bem dispostinha a nossa amiga.
1: Oh, César Azeitona, hoje é sexta-feira.
0: É verdade, é verdade. É mesmo.
1: É. Estou bem disposta, sim.
0: Ótimo, ainda bem.
1: Este
0: pai coque
1: bom gato.
0: Então, e a nossa amiga também é adepta de batata frita?
1: É, sim. Eu gosto de batatas fritas.
0: Sim.
1: Não é que eu coma muito para ir além por causa do colesterol.
0: Sim.
1: Mas gosto muito de batatas fritas. E às vezes tenho necessidade de ir ao pacote.
0: Sim.
1: Porque aquela batata, como tem o sal... É diferente, não é? Acho que tenho necessidade de comer alguma coisa com sal. É engraçado, e vou ao pacote. Não faço isso muitas vezes, mas às vezes eu quero e tenho que lá ir. Pronto.
0: Pois é.
1: Os cachopos de batatas fritas é uma maravilha, não é?
0: Pois, exato, claro. E as batatas, gosta de fritá-las? Gosta também de as cortar e levar ao forno, que não faz tanto mal?
1: Pois não. Por acaso, é uma coisa que eu não tenho hábito de levar essas coisas ao forno e já me têm dito. É como os rissóis e coisas assim que a gente pode fazer no forno.
0: Sim, exato.
1: Faz menos mal.
0: Exato.
1: Não é?
0: É.
1: E pronto, e não se faz. Olha a batata doce frita aos palitos no forno. Maravilha.
0: É, claro que sim. Claro que sim. Agora parece a Gouveia a ir ao pacote. Olá! Ana Gouveia, pois é. É verdade.
1: E o César também não... Olha, é por acaso que é engraçado, é que este programa tem sempre uma história. E há coisas que a gente, maior parte das vezes, não sabe, saber lá de onde é que tinha a batata. Ou essas coisas assim.
0: Pois é.
1: É giro.
0: Pois.
1: Porque a gente fica a saber coisas que... Pois,
0: então, o objetivo é se não andamos sempre a apanhar ar na cabeça, não é?
1: Com certeza.
0: A gente não quer nada disso.
1: Com certeza que não.
0: Muito bem, Ana. Então, minha amiga, vamos aí também deixar aí a saudação com o gato, que era o pequeno almoço.
1: Quer. A minha saudação vai para todos os meus amigos, para todos os ouvintes que me estão a ouvir, para a rádio também, e para o meu amigo Bruno, que está de férias, para o professor Ribeirinho Leal e para a Sofia. Beijinhos para eles todos e para o César Azeitona, que é um homem especial e é um homem... de muita alegria e é positivo. O meu bom dia também e um bom resto de dia de trabalho e tudo a correr bem. Bom fim de semana, hoje é sexta-feira.
0: É verdade. Obrigado, Ana. Um grande beijinho, um dia feliz, bom fim de semana.
1: Beijinhos.
0: Obrigado, bom dia. Agora estamos com 7 horas com 21 minutos. Muito bom dia, emissão de sexta-feira. Hoje é o dia da batata frita. Outra participação connosco do outro lado da nossa linha de telefone. Bom dia.
2: Olá, bom dia, César.
0: Olá, viva, muito bom dia, Maria da Conceição. Está tudo bem?
2: Tenho muito gosto de estar a comunicar consigo.
0: Ainda bem, se é que interessa e se é que importa. E está bem disposta a nossa amiga, não é verdade?
2: Está tudo bem, César.
0: Ótimo, isso é que importa. Conceição, ora, hoje estamos a falar de batatas fritas. Eu sei que a Conceição também gosta, não é?
2: Gosto muito, mas não posso abusar.
0: Pois não.
2: Porque isso é uma coisa boa, que sabe bem,
0: pois sabe.
2: Mas faz mal. Né?
0: Então, mas uma de cada...

0: Mas é uma de cada vez, não é? Não podem ser muitas, mas
1: é isso,
0: não é?
1: César, é isso, uma de cada vez. Pois, mas não se pode abusar, não é?
0: Sim.
1: Mas não se pode abusar.
0: Claro.
1: E tenho, César, e tenho aqui batatinhas no meu quintal.
0: Que maravilha.
1: Mas muitas, o meu marido semeia muitas, às vezes dá ali para o lar também.
0: Muito
1: tão bem,
0: bem
1: que é aqui mesmo perto da gente,
0: sim,
1: só
0: é
1: atravessar a rua.
0: Muito
1: é
0: bem.
1: É isso, César.
0: É isso, pois, mesmo. Portanto,
1: e a gente sabe o que está a comer, que não é coisas com químicos nem aquelas,
0: claro,
1: coisas, não é, César?
0: Claro, claro,
1: pois,
0: claro.
1: Portanto, a gente sabe que está a comer uma coisa saudável.
0: Batata não falta aí em casa, não é?
1: Não, não. E as outras coisas estão bem, César.
0: Claro, claro, claro.
1: Há aqui tudo, o quintal, com o meu marido semeia tudo.
0: Ainda bem,
1: há aqui
0: se é que
1: tudo
0: interessa.
1: Um pouco, é verdade, César.
0: E a
1: Pois é, só
0: que cá vi. Este ano apanhou muita batata ao seu marido?
1: Muitas, muitas, muitas, muitas.
0: Maravilha.
1: É verdade. Também para o meu filho, o meu filho mora em Raiolos.
0: Claro,
1: também
0: claro.
1: Vem cá muita vez.
0: Claro, claro.
1: É aqui pertinho, Raiolos.
0: Claro, claro.
1: Já temos o conselho.
0: Pois. Pois. Muito bem, Conceição.
1: Nunca, nossa, Edad, nunca vi ao Sabugueiro.
0: Pois, só mesmo na estrada lá, a uns quilómetros de distância, é que vi a placa a dizer Sabugueiro e...
1: Exatamente, corretíssimo.
0: E gafanhoeira.
1: É, o gafanhoeiro é mais... Quando a gente vai para Raiolos, é a seguir ao Sabugueiro.
0: Pois, exatamente.
1: Estamos aqui vizinhos.
0: Pois, é isso mesmo.
1: E mando uma saudação para as pessoas, para os habitantes todos da gafanhoeira. Aqui, meu vizinho.
0: Muito bem, Conceição.
1: E dou um bem com todos.
0: Ainda bem, sem que interessa.
1: Temos todos humanos.
0: Então vamos aí deixar os bons dias.
1: Olha, o meu bom dia vai para a minha prima Amália, para o meu primo Clarel e para a Petronilha. E depois vai também para a Gracinda Margarida, também gosto muito de ouvir. E também para a Ana. É tudo boa, gente. E olha, é um beijinho para quem está em sintonia com a Rádio Porto Alegre e também para si, César, tudo bom, e para a sua família. Um beijinho também para a São Neto e até à próxima. Até
0: obrigado.
1: À semana.
0: Um grande beijinho, bom fim de semana.
1: Obrigado, César.
0: Adeus,
1: muito
0: obrigado.
1: Obrigado,
0: bom dia.
1: Adeus.
0: Agora são 7:24. Hoje é o dia da batata frita aqui no nosso programa. Hoje não temos, assim, tema que seja digno de passar aqui na nossa emissão e então adaptamos este aqui do nosso baú e as temáticas que fazem parte da nossa vida, dos nossos dias. E quem é que come mais batata frita no mundo? Pergunta o ouvinte aí, que está agora também desse lado. Já tinha pensado, não é? Qual é que será o país onde se come mais batata frita? Então, o pódio mundial é liderado, sem piedade, pela Bélgica, onde o consumo ultrapassa facilmente, é lá, os 30 a 40 quilos por pessoa por ano. A indicação serve também aqui para perceber esta informação que chega aqui ao nosso programa, de que quem come mais batata frita é na Bélgica, são os belgas, facilmente atingem entre os 30 a 40 quilos por pessoa ao ano. Logo a seguir vêm os Estados Unidos e depois a França. As batatas fritas podem ser apresentadas à mesa de várias formas. Há várias formas de comer a bela da batata frita. Em palito, a clássica, que é sempre uma mais-valia. Chips, as redondas, as finíssimas de pacote, que fazem aquele barulho em qualquer sala de cinema. A palha, os fios miudinhos, essenciais, por exemplo, para o nosso bacalhau à brás. As rústicas, em gomos largos, com casca e cheias de especiarias. Há formas divertidas de fazer e de apresentar a bela da batata frita. Basta ter imaginação e gostar de as comer. Outra participação, agora que são 7:26. Bom dia.
2: Bom dia.
0: Olá.
2: Olá, amigo César.
0: Olá, viva muito.
2: Como está?
0: Muito bom dia.
2: Olha, não gosto, não gosto.
0: Para tudo, não gosto.
2: Não gosto de estar a comer batatas e coisas. Às vezes vou, pronto, quando vou às festas que servem, pronto, e depois é batata frita dessa coisa, nunca como.
0: Ah, é?
2: Acho que não, a batata, pronto, não gosto, não gosto.
0: Não gosto.
2: Não, aquilo faz um barulho e depois não sobe.
0: É verdade, é garra.
2: É isso mesmo.
0: Ali, a dar ao dente e a fazer aquele barulho e tudo,
2: aquele
0: não é?
2: Aquele barulho e depois não só.

0: às vezes há batatas que são duras, até, até lecham, mas exibes.
1: Ah, pois, pois é, pois é. Também pois magoam.
0: Há umas que magoam. De maneira que é assim. Bem, bom dia para todos os ouvintes.
1: Bom dia, Maria.
0: Toda a gente está na nossa escuta. Já há muito tempo que não, não... Às vezes não consigo ligar, porque isto é mesmo assim, não é?
1: Sim,
0: não,
1: sim, sim.
0: Mas é como depois também a rádio aqui não apanha. E então depois também não estou a ouvir, percebe?
1: Certíssimo.
0: É isso mesmo. Já tenho andado positiva, mas estou cá.
1: Pronto, graças, isso é que interessa, isso é que importa, minha amiga.
0: É verdade, e recomendas.
1: Ainda bem.
0: Cada vez e vamos para a frente, porque para a frente é que a gente deve andar e não para trás.
1: Nem mais, assim é que é, é falar. Isso, é isso mesmo, é isso mesmo. Muito bem, Maria. Então, sendo assim, minha amiga, vamos cumprimentar os amigos?
0: Olha, vou mandar, principalmente vou mandar para Figueira e Barros, porque está lá a filha daquele senhor que eu mandava sempre um beijinho, que já morreu.

0: amiga minha morreu, mas a vida é assim, a vida continua, de maneira que tenho que ir. É o meu dever. E um beijinho para a Luizinha, que está na nossa escuta também. Ela está sempre a ouvir e diz assim, Maria, já estou com nada. Ela vai mudar na cabeça.
1: Okay.
0: Para si, César, um beijinho, um bom dia de trabalho, um bom fim de semana e tudo a correr, tudo bem, pelo melhor, está bem?
1: Obrigado, um grande beijinho, Maria.
0: Beijinho.
1: Adeus, amigo. Obrigado, bom dia. São quase 7:30 da manhã, hoje é o dia da batata frita. Vamos aqui também deixar algumas informações que consideramos importantes. Nós estamos aqui sempre com muito respeito e consideração por si, pelos ouvintes, e queremos dar boas informações. E agora vão surgir aqui umas que consideramos fundamentais.

0: Bom, então temos que ter cuidado com o esturricado. Há consequências para a saúde. Se adora aquela batata que fica castanha escura e a saber a torrada, então tenha muita atenção. Acrilamida, já ouviu falar? É um composto químico que se forma naturalmente quando os alimentos ricos como a batata, o amido como a batata, são cozinhados a temperaturas muito elevadas, e por isso é um perigo. É considerada pelas autoridades de saúde como um potencial agente cancerígeno. Atenção à batata esturricada. Frite ou assa a batata apenas até atingir um tom dourado, claro. O truque mestre é mergulhar as batatas cortadas em água fria durante 30 minutos antes de fritar, para remover o excesso de amido e travar a formação desta substância. Queremos deixar aqui este alerta: atenção à comida e à batata esturricada, é um potencial agente cancerígeno e por isso é importante não comer comida esturricada. Não é novidade para ninguém, mas é sempre importante deixar estes alertas aqui na manhã da Rádio Porto Alegre. Estamos agora a 29 minutos das 8 da manhã. Hoje é sexta-feira.
1: Hoje é sexta-feira.
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2: É sexta-feira, 21 de agosto. Bom dia. Faltam agora 19 minutos para as 8 da manhã.
3: Hoje é sexta-feira.
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2: E continuamos com a linha disponível para receber mais ouvintes em direto aqui na nossa manhã de sexta-feira.

0: 21 de agosto, 245-300-556 está disponível. Hoje abrimos o programa e a chamar já pela bela da batata frita. Vamos já tratar do assunto. Vamos agora chamar outra participação. Bom dia.
1: Bom dia, César. Vai um pacote de batatinhas fritas?
0: O pacote não, mas as batatas aí da sua horta e fritas pela Conceição já aceito.
1: Ah, então é quando quiser. Eu que apanhei agora novas também há muito tempo.
0: Que maravilha. Até parece que tenho um dedo que adivinha.
1: Apanhei-as a semana passada e algumas cortadas... Friteias com franguinho assado.
0: Ah, que maravilha, que maravilha. Então, conte-nos lá como é que é o processo de levar, de semear a batata.
1: Bom, a gente aqui compra a batata, corta, deixa ganhar grelos.
0: Sim.
1: E depois o meu marido abre a terra, abre os regos, mete o estrume e depois tapa outra vez os regos, passa com o trator... E depois é que a gente semeia a batata.
0: Ah, ok, ok. Pois é, tem muita mão de obra, não é? Dá ali muita voltinha.
1: Não tem muita mão de obra.
0: Comparando com outras culturas, tem.
1: As terras têm que levar estrume, têm que ser mexidas, porque as terras ganham muita erva, ganham muito, como é que é dizer, muitos produtos. Porque a gente até no início curamos as batatas, pronto, quando elas nascem damos uma cura, mexemos, metemos o adubo logo na terra e pouco mais. Pronto, é regá-las, pronto. Mas a gente semeou à tarde e o meu marido já tem ali umas pequeninas guardadas que é para semear agora em outubro, que é para poder batata nova para o
0: muito
1: Natal.
0: Bem. Pronto, boa, muito bem, muito bem. E depois em casa gosta de as fritar, vai ao forno, como é que gosta de tratar a batata?
1: Gosto de as comer e até lhe vou dizer que o meu marido parta-se rir. Eu como muita batata frita com sopa.
0: Ai, hein?
1: É, senhora. E aí batata frita com aguardente.
0: E batata frita com?
1: Aguardente.
0: Com aguardente?
1: Você corta as batatas aos palitos, frita as batatas. Quando as batatas estão fritas, tem ali um copo com aguardente e há de mergulhar as batatas no copo da aguardente e comer.
0: Ah, é?
1: Há de experimentar.
0: Então isso depois não provoca ali aftas da língua e não fica a língua a arrastar? Não,
1: não, porque a batata depois você tem que deixar a batata um bocadinho, né? Vai comer a batata a ferver.
0: Então, mas depois a batata não leva um bocadinho de água ardente?
1: Não, você tem que fritar as batatas, deixar as arrefecer um bocadinho.
0: Mas depois molhas lá, não é? Na água ardente?
1: Molhas na água ardente e
0: sim, e depois não leva um bocadinho de álcool?
1: É só assim. Tá, sabes onde é que é essa receita?
0: Não, diga.
1: É na Suécia.
0: Ah, tá certo. Ah, é dos suecos, está certo.
1: Está a ver coisas do meu marido.
0: Essa é que eu não conhecia.
1: E vou-lhes passar supermercados.
0: Mas
1: eu
0: realmente...
1: Eu vou-lhes dizer ao César para ele experimentar batatas e tocho palitos...
0: Essa é que eu não estava à espera, sinceramente.
1: De um copo de aguardente e beber. Eu quando não tenho conduto para comer com a sopa, vou buscar um pacote de batatas e como. E ele começa a beber que parte-se de rir. Olha essa tonteira, agora sopa com batata frita.
0: Então, cada um come como quer, não é?
1: Tu não gostas, viras a cara para o lado. Os outros gostam e comem. Deitando que ele quando vai às compras dá-me sempre pacotes de batatas fritas daquelas de grão, daquelas de estaladiça.
0: Pois.
1: Que é para ir comer com a sopa.
0: Está certo.
1: E essa dá aguardente. Eu já experimentei, digo-lhe que é bom.
0: Pois, eu também tenho que experimentar agora aí num desses dias.
1: As batatas não assim aos palitos não muito grossas, pronto. Oh, sim, ser aos palitos, também
0: pois
1: dá
0: é,
1: para
0: pois é.
1: Para
0: isso.
1: Meter no copo é melhor dos palitos.
0: Desentope tudo.
1: Aquilo é bom.
0: Nasais, vai tudo à vida, está certo.
1: Um copo dá ali por uma macheia de batata, porque aquilo é só mergulhar a batata e meter no boca.
0: É muito bom, está certo, eu não conhecia essa. Bom,
1: então é mais uma que você vai conhecendo.
0: Exatamente,
1: aqui
0: é isso.
1: Aqui nesta casa você vai conhecendo muita coisa, vai aprendendo muita coisa.
0: Estou a ver que sim, ainda bem, é bom sinal.
1: É, e para certas pessoas que não sabem, fiquem agora a saber.
0: Pois, exatamente.
1: É com as histórias que o meu marido de vez em quando conta.

0: Pois, não sabem, fiquem a saber.
1: É isso mesmo.
0: É mesmo assim, é para as pessoas irem aprender que não é só em Portugal que há certas coisas.
1: É verdade.
0: Nos outros países também há e há coisas muito boas.
1: É
0: há
1: isso,
0: produtos,
1: claro.
0: Como o meu marido traz da...
1: Ai, meu
0: traz
1: Deus.
0: De Espanha? Da Inglaterra, que às vezes vai ali de trás.
1: Sim.
0: E eu não conheço e ele traz aquilo e eu fico a olhar para ele e ele diz, há de experimentar. Agora há dias trouxe um iogurtes da Suíça, altei com eles.
1: Ai,
0: e cada vez que lá vou e que os vejo, trago logo.
1: Pronto, muito bem.
0: Pois
1: é, claro, é isso mesmo. Muito
0: vamos
1: bem.
0: Aprendendo.
1: Conceição, vamos aí mandar os bons dias para o fim
0: olha,
1: de semana.
0: Olha, os meus bons dias. Vai para todos os meus amigos, vai para a Grafina Margarida, vai para essa malucozinha da Ana Gouveia, que é sempre a mesma coisa. Está sempre bem disposta, tenho que pegar sempre consigo. Vai para a equipa da rádio, vai para a Solnet e para o Rui Anacleto. Vai para si com um bom fim de semana. E para a sua família. E para todas as pessoas que já ouviram e que vão continuar a ouvir, tenham um bom fim de semana, um bom descanso, umas boas férias e até que a gente se volte a falar, que nem sempre é fácil.
1: É isso mesmo. Muito obrigado, Conceição. Um bom fim de semana. Tudo de bom.
0: Obrigado.
1: Adeus.
0: E para si também.
1: Obrigado. Adeus. E bom dia. Estamos agora a 12 minutos das 8. Bom dia. E falamos hoje da bela da batata frita e até somos surpreendidos com estas práticas que foram aqui destacadas no nosso programa da manhã. Estamos quase a terminar este espaço. Faltou quase. Vamos chamar talvez a última participação. Bom dia.
2: Cá estou eu, meu grande amigo.
1: Ai, já queres?
2: Olha, César, estou sempre a viver e a aprender, meu amigo.
1: É verdade. Também desconheci esta da batata frita molhada em aguardente, não?
2: Pois conhecia, meu grande amigo.
1: Oh, meu Deus. Pois é, esta é que eu não estava à espera, sinceramente.
2: Olha, César, eu não abuso da batata frita, mas agora vou experimentar, ficas a saber dessa.
1: Ah, é? Com aguardentezinha, não é?
2: Vou experimentar, vou experimentar.
1: Se é que ele vai ser, pumba, molhar aquilo, vamos lá, fica cheio de adrenalina e pica, vamos lá embora, não é? Isso é que ele vai ser, aí já queres, não é?
2: Grande Conceição,
1: aí
2: já queres.
1: Ai, meu Deus.
2: Muito,
1: muito bem, meu amigo, não gosta de abusar, mas uma batatinha frita de vez em quando sabe bem, não é?
2: Sabe e gosto, mas não abuso muito da batata frita.
1: Pois, tem que ser, tem que haver sempre equilíbrio, não é?
2: É verdade.
1: É importante, para chegar às suas idades tem que ser mesmo assim. É certíssimo. Verdade. João Maltejo, então vamos aí mandar os bons dias.
2: Olha, meus bons dias já passei para toda a sua famíliazinha. Para a minha família também está sempre a ouvir também a Rádio Porto Alegre. Até meus bons dias e à amiga Conceição, um abraço para o marido, é para a Conceição do Sambugueiro. É para a Ana Gouveia, é para a Rosa da Freiria, é para a Amália de Estremoz, é para a Joaquina Jacó, é para o Timanel Mendes e para a Tia Emília. Um grande abraço ao professor Ribeirinho, um grande abraço ao César e bom fim de semana, César.
1: Muito obrigado, amigo. Grande abraço, bom fim de semana, tudo de bom.
2: Firme, haja Deus.
1: Adeus, obrigado. Só outra curiosidade para fechar aqui este tema de batata frita. No espaço, a batata foi o primeiro legume, tubérculo, cultivado no espaço. A NASA levou as batatas a bordo da missão espacial Columbia no ano de 1995. É outra curiosidade a fechar basicamente aqui este espaço. Ainda vamos voltar-se daqui a poucos minutos antes das notícias na antena da Rádio Porto Alegre. É sexta-feira, temos o espaço Deco Alentejo, mais um tema que é importante acompanhar, escutar na próxima hora com a Helena Guerra. Ora, hoje temos precisamente as novas regras na energia para acompanharmos. É importante conhecermos as regras na energia, também como consumidores é outro tema importante na emissão da Rádio Porto Alegre. No Pulsar Económico desta sexta-feira, depois das 9, famílias contam gastar entre 100 e 250 euros por filho no regresso às aulas. Estamos então juntos, ligados, vamos fazer uma pausa, já voltamos, votos de...

0: um ótimo dia. Afinal, hoje é sexta-feira.
1: Hoje é sexta-feira.
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0: Agora há 7:30, 18, já voltamos com música.
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0: E já estamos no final desta primeira hora do nosso programa da manhã. Hoje estivemos a falar da batata frita e agora vamos rockar com a batata frita Tara Perdida e... E é só uma brincadeira, é só uma piada para recordar que a batata é importante.
9: Frita.

0: Já está. Hoje foi o dia da batata frita. Daqui a 3 minutos as notícias chegam à Rádio Porto Alegre. Hoje, a descida das temperaturas, o tempo vai estar mais agradável, não vai estar tanto calor. Também no fim de semana, no decorrer da próxima semana, precipitação, o regresso da chuva à nossa região. As máximas 26 graus para Lisboa, 30 para as cidades de Évora e Beja, as cidades de Faro, de Santarém e Porto Alegre com 28 graus.
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6: 6 ciclistas de Porto Alegre partem na madrugada deste sábado para a França, onde vão enfrentar o maior desafio do projeto solidário Pedalar pela Vida, que implica a travessia integral dos Pirineus entre o Atlântico e o Mediterrâneo. O grupo constituído por João Feiteira, Júlio Ceia, Paulo Miranda, Vítor Cordeiro, Joaquim Almeida e João Albuquerque cumpre 7 etapas consecutivas distribuídas por cerca de 900 km até ao dia 29 de agosto. Entre os participantes, João Feiteira lembra que este desafio nasce de uma motivação que não cabe num mapa, ou seja, apoiar quem enfrenta a luta contra o cancro. Para ele, cada subida dos Pirineus carrega o peso simbólico de outras montanhas, nomeadamente as que os doentes oncológicos escalam todos os dias, muitas vezes em silêncio.
7: Atravessar os Pirineus é um desafio enorme. Vamos tentar unir dois oceanos. Estamos geograficamente separados por um colosso natural, que é uma cordilheira de montanhas. São quase 1000 quilómetros, com mais de 20 mil metros de acumulado de subida, quase 3 Everestes, onde vamos passar por momentos de cansaço, de dor, de dúvida, de incerteza, de desânimo, mas há sempre uma razão para nós, nesses momentos, continuarmos. E é impossível nós passarmos

0: por isto sem pensar naqueles que enfrentam uma travessia que ao fim e ao cabo lhe foi imposta, porque nós vamos atravessar os Pirineus porque queremos, mas quem teve o infortúnio da doença lhe bater à porta tem uma travessia bastante mais difícil do que nós vamos fazer. E estou a falar da luta contra o cancro. Tal como nós, numa montanha, também um doente oncológico enfrenta dias difíceis, obstáculos, medos e incertezas. Mas também precisa de acreditar que depois de cada subida o caminho fica mais fácil para seguir em frente. E foi por isso que nasceu este projeto, que demos o nome de Pedalar pela Vida. Vamos tentar e vamos com algum grau de certeza conseguir, acho que sim, acho que temos que conseguir. E a nossa ideia também é levar um pouco de esperança a quem está a passar por uma fase menos boa nas vidas de cada um.
1: Ora, a comunidade pode juntar-se a esta causa através de donativos, da compra da t-shirt oficial Pedalar pela Vida ou de mielheiros solidários espalhados pelos estabelecimentos da cidade. Um incêndio deflagrou esta quinta-feira numa área de mato, no lugar de Bica, na freguesia de Beirã, no concelho de Marvão. Segundo o Comando Subregional de Emergência e Proteção Civil do Alto Alentejo, o alerta para o fogo foi registado às 12h41. A ocorrência entrou em fase de conclusão antes das 14h30. A essa hora, permaneciam no terreno 91 operacionais, apoiados por 25 viaturas e 4 meios aéreos. O vice-presidente da Câmara de Marvão afirma que o Marvão Air Show, marcado para 6 de setembro, se insere na estratégia municipal de colocar o concelho na linha da frente, na captação de eventos diferenciadores capazes de gerar visibilidade e atrair mais visitantes ao território. A primeira edição do Marvão Air Show promete um espetáculo de acrobacias aéreas, distinto do que habitualmente se vê em Portugal, envolvendo entre 6 a 8 aviões históricos. Luís Costa sublinha que o evento terá uma particularidade diretamente ligada à identidade da vila, ou seja, os aviões serão observados pelas costas numa perspectiva de cima para baixo, evocando a célebre frase que descreve Marvão como o lugar onde os pássaros se veem pelas costas. A portagem será um dos locais privilegiados para observar os aviões a cruzarem o Vale da Aramanha, enquanto a Santo António das Areias, sobretudo a zona do campo de futebol, oferecerá outra perspectiva das acrobacias. O Castelo de Marvão, pela sua altitude, permitirá uma observação a 360 graus. O município espera que o Air Show tenha impacto não apenas no dia do evento, mas também na economia local. Luís Costa destaca que iniciativas desta dimensão trazem visitantes que permanecem no concelho, frequentam restaurantes, procuram alojamento e acabam por descobrir o património e outras razões para regressar.
2: Sim, pronto, isto é mais uma iniciativa que demonstra a nossa vontade de colocar Marvão na linha de frente, no que diz respeito à captação de novos eventos e sobretudo eventos diferenciadores, capazes de trazer visibilidade ao território e naturalmente mais pessoas ao nosso concelho, não é? O Marvão Air Show vai acontecer no dia 6 de dezembro, entre as 15 e 17 horas, e vai ser um espetáculo de acrobacias aéreas completamente diferente daquilo que estamos habituados a ver em Portugal. E posso dizer que há aqui uma particularidade que tem tudo a ver com o Marvão. Os aviões vão ser vistos pelas costas, ou seja, de cima para baixo. É de certa forma levar à prática aquela célebre frase que diz que de Marvão os pássaros vêm-se pelas costas. Não queremos que o espetáculo fique também limitado ao castelo, não é? Mas também dá-nos a possibilidade de a população residente no concelho de Marvão ter dois pontos de observação e aí sim já a partir do sol poderem observar as acrobacias que irão acontecer, quer de um lado, quer do outro. Portanto, iremos ter aqui entre 6 a

0: 8 aviões. Portanto, a ideia é que os aviões em dois pontos em que vai acontecer o espetáculo circulem de um lado e circulem do outro. Quem está cá em cima, obviamente, pode acompanhar o espetáculo 360, mas lá em baixo vão ter também esses dois pontos de observação e na portagem a partir do anfiteatro do Centro de Lazer. Portanto, é naturalmente esse é o nosso objetivo, é que haja algum impacto. Portanto, um evento desta dimensão não será apenas o dia de espetáculo, mas também para aquilo que é a economia local. Portanto, são os visitantes que vêm, que ficam, que comem nos nossos restaurantes, procuram alojamento e depois, obviamente, também acabam por visitar o património e acabam por descobrir outras razões para regressar a Marvão. E é nessa estratégia criar acontecimentos que tragam pessoas ao território, mas que simultaneamente contribuam para promover Marvão enquanto destino turístico.
1: A estreia do Marvão Air Show contará com demonstrações aéreas realizadas por pilotos experientes em acrobacia num programa de 2 horas entre as 15 e às 17 horas sobre a área envolvente ao Castelo de Marvão. O distrito de Porto Alegre registou entre 1 de janeiro e 18 de agosto de 2026 um total de 872 acidentes rodoviários, dos quais resultaram 8 vítimas mortais, 53 feridos graves e 218 feridos leves. Os dados do Observatório da Autoridade Nacional de Segurança Rodoviária mostram uma quebra da sinistralidade face ao mesmo período do ano passado. Em 2025, no mesmo intervalo temporal, tinham sido contabilizados 932 acidentes, 11 mortos, 62 feridos graves e 235 feridos ligeiros. A comparação revela uma redução de 60 acidentes, menos 3 vítimas mortais, menos 9 feridos graves e menos 17 feridos leves. A tendência local contrasta com o cenário nacional. No país, desde o início do ano até 18 de agosto, foram registados 95.783 acidentes, acima dos 89.831 contabilizados em igual período de 2025. Também as vítimas mortais aumentaram de 298 para 306, assim como os feridos graves, que passaram de 1.794 para 1.849. Apenas os feridos leves recuaram ligeiramente, de 28.323 para 27.880. O Centro de Lazer da Portagem em Marvão recebe este sábado pelas 21 horas o 13º Festival de Acordeão, uma iniciativa promovida pela Junta de Freguesia de São Salvador da Aramanha. Em declarações à Rádio Porto Alegre, o Presidente da Junta, Carlos Garção, destacou o cenário privilegiado do Centro de Lazer da Portagem, sublinhando que o festival inclui também uma mostra de artesanato.
2: Como já tem vindo de anos anteriores, vamos continuar a realizar o Festival de Acordeão. Temos 4 profissionais. Este ano vamos fazer a abertura com 3 do Conselho de Marvão, 3 amadores, que é para animar um bocadinho e para dar a oportunidade também de mostrarem a habilidade deles. A seguir os acordeões, para entreter mais um bocadinho e para passarmos mais um bocadinho da noite, vamos ter um DJ com músicas de anos 80 e 90.
3: Além disso, certeza que há um petisquinho para alimentar as hostes.
2: Sim, neste caso é jantar antes de... Mas temos um bar no recinto, que tem sempre bebida fresquinha e um petisquinho para tapar a cervejinha.
3: Entretanto, também vai haver uma componente dedicada ao artesanato. Queres nos explicar um bocadinho melhor o que é que vão fazer?
2: Pronto, a questão do artesanato, são pessoas do concelho, só do concelho, que vêm mostrar a arte que eles fazem, mostrar e vender, quem quiser comprar. Portanto, mas é só aberto os artesãos do concelho.
3: A entrada é gratuita. Que convite é que deixa a todo o auditório da Rádio Porto Alegre para se deslocar para assistir a este festival?
2: A entrada é gratuita. O anfiteatro tem uma paisagem lindíssima, com a imagem de Marvão mais acima. As noites de reportagem costumam estar fresquinhas, com este calor que temos tido agora aí. E convido toda a gente para vir assistir ao nosso espetáculo, que só com a presença das

0: pessoas, há que ter lógica de fazer estas coisas.
1: O festival contará com as atuações dos acordeonistas Rafael Nunes, Rodrigo Maurício, Rita Nunes e Márcio Cabral, além da participação de acordeonistas amadores do concelho, entre os quais José Joaquim Esperancinha, João Luís Garção e Bruno Fonseca. A noite prolonga-se com músicas dos anos 80 e 90, animadas pelo DJ Miguel Reis. Em Ponte de Soro, o anfiteatro da Zona Ribeirinha recebe também este sábado, às 21h30, o Festival Nacional de Folclore Cidade de Ponte de Soro. Organizado pelo Rancho do Soro, o evento reúne, além do grupo

0: Ataliense do Montijo e o ranço folclórico etnográfico infantil da Carregueira na Chamusca, além do anfitrião Ranço do Sor. A Guarda Nacional Republicana anunciou ter recuperado um veículo furtado no Conselho de Avis. A operação decorreu na última terça-feira, quando um cidadão alertou a Guarda após suspeitar que o automóvel que tinha encontrado pudesse estar relacionado com um furto. Perante a comunicação, os militares do posto de Avis deslocaram-se ao local e confirmaram que o veículo correspondia ao que estava sinalizado como furtado. A viatura foi de imediato recuperada, seguindo-se as diligências necessárias para a sua restituição ao legítimo proprietário. A ação contou também com o apoio do Núcleo de Investigação Criminal de Ponte Sor, que desenvolveu os passos de investigação para apurar as circunstâncias do furto.
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3: Muito bom dia, 8 horas com 18 minutos. Emissão de 21 de agosto do ano de 2026. Ora, há descida das temperaturas no dia de hoje para o fim de semana e no arranque da próxima semana está prevista a chuva, o regresso na segunda-feira, o regresso da precipitação ao Alto Alentejo. O sol vai estar limpo nesta sexta-feira no distrito de Porto Alegre, céu limpo, vento a soprar moderado de oeste, com as máximas de 23 graus para a cidade do Porto, 26 máxima para Lisboa, Castelo Branco 31 graus, as cidades de Évora e Beja com 30, Faro, Santarém e Porto Alegre com 28 graus de máxima. Para o fim de semana, as máximas são muito idênticas às desta sexta-feira. 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
3: Bom fim de semana.
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3: Espaço Deco Alentejo com Helena Guerra e as novas regras na energia. É importante escutar agora.
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espaço informacional Consumidor de hoje falamos sobre novas regras que reforçam a proteção dos consumidores de energia. Entrou em vigor no final de agosto e introduzem mudanças importantes, sobretudo ao nível da estabilidade contratual, proteção contra interrupções do fornecimento e apoio aos consumidores economicamente vulneráveis. Os consumidores de energia estão agora mais protegidos. Os comercializadores de eletricidade com mais de 200 mil clientes ficam obrigados a disponibilizar contratos de fornecimento com preço e prazo fixo, com duração mínima de um ano. Nestes contratos, o comercializador não pode alterar unilateralmente as condições acordadas durante o período de vigência, nem proceder à sua denúncia antecipada. Esta medida pretende oferecer mais previsibilidade e segurança aos consumidores. Durante a apreciação de uma reclamação ou no decorrer de um processo de resolução extrajudicial de litígios relativos à faturação, devem ser suspensas eventuais ordens de interrupção relativas à fatura reclamada. Além disso, a apresentação da reclamação ou o início do procedimento de resolução extrajudicial interrompe o prazo de prescrição dos consumos de 6 meses que se reiniciará apenas após a decisão final ou o encerramento do processo. Se for declarada uma situação de crise dos preços da eletricidade a nível

0: regional ou da União Europeia, o Governo poderá aprovar medidas excepcionais destinadas a proteger os consumidores domésticos e as pequenas e médias empresas, nomeadamente em matéria de fixação de preços. Estas medidas serão adotadas através da resolução do Conselho de Ministros após parecer da entidade reguladora dos serviços energéticos. As alterações incluem um conjunto de medidas específicas para os consumidores em situação de maior vulnerabilidade económica. O cliente economicamente vulnerável, que beneficia da tarifa social de eletricidade à data da mudança de comercializador de eletricidade, mantém esse benefício, sem necessidade de novo pedido ou de aguardar pelo resultado de processamento da atribuição automática da responsabilidade da Direção-Geral de Energia e Geologia. Nos períodos críticos em que ocorram picos elevados de consumo de energia, nomeadamente no verão e no inverno, as interrupções para os clientes economicamente vulneráveis são limitadas. Os termos e procedimentos serão ainda regulamentados pela entidade reguladora dos serviços energéticos. Os planos de pagamento para clientes economicamente vulneráveis devem ter em consideração a respectiva situação económica nos termos a regulamentar também pela entidade reguladora dos serviços energéticos. A DECO acompanhará a implementação das novas regras com vista a garantir os direitos de todos os consumidores, em particular dos mais vulneráveis economicamente. Se tiver dúvidas sobre esta matéria ou outras relacionadas com os seus direitos enquanto consumidor, não se esqueça que pode sempre contactar a DECO através do número 266-744-564.
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2: Boas novidades. Foi o espaço DECO Alentejo com a Helena Guerra. Agora 8 horas com 25 minutos.
3: Hoje é sexta-feira.
2: E é sempre bom relembrar de que isto não era para ser assim com a Ana Nunes. Está o espaço, digamos que de férias, por isso aguardamos que o seu regresso surja no arranque da nova programação para outubro, aqui na Rádio Porto Alegre. Não esqueça que estamos até às 10 horas ligados na manhã da Rádio Porto Alegre, estamos diariamente de segunda a sexta-feira, também no dia de hoje. Hoje e até domingo arrancam as festas de verão em Alter do Chão e hoje vai lá estar um grande nome da música portuguesa, o Emmanuel. É também outro ponto alto a iniciar os festejos em Alter do Chão. Vai estar este músico no grande palco a partir das 23 horas, por isso fica aqui outra ideia para o lazer para os ouvintes da Rádio Porto Alegre nesta noite em Alter do Chão. Amanhã destacamos o grupo Sete Saias, como a corrida de touros, e ainda no domingo a Bamia, o grupo Toca Abrir e DJ Pit. Bons argumentos para Alter do Chão. Vamos ficar com ele, com o Emmanuel.

0: Logo à noite, Emanuel em Alter do Chão.
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0: Agora só já faltam 29 minutos para as 9 da manhã. Daqui a pouco contamos com a revista da imprensa, os destaques dos principais jornais nacionais. Hoje é notícia: AIMA. Imigrantes fazem quilómetros. Governo afasta acordo. Estamos curiosos? Claro que sim. 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
5: Hoje é notícia, AIMA, imigrantes fazem quilómetros, governo afasta acordo. 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Nova oportunidade para conhecer mais dos jornais desta sexta-feira. Gabriel Nunes, bom dia.
6: Bom dia. Começo pelo Expresso, que traz obsessão pela cirurgia estética cresce entre os mais jovens. Já o Correio da Manhã salienta vacina traz esperança no combate ao cancro. Resultados positivos em ensaio contra o melanoma. Já o Público avança, governo afasta acordos de regime com PS nas escolhas para as secretas. Por sua vez, o Jornal de Notícias nota, imigrantes fazem centenas de quilómetros para consultas de 2 minutos na AIMA. O Diário de Notícias revela, IVA dá folga ao Orçamento de Estado, mas juros da dívida disparam. O Nascer do Sol tem na primeira página, e-mails tramam Luís Neves. Na imprensa especializada, o Negócios aponta febre dos chips, contagia gurus de Wall Street. Por fim, os desportivos, o recorde frisa Benfica 3 Aros 1, meio bilhete. Águia falha goleada, mas a qualificação para a fase de grupos da Liga Europa está à vista. O jogo salienta passos seguros,

0: Águias e Guerreiros superiores na primeira mão do play-off e com algum conforto para as viagens da próxima semana. Já a bola puxa por domínio total. Benfica dá passo e meio rumo à Liga Europa.
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2: É isso mesmo, pode não existir o tal Guito, mas o programa da manhã, esse está sempre consigo aqui na Rádio a Porto Alegre. E vamos agora à música. Juntamos os Alentons com esse amor antigo. Bom fim de semana.

0: Claro.
1: Os Alentons com este amor antigo. Faltam agora 13 minutos para as 9 da manhã. Hoje o dia está mais simpático, o céu limpo. O vento sopra moderado de oeste, descem as temperaturas, 26 graus a máxima, hoje esperada em Lisboa, 30 em Évora e Beja, a cidade de Castelo Branco com 31 graus, Faro, Castelo Branco e Porto Alegre com 28 graus de máxima. O fim de semana conta basicamente com estas temperaturas. A partir de segunda-feira pode chover no Alto Alentejo. Na próxima hora temos o pulsar económico. Sabia que famílias contam gastar entre 100 e 250 euros por filho no regresso às aulas? Na próxima hora.
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1: Amanhã, a partir depois das 10:30 da manhã, no sábado, aqui na Rádio Porto Alegre, vamos contar com um grupo de jovens que frequenta o ATL de São Cristóvão, no bairro do Ataleão, em Porto Alegre. Eles vão contar aqui umas histórias tradicionais, visitaram a rádio e quiseram deixar este miminho para os ouvintes. É amanhã, depois das 10:30 na Rádio Porto Alegre, a não perder-se. As notícias são daqui a 6 minutos. Até lá, Calema, à prova de bala. Bom dia.

0: A prova de bala, música nova dos Calema a fechar esta segunda hora do nosso programa da manhã de sexta-feira, 21 de agosto, ano 2026. As notícias são às 9. Bom fim de semana.
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6: Seis ciclistas de Porto Alegre partem na madrugada deste sábado para a França, onde vão enfrentar o maior desafio do projeto solidário Pedalar pela Vida, que implica a travessia integral dos Pirineus entre o Atlântico e o Mediterrâneo. O grupo constituído por João Feiteira, Júlio Ceia, Paulo Miranda, Vítor Cordeiro, Joaquim Almeida e João Albuquerque cumpre 7 etapas consecutivas distribuídas por cerca de 900 quilómetros até ao dia 29 de agosto. Entre os participantes, João Feiteira lembra que este desafio nasce de uma motivação que não cabe num mapa, ou seja, apoiar quem enfrenta a luta contra o cancro. Para ele, cada subida dos Pirineus carrega o peso simbólico de outras montanhas, nomeadamente as que os doentes oncológicos escalam todos os dias, muitas vezes em silêncio.
7: Atravessar os Pirineus é um desafio enorme. Vamos tentar unir dois oceanos, que estão geograficamente separados por um colosso natural, que é uma cordilheira de montanhas. São quase 1000 quilómetros, com mais de 20 mil metros de acumulado de subida, quase 3 Everestes, onde vamos passar por momentos de cansaço, de dor, de dúvida, de incerteza, de desânimo, mas há sempre uma razão para nós, nesses momentos, continuarmos. Que é impossível nós passarmos por isto sem pensar naqueles que enfrentam uma travessia que, ao fim e ao cabo, lhe foi imposta, porque nós vamos atravessar os Pirineus porque queremos, mas quem teve o infortúnio da doença lhe bater à porta tem uma travessia bastante mais difícil do que a que nós vamos fazer. E estou a falar da luta contra o cancro. Tal como nós, numa montanha, também um doente oncológico enfrenta dias difíceis, obstáculos, medos e incertezas. Mas também precisa de acreditar que depois de cada subida, o caminho

0: prática mais fácil para seguir em frente. E foi por isso que nasceu este projeto, que demos o nome de Pedalar pela Vida. Vamos tentar e vamos com algum grau de certeza conseguir, acho que sim, acho que temos que conseguir. E a nossa ideia também é levar um pouco de esperança a quem está a passar por uma fase menos boa nas vidas de cada um.
1: Ora, a comunidade pode juntar-se a esta causa através de donativos da compra de t-shirt oficial Pedalar pela Vida ou de mielheiros solidários espalhados pelos estabelecimentos da cidade. Um incêndio deflagrou esta quinta-feira numa área de mato, no lugar de Bica, na freguesia de Beirã, no concelho de Marvão. Segundo o Comando Subregional de Emergência e Proteção Civil do Alto Alentejo, o alerta para o fogo foi registado às 12h41. A ocorrência entrou em fase de conclusão antes das 14h30. A essa hora permaneciam no terreno 91 operacionais, apoiados por 25 viaturas e 4 meios aéreos. O vice-presidente da Câmara de Marvão afirma que o Marvão Air Show, marcado para 6 de setembro, se insere na estratégia municipal de colocar o concelho na linha da frente, na captação de eventos diferenciadores capazes de gerar visibilidade e atrair mais visitantes ao território. A primeira edição do Marvão Air Show promete um espetáculo de acrobacias aéreas, distinto do que habitualmente se vê em Portugal, envolvendo entre 6 a 8 aviões históricos. Luís Costa sublinha que o evento terá uma particularidade diretamente ligada à identidade da vila, ou seja, os aviões serão observados pelas costas numa perspectiva de cima para baixo, evocando a célebre frase que descreve Marvão como o lugar onde os pássaros se veem pelas costas. A portagem será um dos locais privilegiados para observar os aviões a cruzarem o Vale da Aramanha, enquanto a Santo António das Areias, sobretudo a zona do campo de futebol, oferecerá outra perspectiva das acrobacias. O Castelo de Marvão, pela sua altitude, permitirá uma observação a 360 graus. O município espera que o Air Show tenha impacto não apenas no dia do evento, mas também na economia local. Luís Costa destaca que iniciativas desta dimensão trazem visitantes que permanecem no concelho, frequentam restaurantes, procuram alojamento e acabam por descobrir o património e outras razões para regressar.
2: Isto é mais uma iniciativa que demonstra a nossa vontade de colocar Marvão na linha de frente no que diz respeito à captação de novos eventos e sobretudo eventos diferenciadores capazes de trazer visibilidade ao território e naturalmente mais pessoas ao nosso concelho, não é? O Marvão Air Show vai acontecer no dia 6 de dezembro entre as 15 e 17 horas e vai ser um espetáculo de acrobacias aéreas completamente diferente daquilo que estamos habituados a ver em Portugal e posso dizer que há aqui uma particularidade que tem tudo a ver com o Marvão. Os aviões vão ser vistos pelas costas, ou seja, de cima para baixo, é de certa forma levar à prática aquela célebre frase que diz que de Marvão os pássaros vêm-se pelas costas. Não queremos que o espetáculo fique também limitado ao castelo, não é? Mas também darmos a possibilidade de a população residente no concelho de Marvão ter dois pontos de observação e aí sim já a partir do sol poderem observar as acrobacias que irão acontecer quer de um lado, quer do outro. Portanto, iremos ter aqui entre 6 a 8 aviões. Portanto, a ideia é que os aviões em dois pontos em que vai acontecer o espetáculo circulem de um lado e circulem do outro. Quem está cá em cima, obviamente, pode acompanhar o espetáculo 360, mas lá em baixo vão ter também esses dois pontos de observação e na portagem a partir do anfiteatro do Centro Lazer. Portanto, é naturalmente esse é o nosso objetivo, é que haja algum impacto. Portanto, um evento desta dimensão não será apenas o dia de espetáculo, mas também para aquilo que é a economia local. Portanto, são os visitantes que vêm, que ficam, que comem nos nossos restaurantes, procuram alojamento e depois, obviamente, também acabam por visitar o património e acabam por descobrir outras razões para regressar a Marvão. E é nessa estratégia criar acontecimentos que tragam pessoas ao território, mas que simultaneamente contribuam para promover Marvão enquanto destino turístico.
1: A estreia do Marvão Air Show contará com demonstrações aéreas realizadas por pilotos experientes em acrobacia num programa de 2 horas entre as 15 e as 17 horas sobre a área envolvente ao Castelo de Marvão. O distrito de Porto Alegre registou entre 1 de janeiro e 18 de agosto de 2026 um total de 872 acidentes rodoviários, dos quais resultaram 8 vítimas mortais, 53 feridos graves e 218 feridos leves. Os dados do Observatório da Autoridade Nacional de Segurança Rodoviária mostram uma quebra da sinistralidade face ao mesmo período do ano passado. Em 2025, no mesmo intervalo temporal, tinham sido contabilizados 932 acidentes, 11 mortos, 62 feridos graves e 235 feridos ligeiros. A comparação revela uma redução de 60 acidentes, menos 3 vítimas mortais, menos 9 feridos graves e menos 17 feridos leves. A tendência local contrasta com o cenário nacional. No país, desde o início do ano até 18 de agosto, foram registados 95.783 acidentes, acima dos 89.831 contabilizados em igual período de 2025. Também as vítimas mortais aumentaram de 298 para 306, assim como os feridos graves, que passaram de 1.794 para 1.849. Apenas os feridos leves recuaram ligeiramente, de 28.323 para 27.880. O Centro de Lazer da Portagem, Marvão, recebe este sábado, pelas 21 horas, o 13º Festival de Acordeão, uma iniciativa promovida pela Junta de Freguesia de São Salvador da Aramanha. Em declarações à Rádio Porto Alegre, o Presidente da Junta, Carlos Garção, destacou o cenário privilegiado do Centro de Lazer da Portagem, sublinhando que o festival inclui também uma mostra de artesanato.
3: Como já tem vindo de anos anteriores, vamos continuar a realizar o Festival de Acordeão. Temos 4 profissionais. Este ano vamos fazer a abertura com 3 do Conselho de Marvão, 3 amadores, que é para animar um bocadinho e para dar a oportunidade também de mostrarem a habilidade deles. A seguir os acordeões, para entreter mais um bocadinho e para passarmos mais um bocadinho da noite, vamos ter um DJ com músicas dos anos 80 e 90.
4: Além disso, certeza que há um petisquinho para alimentar as hostes.
3: Sim, neste caso é jantar antes de... Mas temos um bar no recinto, que tem sempre bebida fresquinha e um petisquinho para tapar a cervejinha.
4: Entretanto, também vai haver uma componente dedicada ao artesanato. Queres nos explicar um bocadinho melhor o que é que vão fazer?
3: Pronto, a questão do artesanato, são pessoas do concelho, só do concelho, que vêm mostrar a arte que eles fazem, mostrar e vender, quem quiser comprar. Portanto, mas é só aberto os artesãos do concelho.
4: A entrada é gratuita. Que convite é que deixa a todo o auditório da Rádio Porto Alegre para se deslocar para assistir a este festival?
3: A entrada é gratuita. O anfiteatro tem uma paisagem lindíssima, com a imagem de Marvão mais acima. As noites de reportagem costumam estar fresquinhas, com este calor que temos tido agora aí. E convido toda a gente para vir assistir ao nosso espetáculo, que só com a presença das pessoas há que ter lógica de fazer estas coisas.
1: O festival contará com as atuações dos acordeonistas Rafael Nunes, Gomes, Rodrigo Maurício, Rita Nunes e Márcio Cabral, além da participação de acordeonistas amadores do concelho, entre os quais José Joaquim Esperancinha, João Luís Garção e Bruno Fonseca. A noite prolonga-se com músicas dos anos 80 e 90, animadas pelo DJ Miguel Reis. Em Ponte de Soro, o anfiteatro da Zona Ribeirinha recebe também este sábado, às 21h30, o Festival Nacional de Folclore.

Porto Cidade de Ponte de Sor. Organizado pelo Rancho do Sor, o evento reúne, além do grupo anfitrião, mais quatro ranchos de várias regiões do país. Entre os grupos participantes estão o Rancho Folclórico de Ladeira do Val, de Portimão, o Rancho Folclórico Infantil e Juvenil de Friestas, de Valença do Minho, o Rancho Folclórico Juventude Atalaense, do Montijo, e o Rancho Folclórico Etnográfico Infantil da Carregueira, na Chamusca, além do anfitrião Rancho do Sor. A Quarta Nacional Capul

0: Deslocaram-se ao local e confirmaram que o veículo correspondia ao que estava sinalizado como furtado. A viatura foi de imediato recuperada, seguindo-se as diligências necessárias para a sua restituição ao legítimo proprietário. A ação contou também com o apoio do Núcleo de Investigação Criminal de Ponte Sor, que desenvolveu os passos de investigação para apurar as circunstâncias do furto.
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Bom dia, 9 horas com 18 minutos. Hoje é sexta-feira, 21 de agosto, ano 2026. Descem as temperaturas no dia de hoje e nos próximos dias. A chuva pode estar de regresso já na segunda-feira ao Alto Alentejo e a próxima semana vai ser de precipitação. Uma sexta-feira com céu limpo, o vento sopra moderado de oeste, as temperaturas máximas, o Porto com 23 graus, Lisboa 26, 30 para Évora e Beja, Castelo Branco 31 graus, Faro, Santarém e Porto Alegre com 28 graus de máxima. 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
1: Última hora do nosso programa da manhã.
2: Hoje é sexta-feira.
1: Dentro de poucos instantes, a revista da imprensa, os títulos dos jornais de sexta-feira. Temos ainda, depois das 9:30 da manhã, o pulsar económico. Destacamos as famílias que contam gastar entre 100 e 250 euros por filho no regresso às aulas. Até às 10, estamos ligados, estamos consigo em direto.
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1: Hoje é notícia, AIMA, imigrantes fazem quilómetros, governo afasta acordo. 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Nova oportunidade para conhecer mais dos jornais desta sexta-feira. Gabriel Nunes, bom dia.
5: Bom dia. Começo pelo Expresso, que traz obsessão pela cirurgia estética cresce entre os mais jovens. Já o Correio da Manhã salienta vacina traz esperança no combate ao cancro. Resultados positivos em ensaio contra o melanoma. Já o Público avança, governo afasta acordos de regime com PS nas escolhas para as secretas. Por sua vez, o Jornal de Notícias nota, imigrantes fazem centenas de quilómetros para consultas de 2 minutos na AIMA. O Diário de Notícias revela, IVA dá folga ao Orçamento de Estado, mas juros da dívida disparam. O Nascer do Sol tem na primeira página, e-mails tramam Luís Neves. Na imprensa especializada, o Negócios aponta febre dos chips contagia gurus de Wall Street. Por fim, os

0: desportivos. O Record frisa Benfica 3, Aros 1, meio bilhete. Águia falha goleada, mas a qualificação para a fase de grupos da Liga Europa está à vista. O jogo salienta passos seguros, Águias e Guerreiros superiores na primeira mão do play-off e com algum conforto para as viagens da próxima semana. Já a bola puxa por domínio total, Benfica dá passo e meio rumo à Liga Europa.
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2: As receitas turísticas em Portugal aumentaram 4,2% para cerca de 13 mil milhões de euros no primeiro semestre. É o destaque desta edição do Pulsar Económico.

No primeiro semestre, as receitas turísticas em Portugal atingiram 12.870 milhões de euros, o que representa um aumento de cerca de 4,2% face aos 12.348 milhões registados no mesmo período de 2025. O semestre teve o seu valor mais baixo em fevereiro, com 1.501 milhões de euros, e atingiu o pico em maio, com quase 2.740 milhões de euros. Em junho, foi observado um abrandamento para aproximadamente 2.538 milhões de euros, valor que, ainda assim, superou os 2.472 milhões contabilizados no mesmo mês do ano passado. Relativamente aos dados do ano completo de 2025, o saldo de viagens e turismo cresceu 1.100 milhões de euros e atingiu o recorde histórico de 22 mil milhões de euros, o valor mais elevado da série estatística iniciada em 1948. Um estudo da Consumer Choice revela que o regresso às aulas representa um elevado encargo financeiro para as famílias portuguesas, com 43% a preverem gastar entre 100 e 250 euros por filho e apenas 10% a apontarem para menos de 100 euros. Para 83% dos inquiridos, o processo será mais caro do que no ano passado, sendo a maior fatia do orçamento absorvida pelo material escolar, com 64%, com destaque para cadernos, artigos de escrita e manuais, além de um peso crescente da tecnologia, com 49% das famílias a antecipar a compra de um computador ou tablet. De forma a comportar estes custos, 8 em cada 10 entrevistados admitem ajustar o orçamento e cortar despesas noutras áreas, afetando sobretudo a restauração, o lazer e as férias. E como estratégia de poupança, 86% dos consumidores comparam regularmente os preços antes de comprar, equilibrando a importância do preço com a qualidade e durabilidade dos materiais. Por fim, a maioria dos inquiridos antecipa que os custos associados ao ano letivo vão continuar a aumentar nos próximos anos, encarando este período como um momento

aumento de forte esforço financeiro e reorganização familiar. De acordo com os dados da Deco Protesto, o cabaz alimentar de 63 produtos essenciais custa esta semana 253,55 euros, representando um aumento de 1,48 euros face à semana anterior. A evolução do custo reflete uma subida sustentada a médio e longo prazo. No início do ano, o mesmo cabaz custava menos 11,73 euros, há um ano era menos 12,25 euros e no início de 2022, antes da invasão russa da Ucrânia, permitia uma poupança de 65,85 euros. Na semana de 12 a 19 de agosto, os maiores incrementos semanais foram registados no atum em óleo vegetal, na farinha para bolos e no feijão-manteiga. Em comparação com o mesmo período do ano passado, os produtos que mais subiram de preços foram a couve-coração, o bacalhau graúdo e o robalo. Por fim, desde o início da monitorização da Deco Proteste, a 5 de janeiro de 2022, as maiores subidas acumuladas pertencem à carne de novilho para cozer, à couve-coração e ao bacalhau graúdo. Em julho, o número de desempregados inscritos nos centros de emprego fixou-se em 269.100, registando uma descida anual de 8,1%, ou seja, menos 23.725 pessoas desempregadas, mas um aumento de 1,7% em relação a junho, com mais 4.583 pessoas, que interrompeu um ciclo de 5 meses consecutivos de quedas. O recuo anual foi impulsionado sobretudo pelos inscritos há menos de 12 meses, por quem procurava novo emprego e também pelos maiores de 25 anos. Por grupo profissional, destacam-se os decréscimos nos trabalhadores da agricultura e da indústria e construção. E também nos operadores de máquinas, em contraste com a subida do desemprego entre os dirigentes e gestores e especialistas de atividades intelectuais e científicas. Em termos regionais, o desemprego diminuiu em todas as regiões na comparação com o mesmo período do ano passado, com quedas mais acentuadas no Norte, na Madeira e nos Açores, embora na variação face ao mês passado tenham ocorrido subidas em zonas como o Alentejo e o Centro. Segundo um estudo da Informa da IP, as 17 mil empresas de capital estrangeiro em Portugal, das quais 9.721 foram criadas na última década, correspondem a 3% do tecido empresarial, mas têm um peso elevado na economia nacional. Estas entidades empregam 808 mil trabalhadores, 22% do emprego é o que representam estes 808 mil funcionários, movimentam 173 mil milhões de euros, 31% do volume de negócios, e geram 44 mil milhões de euros em valor acrescentado bruto, ou seja, 15% do VAB. A sua forte vocação internacional reflete-se na responsabilidade por 52 mil milhões de euros em vendas ao exterior, sendo que 28% destas empresas são exportadoras contra 8% de capital nacional. As exportações destas empresas representam 46% do total. Espanha é o principal país de origem, representando 21% do total, com 3.684 empresas espanholas em Portugal e, somada à França, lidera no impacto sobre o emprego com 8,1% e 11,2% da faturação. Apresentando maior dimensão, perfil tecnológico e produtividade, com 40% a atingir níveis de produtividade elevados ou médio-altos face aos 31% nas empresas nacionais. Estas companhias pagam salários mais altos, registando um gasto médio anual por empregado de 33 mil euros, mais 10 mil euros do que as empresas nacionais. Neste indicador destacam-se as empresas de capital norte-americano, que apresentam a média anual mais elevada, atingindo os 50 mil euros por trabalhador.

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E chegamos ao fim do nosso programa da manhã na Rádio Porto Alegre. Fique connosco, fique na nossa programação. Despede-se César Azeitona, já sabe que na segunda-feira regressa o nosso programa da manhã. Até lá, bom fim de semana.

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1: Seis ciclistas de Porto Alegre partem na madrugada deste sábado para a França, onde vão enfrentar o maior desafio do projeto solidário Pedalar pela Vida, que implica a travessia integral dos Pirineus entre o Atlântico e o Mediterrâneo. O grupo constituído por João Feiteira, Júlio Ceia, Paulo Miranda, Vítor Cordeiro, Joaquim Almeida e João Albuquerque cumpre 7 etapas consecutivas distribuídas por cerca de 900 quilómetros até ao dia 29 de agosto. Entre os participantes, João Feiteira lembra que este desafio nasce de uma motivação que não cabe num mapa, ou seja, apoiar quem enfrenta a luta contra o cancro. Para ele, cada subida dos Pirineus carrega o peso simbólico de outras montanhas, nomeadamente as que os doentes oncológicos escalam todos os dias, muitas vezes em silêncio.
2: Atravessar os Pirineus é um desafio enorme. Vamos tentar unir dois oceanos. Estamos geograficamente separados por um colosso natural, que é uma cordilheira de montanhas. São quase 1000 quilómetros, com mais de 20 mil metros de acumulado de subida, quase 3 Everestes, onde vamos passar por momentos de cansaço, de dor, de dúvida, de incerteza, de desânimo, mas há sempre uma razão para nós, nesses momentos, continuarmos. E é impossível nós passarmos por isto sem pensar naqueles que enfrentam uma travessia que, ao fim e ao cabo, lhe foi imposta, porque nós vamos atravessar os Pirineus porque queremos, mas quem teve o infortúnio da doença lhe bater à porta tem uma travessia bastante mais difícil do que a que nós vamos fazer. E estou a falar da luta contra o cancro. Tal como nós, numa montanha, também um doente oncológico enfrenta dias difíceis, obstáculos, medos e incertezas. Mas também precisa de acreditar que depois de cada subida o caminho fica mais fácil para seguir em frente. E foi por isso que nasceu este projeto, que demos o nome de Pedalar pela Vida. Vamos tentar e vamos com algum grau de certeza conseguir, acho que sim, acho que temos que conseguir. E a nossa ideia também é levar um pouco de esperança a quem está a passar por uma fase menos boa nas vidas de cada um.
1: Ora, a comunidade pode juntar-se a esta causa através de donativos, da compra de t-shirt oficial Pedalar pela Vida ou de

0: mealheiros solidários espalhados pelos estabelecimentos da cidade. Um incêndio deflagrou esta quinta-feira numa área de mato, no lugar de Bica, na freguesia de Beirã, no concelho de Marvão. Segundo o Comando Subregional de Emergência e Proteção Civil do Alto Alentejo, o alerta para o fogo foi registado às 12h41. A ocorrência entrou em fase de conclusão antes das 14h30. A essa hora permaneciam no terreno 91 operacionais, apoiados por 25 viaturas e 4 meios aéreos. O vice-presidente da Câmara de Marvão afirma que o Marvão Air Show, marcado para 6 de setembro, se insere na estratégia municipal de colocar o concelho na linha da frente, na captação de eventos diferenciadores capazes de gerar visibilidade e atrair mais visitantes ao território. A primeira edição do Marvão Air Show promete um espetáculo de acrobacias aéreas, distinto do que habitualmente se vê em Portugal, envolvendo entre 6 a 8 aviões históricos. Luís Costa sublinha que o evento terá uma particularidade diretamente ligada à identidade da vila, ou seja, os aviões serão observados pelas costas numa perspectiva de cima para baixo, evocando a célebre frase que descreve Marvão como o lugar onde os pássaros se veem pelas costas. A portagem será um dos locais privilegiados para observar os aviões a cruzarem o Val da Aramanha, enquanto a Santo António das Areias, sobretudo a zona do campo de futebol, oferecerá outra perspectiva das acrobacias. O Castelo de Marvão, pela sua altitude, permitirá uma observação a 360 graus. O município espera que o Air Show tenha impacto não apenas no dia do evento, mas também na economia local. Luís Costa destaca que iniciativas desta dimensão trazem visitantes que permanecem no concelho, frequentam restaurantes, procuram alojamento e acabam por descobrir o património e outras razões para regressar.
1: Sim, pronto, isto é mais uma iniciativa que demonstra a nossa vontade de colocar Marvão na linha de frente, no que diz respeito à captação de novos eventos e sobretudo eventos diferenciadores, capazes de trazer visibilidade ao território e naturalmente mais pessoas ao nosso concelho, não é? O Marvão Air Show vai acontecer no dia 6 de dezembro, entre as 15 e 17 horas, e vai ser um espetáculo de acrobacias aéreas completamente diferente daquilo que estamos habituados a ver em Portugal. E posso dizer que há aqui uma particularidade que tem tudo a ver com o Marvão. Os aviões vão ser vistos pelas costas, ou seja, de cima para baixo. É, de certa forma, levar à prática aquela célebre frase que diz que de Marvão os pássaros vêm-se pelas costas. Não queremos que o espetáculo fique também limitado ao castelo, não é? Mas também dá-nos a possibilidade de a população residente no concelho de Marvão ter dois pontos de observação e aí sim já a partir do sol poderem observar as acrobacias que irão acontecer, quer de um lado, quer do outro. Portanto, iremos ter aqui entre 6 a 8 aviões. Portanto, a ideia é que os aviões em dois pontos em que vai acontecer o espetáculo circulem de um lado e circulem do outro. Quem está cá em cima, obviamente, pode acompanhar o espetáculo 360, mas lá em baixo vão ter também esses dois pontos de observação e na portagem a partir do anfiteatro do Centro Lazer. Portanto, é naturalmente esse é o nosso objetivo, é que haja algum impacto. Portanto, um evento desta dimensão não será apenas o dia de espetáculo, mas também para aquilo que é a economia local. Portanto, são os visitantes que vêm, que ficam, que comem nos nossos restaurantes, procuram alojamento e depois, obviamente, também acabam por visitar o património e acabam por descobrir outras razões para regressar a Marvão. E é nessa estratégia, criar acontecimentos que tragam pessoas ao território, mas que simultaneamente contribuam para promover Marvão enquanto destino turístico.
0: A estreia do Marvão Air Show contará com demonstrações aéreas realizadas por pilotos experientes em acrobacia.

0: Um programa de 2 horas entre as 15 e as 17 horas sobre a área envolvente ao Castelo de Marfim. O distrito de Porto Alegre registrou entre 1 de janeiro e 18 de agosto de 2026 um total de 872 acidentes rodoviários, dos quais resultaram 8 vítimas mortais, 53 feridos graves e 218 feridos leves. Os dados do Observatório da Autoridade Nacional de Segurança Rodoviária mostram uma quebra da sinistralidade face ao mesmo período do ano passado. Em 2025, no mesmo intervalo temporal, tinham sido contabilizados 932 acidentes, 11 mortos, 62 feridos graves e 235 feridos ligeiros. A comparação revela uma redução de 60 acidentes, menos 3 vítimas mortais, menos 9 feridos graves e menos 17 feridos leves. A tendência local contrasta com o cenário nacional. No país, desde o início do ano até 18 de agosto, foram registados 95.783 acidentes, acima dos 89.831 contabilizados em igual período de 2025. Também as vítimas mortais aumentaram de 298 para 306, assim como os feridos graves, que passaram de 1.794 para 1.849. Apenas os feridos leves recuaram ligeiramente, de 28.323 para 27.880. O Centro de Lazer da Portagem em Marvão recebe este sábado pelas 21 horas o 13º Festival de Acordeão, uma iniciativa promovida pela Junta de Freguesia de São Salvador da Aramanha. Em declarações à Rádio Porto Alegre, o Presidente da Junta, Carlos Garção, destacou o cenário privilegiado do Centro de Lazer da Portagem, sublinhando que o festival inclui também uma mostra de artesanato.
1: Como já tem vindo de anos anteriores, vamos continuar a realizar o Festival de Acordeão. Temos 4 profissionais. Este ano vamos fazer a abertura com 3 do Conselho de Marvão, 3 amadores, que é para animar um bocadinho e para dar a oportunidade também de mostrarem a habilidade deles. A seguir os acordeões, para entreter mais um bocadinho e para passarmos mais um bocadinho da noite, vamos ter um DJ com músicas dos anos 80 e 90.
2: Além disso, certeza que há um petisquinho para alimentar as hostes.
1: Sim, neste caso é jantar antes de... Mas temos um bar no recinto, que tem sempre bebida fresquinha e um petisquinho para tapar a cervejinha.
2: Entretanto, também vai haver uma componente dedicada ao artesanato. Queres nos explicar um bocadinho melhor o que é que vão fazer?
1: Pronto, a questão do artesanato, são pessoas do concelho, só do concelho, que vêm mostrar a arte que eles fazem, mostrar e vender, quem quiser comprar. Portanto, mas é só aberto os artesãos do concelho.
2: A entrada é gratuita. Que convite é que deixa a todo o auditório da Rádio Porto Alegre para se deslocar para assistir a este festival?
1: A entrada é gratuita. O anfiteatro tem uma paisagem lindíssima, com a imagem de Marvão mais acima. As noites de reportagem costumam estar fresquinhas, com este calor que temos tido agora aí. E convido toda a gente para vir assistir ao nosso espetáculo, que só com a presença das pessoas há que ter lógica de fazer estas coisas.
0: O festival contará com as atuações dos acordeonistas Rafael Nuno, Rodrigo Maurício, Rita Nunes e Márcio Cabral, além da participação de acordeonistas amadores do concelho, entre os quais José Joaquim Esperancinha, João Luís Garção e Bruno Fonseca. A noite prolonga-se com músicas dos anos 80 e 90, animadas pelo DJ Miguel Reis. Em Ponte de Soro, o anfiteatro da Zona Ribeirinha recebe também este sábado, às 21h30, o Festival Nacional de Folclore Cidades de Ponte de Soro. Organizado pelo Rancho do Soro, o evento reúne, além do grupo anfitrião, mais 4 ranchos de várias regiões do país. Entre os grupos participantes estão o Rancho Folclórico da Ladeira do Val, de Portimão, o Rancho Folclórico Infantil e Juvenil de Friestas, de Valença do Minho, o Rancho Folclórico Juventude Atalaense do Montijo e o Rancho Folclórico Etnográfico Infantil da Carregueira, na Chamusca, além do anfitrião Rancho do Sor.

A Guarda Nacional Republicana anunciou ter recuperado um veículo furtado no concelho de Avis. A operação decorreu na última terça-feira, quando um cidadão alertou a guarda após suspeitar que o automóvel que tinha encontrado pudesse estar relacionado com um furto. Perante a comunicação, os militares do posto de Avis chocaram-se ao local e confirmaram que o veículo correspondia ao que estava sinalizado como furtado. A viatura foi de imediato recuperada, seguindo-se as diligências necessárias para a sua restituição ao legítimo proprietário. A ação contou também com o apoio

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6: Ora então, viva para todos, muito bom dia, sejam bem-vindos a mais uma edição do Bom Dia Alentejo. Tenham uma ótima sexta-feira, um feliz fim de semana na companhia da sua rádio.
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6: Quanto à previsão do estado do tempo para esta sexta-feira, 21 de agosto, temos céu pouco nublado ou limpo, vento fraco a moderado, temos descida das temperaturas máximas previstas para hoje, 23 graus. Para o Porto, Castelo Branco 31, Santarém 28, Lisboa 26, 30 graus. Para Évora e Beja 28, para Faro e também para Porto Alegre. 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
6: E hoje é sexta-feira, temos muita música também, a não esquecer, nesta hora vamos ter a receita para o nosso almoço. Mas antes temos música com o patrocínio exclusivo da Ótica Reis, sempre a olhar por si.
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6: Agora demos música ao Augusto Canário com a bicicleta da Mariazinha, Sons do Minho, o Toy, muito mais.

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2: São eles agora os Sons do Minho com Siga a Festa. Sem dúvida, bom dia. E a festa? Temos festa em Alter do Chão, já hoje com Emanuel. 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Ainda antes dos comerciais, temos o Toy, aqui na Rádio Porto Alegre. Bom dia.

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Mas é a passagem do Toy. Questão enganadora. Bom dia. 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Seguir, vamos fazer um breve intervalo. Volto com a receita para o dia de hoje, para esta sexta-feira. Até já.

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1: Olá, bom dia. Eu sou a Soneto e para hoje trago-lhe mais uma receita para o nosso almoço. Hoje vou falar-vos de uma maçada de gambas com azeite São Mamete. É uma receita prática e cheia de sabor do mar. Quanto aos ingredientes, 800 gramas de gambas, sal a gosto, pimenta e também coentros a gosto, uma cebola grande, um pimento vermelho, 2 dentes de alho, azeite São Mamete a gosto, 2 tomates cortados aos pedaços, 300 gramas de massa de cotovelo, da maiorzinha de preferência, um caldo de marisco, isto se preferir. Também é preciso uma folha de louro e um copo de vinho branco. Quanto à preparação, vamos primeiro começar por refogar o azeite São Mamete com o alho, cebola e, claro, o louro. Quando a cebola estiver um pouco alourada, de seguida coloque os tomates, o pimento e também o vinho branco. À parte, coza as gambas e depois de cozidas, descasque as gambas, portanto, tire a pele das gambas e, claro, e as cabeças. Ao refogado, vamos adicionar a água de cozer as gambas, o caldo de marisco, a pimenta. Coloque depois a massa e deixe cozer um pouco. No fim, é só adicionar as gambas, descascadas, claro, e polvilhar com um pouco de coentros e, no final, deixar apurar um pouco. Bom apetite para o seu almoço com esta maçada de gambas.
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1: Estamos então a fechar esta primeira parte do Bom

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5: Bom dia, já a seguir tenho para si a segunda e última hora do Bom Dia Alentejo.
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5: Bom, enquanto à previsão do estado do tempo, esta sexta-feira, hoje é 21 de agosto, temos céu um pouco nublado ou limpo, vento fraco a moderado, temos descida de temperatura que vai continuar a descer durante este fim de semana, também com previsão de aguaceiros mais prováveis para domingo, com previsão também de trovoada. Para hoje, quanto às máximas, 23 graus para o Porto, Castelo Branco 31, Santarém 28, Lisboa 26, 30 graus para Évora e Beja, 28 para Faro e também para Porto Alegre. 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
5: Sexta-feira, mais um fim de semana. E que este fim de semana seja a pausa merecida para recarregar as energias e também, claro, para que possamos sonhar um pouco mais alto. Vamos aproveitar cada momento, porque o fim de semana é uma nova oportunidade para ser feliz. Bom fim de semana.
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5: Mais um fim de semana, hoje é sexta-feira. A Rádio Porto Alegre transmite semanalmente um espaço de reflexão espiritual promovido pela Diocese de Porto Alegre e Castelo Branco, oferecendo aos ouvintes um momento de pausa, escuta e renovação interior. A cada domingo, o programa acompanha o ritmo do ano litúrgico e a atualidade social, trazendo orientações práticas e espirituais para o dia-a-dia. Hoje então, na Rádio Porto Alegre, este domingo, depois das 8 da manhã, o Padre Rui na Rádio Porto Alegre. E tenha bom fim de semana, são 11 e praticamente 8 minutos.
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5: Temos também para esta sexta-feira, para este fim de semana, temos festas em Alter do Chão. Portanto, celebre este fim de semana as festas de verão em honra do Nosso Senhor Jesus do Outeiro e de Nossa Senhora da Alegria no Parque da Feira com entrada livre. As festas arrancam hoje, sexta-feira, dia 21 de agosto, com o do Ritmos, às 21h30, seguido do popular cantor Emanuel, às 23 horas, e encerram com o DJ Razilmar, acho que é assim que se pronuncia, aliás, pela madrugada. Amanhã, sábado, dia 22, o dia começa com o tradicional peditório de colchazo às 10 horas e prossegue à noite com corrida de touros às 21h30. A música toma conta do recinto com Sete Saias às 22 horas, Luís Romero

0: à meia-noite e DJ Boss DC às 2 da manhã. Também o encerramento será no próximo domingo, dia 23, com missa e procissão em honra dos padroeiros às 17h30. Depois a animação regressa à noite com Toca Abrir às 22h, Abamia às 23h e DJ Pit à 1 da manhã. Emanuel, hoje aqui também na Rádio Porto Alegre, e quando fui ao Alentejo, vem este fim de semana, em Alter do Chão, hoje, sexta-feira. Divirta-se, bom fim de semana para si, boas férias, se for esse o seu caso. São 11h09, temos música nesta hora.
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e, claro, celebrar a vida com alegria e gratidão. E sai do fundo do coração, até rimou. Quem rima sem saber é isso mesmo. Bom dia para si, são 11:15, sozinho não estou, estou consigo, é a voz de Marante.

0: Mas é claro que não está sozinho ou sozinha, está com a Rádio Porto Alegre. Essa é a passagem de Marante. Bom dia. Bom dia, alegria. Bom dia, fim de semana. São 11h18. Desacelere, respire fundo e permita-se viver a beleza de cada instante deste fim de semana. E não se esqueça que o agosto está quase a terminar. É o penúltimo fim de semana. Temos que aproveitar. Boas férias, se for esse o teu caso.
1: Hoje é sexta-feira.
0: Está bem, Kim Barreiros, é a tua faca de ouvir, não é? E porque hoje é sexta-feira, porque hoje já é fim de semana, vamos ouvir também o Zimbro e o novo trabalho. Um belo arranjo, sem dúvida. Chama-se a Casa da Mariquinhas. Mas antes vamos ouvir... temos um recadinho, aliás, de um dos elementos deste grupo para si, que está na nossa companhia. Vamos ouvir.
2: Olá, aqui quem vos fala é Felipe Gonçalves, da banda Os Zimbro. Estamos consigo na Rádio Porto Alegre, a rádio mais ouvida do Alentejo. Um abraço e viva a música portuguesa.
0: Maravilha, assim mesmo é que é. A rádio mais ouvida do Alentejo, no Alentejo e em todo lado. Temos então o novo trabalho de Zimbro e a Casa da Mariquinhas. Depois os Mandaluza com Loucuras à Beira-Mar. Quem é que nunca esteve? Bom dia. E porque hoje é sexta-feira, fique bem.

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0: É mesmo isto, Clemente, sinto o amor no ar. Temos que sentir o amor no ar e sentir também a rádio no ar, claro que sim. Bom dia, estamos com mais uma edição do Bom Dia Alentejo. 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Bom fim de semana!
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0: Continuamos com a música, agora temos as Bombocas e o Meu Coração. É isto, Samba por Ti.

0: Estamos agora a 9 minutos do meio-dia. Bom dia.
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0: Tenham um bom fim de semana. 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
0: Estamos quase, quase a fechar mais uma edição do Bom Dia Alentejo. Hoje é sexta-feira. E para si um ótimo fim de semana na companhia da Rádio Porto Alegre. Já a seguir vamos ter o Jornal do Meio-Dia com o jornalista Gabriel Nunes. Eu vou marcar encontro consigo, está na nossa companhia. Muito obrigada desde já. A partir das duas, com discos pedidos por telefone, tardes da RP até bem perto das seis. Vamos fechar hoje o Bom Dia Alentejo com Emanuel e o hino à alegria. Emanuel, que vai estar hoje em Alter do Chão a partir das 23 horas. Conto consigo a partir das duas. Boa tarde e até mais logo. Bom dia. Até mais logo. Bom fim de semana.

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1: O Ministério Público de Porto Alegre acusou 4 homens, entre os 30 e os 46 anos, por tráfico de droga, detenção de arma proibida, receptação e falsificação de documentos. Este é o assunto em destaque no Jornal do Meio-Dia para esta sexta-feira, mas há outros temas a marcar a atualidade. Seis ciclistas de Porto Alegre partem este sábado para a França, onde vão enfrentar o maior desafio do projeto solidário Pedalar pela Vida, que implica a travessia integral dos Pirineus entre o Atlântico e o Mediterrâneo. O Governo aumentou para 80 milhões de euros o programa Territórios Resilientes, criado para apoiar a recuperação de zonas afetadas pelo comboio de tempestades que atingiu o país entre janeiro e fevereiro. Seis restaurantes do Conselho de Arrons aderiram à 8ª edição da Rota dos Petiscos, iniciativa promovida pelo município e que arrancou esta sexta-feira, prolongando-se até ao dia 30 de agosto. O livro Uma Família de Castelo de Vida, da autoria de Anabela Coelho, com 215 páginas e editado pelas edições Colibri, foi apresentado quinta-feira no Jardim do Rocio, em Póvoa e Meadas, no Conselho de Castelo de Vida. Vai ser assim o Jornal do Meio-Dia para esta sexta-feira que começa já a seguir, um curto intervalo, até já.
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1: O Ministério Público de Porto Alegre acusou 4 homens, entre os 30 e os 46 anos, por tráfico de droga, detenção de arma proibida, receptação e falsificação de documentos. A investigação concluiu que entre agosto de 2023 e dezembro de 2024, o grupo vendia cannabis e MDMA diretamente ou através de intermediários. Durante as diligências foi descoberta uma estufa de cannabis na casa de um dos arguidos, além de armas de fogo e várias embalagens de droga. Foram também apreendidos 2 carros furtados em Espanha que circulavam em Portugal com matrículas falsas. Um dos arguidos está em prisão preventiva. O inquérito foi dirigido pelo Ministério Público de Porto Alegre, que avançou agora com a acusação. 6 ciclistas de Porto Alegre partem este sábado para a França, onde vão enfrentar o maior desafio do projeto solidário Pedalar pela Vida, que implica a travessia integral dos Pirineus entre o Atlântico e o Mediterrâneo. O grupo constituído por João Feiteira, Júlio Ceia, Paulo Miranda, Vítor Cordeiro, Joaquim Almeida e João Albuquerque cumprem 7 etapas consecutivas distribuídas por cerca de 900 km. Até ao dia 29 de agosto. Entre os participantes, João Feiteira lembra que este desafio nasce de uma motivação que não cabe num mapa, nomeadamente apoiar quem enfrenta a luta contra o cancro. Para ele, a cada subida dos Pirineus carrega o peso simbólico de outras montanhas, ou seja, as que os doentes oncológicos escalam todos os dias, muitas vezes em silêncio.
2: O ciclismo e pelas bicicletas. Há uns anos atrás as bicicletas acabaram por fazer com que a minha vida mudasse para melhor, permitiram-me criar hábitos saudáveis de viver, e há algum tempo pensei que, como a bicicleta acabou de alguma forma por ajudar nesta minha transformação, entre aspas, por que não utilizar a bicicleta também para ajudar os outros? E foi aí que surgiu a ideia de anualmente fazermos um desafio solidário, e há 4 anos para cá temos feito, normalmente por esta altura, temos feito um desafio solidário para ajudar a Liga Portuguesa contra o Cancro. Estou a falar convosco em véspera quase de ir para a França, onde vamos atravessar os Pirineus. Atravessar os Pirineus é um desafio enorme. Vamos tentar unir 2 oceanos, que estão geograficamente separados por um colosso natural, que é uma cordilheira de montanhas. São quase 1000 quilómetros, com mais de 20 mil metros de acumulado de subida, quase 3 Everestes, onde vamos passar por momentos de cansaço, de dor, de dúvida, de incerteza, de desânimo, mas há sempre uma razão para nós, nesses momentos, continuarmos. E é impossível nós passarmos por isto sem pensar naqueles que enfrentam uma travessia que, ao fim e ao cabo, lhe foi imposta, porque nós vamos atravessar os Pirineus porque queremos, mas quem teve o infortúnio da doença lhe bater à porta tem uma travessia bastante mais difícil do que nós vamos fazer. E estou a falar da luta contra o cancro. Tal como nós, numa montanha, também um doente oncológico enfrenta dias difíceis, obstáculos, medos e incertezas. Mas também precisa de acreditar que depois de cada subida o caminho fica mais fácil para seguir em frente. E foi por isso que nasceu este projeto, que demos o nome de Pedalar pela Vida. Vamos tentar, e vamos com algum grau de certeza conseguir, acho que sim, acho que temos que conseguir. E a nossa ideia também é levar um pouco de esperança a quem está a passar por uma fase menos boa nas vidas de cada um. Mas queremos ir mais longe e queremos transformar cada pedalada num gesto de solidariedade. É aí que vocês têm um papel importante, porque todos vós têm um papel ativo.

neste projeto. Nós queríamos muito que, para além desta motivação e desta força que nós queremos transmitir ao doente, também queríamos que vocês desse lado se juntassem a nós, obviamente não a pedalar, mas a ajudarem de outras formas. E há duas formas muito simples que vocês podem ajudar. É contribuir através da compra de uma t-shirt solidária.

0: Criado para apoiar a recuperação de zonas afetadas pelo comboio de tempestades que atingiu o país entre janeiro e fevereiro. O reforço de 3,5 milhões de euros será distribuído por vários municípios, incluindo Fronteira e Marvão, agora integrados no programa, e Porto Alegre, que já estava abrangido. Este programa cobre os concelhos incluídos na situação de contingência declarada pelo governo após as depressões Christine, Leonardo e Marta, que provocaram 19 mortes e centenas de desalojados. Inicialmente, o programa abrangia 49 municípios, tendo sido depois alargado a 82, entre eles os dois concelhos do Distrito de Porto Alegre, agora destacados. Segundo o Ministério do Ambiente e Energia, os novos apoios destinam-se a obras importantes para a população, entre as quais a estabilização de margens, recuperação de taludes, passadiços, trilhos ribeirinhos e infraestruturas públicas, complementando contratos-programas já assinados para intervenções urgentes. Com este reforço, Fronteira e Marvão passam a dispor de linhas de financiamento para responder aos danos das cheias, à semelhança de Porto Alegre, que já fazia parte dos concelhos abrangidos pelo programa Territórios Resilientes. Seis restaurantes do Conselho de Arrons aderiram à 8ª edição da Rota dos Petiscos, iniciativa promovida pelo município e que arrancou esta sexta-feira, prolongando-se até 30 de agosto. Ora, o presidente da Câmara de Arrons, João Crespo, sublinhou que agosto é um mês particularmente forte em visitantes no Conselho e que a Rota dos Petiscos acrescenta dinâmica à oferta gastronómica local, reforçando uma área onde Arrons tem vindo a afirmar-se de forma consistente.
1: São quatro as quinzenas que nós vamos desenvolvendo, para além de outras atividades e eventos pontuais relacionados com a gastronomia, porque de facto Arrons tem uma oferta muito forte de gastronomia e, portanto, acho que é importante mantermos estas quinzenas. Esta 8ª rota dos petiscos, que este ano, em virtude também de termos tido aqui as festas do povo em Campo Maior, nós, de certa forma, empurramos no calendário mais para a segunda quinzena. Ela costuma acontecer na primeira quinzena de agosto, e também para, de forma a darmos aqui a oportunidade aos restaurantes aderentes, que são seis nesta quinzena, de poderem também usufruir de grande afluência de pessoas que tivemos nesta semana das festas do povo de Campo Maior, e portanto terem agora tempo para poderem preparar outros pratos diferentes para darem resposta a esta quinzena. É naturalmente uma quinzena que nós apostamos muito no mês de agosto, é um mês muito forte também em visitantes no Conselho de Arrons, e nesse sentido esta quinzena, esta rota dos petiscos, digo eu, vai de certa forma criar ainda mais dinâmica àquela que já existe por natureza na gastronomia e nos restaurantes do nosso concelho. Nem todos os restaurantes aderem, portanto, vão aderindo em função daquilo que são as suas disponibilidades. Neste caso são seis e certamente terão preparados grandes petiscos para oferecer a quem nos visita nesta quinzena.
0: A edição de 2026 da Rota dos Petiscos em Arrons volta a destacar sabores tradicionais e propostas de identidade local. Tapas do mar, toucinho frito, perninhas de rã, peixinhos da horta, cogumelos salteados, mioleira e bolinhas de choco são alguns dos petiscos que marcam a rota deste ano. A aldeia de Val do Peso, no Conselho do Crato, recebe este sábado a 22ª edição do Festival do Marisco, um dos eventos gastronómicos mais aguardados da região. A iniciativa organizada pelo Núcleo Progresso Val do Peso arranca às 16 horas no recinto das festas da aldeia e promete uma tarde e noite de sabores e convívio. Segundo o porta-voz da organização, José David Pereira, as expectativas são elevadas, refletindo do crescimento contínuo do festival ao longo dos anos. O evento tem atraído centenas de visitantes, ultrapassando na última edição os 2 mil participantes, um número expressivo para uma localidade de pequena dimensão.

0: Este ano, a organização estima servir cerca de 220 sapateiras e 50 quilos de camarão.
1: Portanto, esta edição é a 22ª edição do Festival do Marisco de Val do Pedro, que é no dia 22 de agosto. A expectativa é sempre alta, porque tem vindo todos os anos em crescendo. Os participantes são sempre muitos mesmo, muitos. Tentamos sempre adaptar o local para os receber o melhor possível, melhorando de ano para ano, e este ano não há de ser diferente, a expectativa vai ser grande. O ano passado nós tivemos cerca de quase 2 mil visitantes, 2 mil numa aldeia pequena, tivemos quase 2 mil visitantes, e este ano... Há de ser por aí também, se mantivermos a lógica dos anos anteriores, é capaz de subir um pouco mais. Vamos manter a lógica, 220 sapateiras, os quilos de camarão já nem me lembro quanto era o ano passado, mas este ano vão ser cerca de 100 quilos. Camarão tigre é sempre emblemático, é o prato forte do dia, mas há vários estilos de camarões, há saladas de polvo, saladas de ovas, há também choco frito, há também uma novidade, uns espetos de camarão, que vai ser grelhado, camarão da costa, também temos. Há várias nuances, várias novidades, portanto, vai certamente agradar a toda a gente.
0: Ora, entre as iguarias previstas neste festival, destacam-se o camarão tigre grelhado, a sapateira recheada, o suco frito, as saladas de polvo e de ovas e a sopa rica de peixe. Há ainda novidades, como espetadas de camarão grelhado, que prometem agradar aos apreciadores de marisco. O evento conta também como complementos, como bifanas e hambúrgueres. A animação musical estará a cargo do Lunar e do DJ Nuno Crespo. Porto Alegre recebe este sábado no Cartódromo Municipal a segunda prova do Troféu da Resistência Supermoto numa organização do Grupo Motar Novo Milénio. A corrida começa às 18 horas e tem entrada livre. O presidente do Grupo Motar Novo Milénio, José Carlos Rodrigues, assinala que as expectativas são elevadas e que a organização conta com uma forte presença de público. O dirigente sublinha também que a afluência de pilotos tem sido muito positiva, indicando que estão inscritos 16 nas várias categorias, o número que considera expressivo para uma prova deste tipo. A etapa de Porto Alegre será disputada em formato noturno, opção pensada para contornar o calor habitual da região.
2: Expectativas, como sempre, são altas, porque é mais uma prova, é mais uma inovação, ou seja, estamos mesmo a contar com uma grande presença de público. Pilotos também está a ter uma boa afluência para uma prova destas. Já contamos com 16 inscritos à partida, nas várias categorias. Isto vai ser noturno, ou seja, para fugirmos também aqui ao calor da nossa zona, que se faz sentir. Temos a agradecer à Câmara o esforço para a iluminação da pista, para a realização desta prova. Acho que vai ser um sucesso, mais uma vez, organizado aqui pelo grupo, em parceria com as restantes coletividades, as entidades da cidade e a Federação Portuguesa de Motociclismo. Acho que é uma grande aposta.
0: Recorde-se que a ronda inaugural do Troféu de Resistência Supermoto decorreu em Abrantes, segue-se agora Porto Alegre neste sábado, sendo que a terceira e última está marcada para Vila Nova de Poiares. O livro Uma Família de Castelo de Vidro, da autoria de Anabela Coelho, com 215 páginas e editado pelas edições Colibri, foi apresentado quinta-feira no Jardim do Rocio, em Povo e Meadas, no concelho de Castelo de Vidro. Em declarações à Rádio Porto Alegre, a autora explicou que o livro reúne lendas e histórias de Castelo de Vidro, a trajetória de uma família desde 1780, ligações entre famílias marcantes do território, e um texto final.

0: sobre uma Páscoa vivida no pós-Covid, oferecendo aos leitores narrativas curtas que revelam episódios pouco conhecidos, como a história do cemitério ou do pintor Martins Barata.
1: Este meu livro é dividido em três partes. A primeira parte temos histórias de Castelo de Vide e lendas, nomeadamente a lenda da Senhora da Penha e da Fonte do Martinho, a história do ramal de Cáceres, a história do cemitério, que eu achei fascinante. A segunda parte será uma história de família desde 1780 até aos nossos dias, com compra e venda de propriedades, divórcios, testamentos e outras coisas. A terceira parte será a ligação, como está a família Pelouro Coelho com a família Laranjo, nomeadamente a Biblioteca Laranjo Coelho, e a ligação desde 1780, mais ou menos, da família Coelho à família Transmontano. E depois o último texto é a descrição da Páscoa, diferente de todas as outras, após o Covid e a morte do meu pai, e eu ter descoberto no espólio dele cerca de 200 escrituras, que foram todas escritas manualmente por mim à lupa.
2: Trata-se de um livro da história local, em particular aqui a dar que falar neste concelho de Castelo de Vide. O que é que traz de novo para os leitores?
1: Traz de novo que é um livro que tem histórias pequenas. A pessoa pode se sentar, ler 3 ou 4 folhas, separar, amanhã tem outra história, portanto não é uma história contínua, ninguém se perde. E traz novos conhecimentos, talvez, por exemplo, a história do cemitério que ninguém conhece, a história do pintor Barata, Martins Barata, onde nós estamos ao pé da casa dele, e é basicamente isso.
0: A vereadora da Câmara de Castelo de Vide, Helena Esteves, por seu turno, sublinhou que iniciativas como esta valorizam os autores locais e permitem revisitar a história e a identidade de Castelo de Vide.
2: Ora, está agora connosco a nossa vereadora. O que é que há a dizer nesta apresentação deste livro aqui em Pão e Meadas, Uma Família de Castelo de Vide?
3: Olha, em primeiro lugar, estou muito contente porque aqui nas vésperas das festas de verão de Povo e Meadas temos aqui este momento cultural que me parece bastante importante, não só porque enaltece aqui os artistas, portanto os autores locais, como também fala um bocadinho da nossa história de Castelo de Vide e da nossa identidade. E portanto faz todo o sentido que aqui, à boca das festas populares, possamos aqui ter um momento também de reflexão e de partilha e de histórias e de memórias sobre Castelo de Vide e Povo e Meadas.
0: A apresentação do livro Uma Família de Castelo de Vide antecedeu o arranque das festas de verão de Povo e Meadas, que decorrem até ao próximo domingo. Porto Alegre atravessa esta sexta-feira um dia de tempo estável, com céu limpo e uma máxima a rondar os 28 graus, ligeiramente acima dos 27 registados no dia de ontem. A previsão do Instituto Português do Mar e da Atmosfera indica probabilidade de precipitação nula durante todo o dia, mantendo o padrão seco que tem marcado esta semana no distrito. Para os próximos dias o cenário mantém-se estável. Sábado deverá chegar ao 29 graus, domingo recua ligeiramente para 28, com 20% de probabilidade de chuva, e segunda-feira traz uma descida mais marcada para 25 graus, acompanhada de probabilidade de precipitação muito elevada, perto dos 98%.
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0: Viva, caros ouvintes da Rádio Porto Alegre. O meu nome é Cristina e hoje a nossa rúbrica Dinâmicas de Espiritualidade vai para os apreciadores de infusões, ou comumente chamados os chás. As tisanas ou infusões de ervas têm para mim uma riqueza, propriedades naturais, longe de toxinas ou químicos. Desse modo, a esmagadora maioria das plantas têm então propriedades medicinais e apostaria que alguns de vós que me escutam têm esses tipos nos vossos quintais, hortas ou até jardins. Uma planta muito carismática e até usada para fins culinários, como carne assada, é o alecrim. Catalisador do plexo solar, é altamente benéfico para quem tem uma digestão mais lenta, combatendo gases e até inchaço abdominal. Também é um excelente aliado na melhoria da concentração, do cansaço mental e circulação, para lá de que, ao tomarmos esta infusão, traremos ao nosso organismo uma dose grande de propriedades antioxidantes e também anti-inflamatórias. O chá de alecrim tem ainda uma ação antimicrobiana, apoiando-nos no fortalecimento do sistema imunológico e pode também ajudar a tirar dores de articulações e de cabeça. E vocês? Qual é a vossa planta de eleição para elaborar uma boa infusão? Sigam-me nas redes sociais para mais dicas sobre viver mais leve.
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Isto é uma música que fala de Natal, basicamente. Natal. Mas fala de Natal, das crianças que, contrariamente ao que se calhar as nossas crianças todas têm, fala daquelas crianças que não têm, precisamente.

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0: 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Boa tarde, para já vamos então à previsão do estado do tempo para esta sexta-feira. Hoje é 21 de agosto e segundo o Instituto Português do Mar e da Atmosfera, temos de ter um pouco nublado ao limpo, vento fraco a moderado e temos uma pequena descida das temperaturas máximas para hoje. 23 graus para o Porto, Castelo Branco 31, Santarém 28, 26 para Lisboa, 30 para Évora.

0: e Beja, 28, para Faro e também para Porto Alegre. 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
0: As duas passa neste momento um minuto, já sabe que a partir de agora o telefone está ao seu interdispor. É só ligar o 245-300-556. Temos então nesta primeira parte das tardes de ERP, discos pedidos por telefone. Quando consigo, volto à antena daqui a 3 minutos. Liga agora. Boa tarde, até já.
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6: Passam agora 5 minutos das 2, já sabe que até às 3 vamos estar ao seu interdispor, o telefone é seu, é só ligar o 245-300-556, que já está ocupado neste momento. 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
1: Muito bem, damos início aos discos pedidos. Vamos já seguir trazer à antena a primeira participação de hoje. Boa tarde.
2: Boa tarde, São. Como está?
1: Olá, boa tarde. Eu estou a falar com quem?
2: Ana Gouveia de Monte Pedra.
1: E eu estou ótima. E a Ana também está bem disposta?
2: Estou bem disposta, sim, senhor. Hoje é sexta-feira.
1: Hoje é sexta-feira, é verdade. É sexta-feira e temos de estar bem dispostos.
2: Claro.
1: Porque vem aí o descanso.
2: Pois, pois.
1: É verdade. Muito bem. Ana, vamos à frase.
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1: Ora, aí está, e vamos ouvir o quê?
2: Vamos ouvir o Brian Adams.
1: Brian Adams com Everything I Do It For You. E é para dedicar?
2: À Ana Ribeira, à Sónia Ricardo, à Sofia, ao Bruno, à Azeitona, à Amália de Estremoza, ao Rosário Belo, ao João Maltês, ao Ana Gouveia, à Rosa Silva e o marido, para a Fernanda Rosa e para o Francisco Rosa, para a Rosa... para o Lisete, para a Pedro Miguel, para a Angélica, para a Natalina e para a Julieta, para o António Helena da Alemanha, para a Balbina, Armando Mafalde, João Miranda, António Clarel, António Justino, para o Luís Alter do Chão, para o Carlos do Cano, para a Cristina Teles e para a Helena Batista e para a São Neto, um resto de um bom dia, um bom fim de semana para si e para todos que me estão a ouvir.
1: Muito obrigada, tudo a correr bem consigo e volto sempre. Um ótimo dia.
2: Igualmente.
1: Bom fim de semana, muito obrigada, Ana. Temos o Brian Adams com o tema Everything I Do It For You e o telefone já está disponível. Aproveite para ligar agora.

0: E assim, grande música, sem dúvida, Bryan Adams e Everything I Do It For You. Faz tão bem sorrir, rir à gargalhada, que maravilha. É fim de semana, claro. São 2h14, vamos já seguir para mais uma participação que está em linha. Boa tarde.
1: Boa tarde, Sonete.
0: Olá, boa tarde. Eu estou a falar com...
1: com o Pedro Miguel da Comenda.
0: E como é que está o Pedro? Está bem disposto?
1: Estou bem disposto, eu sou também.
0: Também, bem disposta, muito obrigada. Pedro, vamos agora à frase?
1: Sim, Artur Alegre, o 100% de confiança na zona industrial em Porto Alegre.
0: Ora, aí está, e vamos ouvir o quê?
1: Augusto Canário, Olinda e vou-me embora.
0: E é para dedicar?
1: Para dedicar para a minha senhora Angélica, para a senhora Joaquina Dias de Gavião, para a Rosa Silva e Sr. Maria de António Miguel de Comenda, para a senhora Gracinda Margarido, e o mesmo parabéns à neta dela, que eu também tenho um neto com essa idade. Tudo bom para eles, com muita saúde. Para os meus primos Francisco Rosa, Fernanda Rosa, senhora Lisete Flores de Comenda, para a senhora Ana Gouveia, e obrigada que me deixou a linha aberta. Para a senhora Francelina, Cristina Teles, Paulo Cairo, um leque rito, tudo do mundo a pedra. Para o meu amigo Fernando Brancinha, com um grande abraço, tudo bom para ele. Francisco Neto, muito gosto de ouvi-la. Muito boa tarde e até uma próxima.
0: Muito obrigada. Um bom fim de semana também para si.
1: E um bom fim de semana também.
0: Muito obrigada. Tudo a correr bem.
1: Ora, obrigada. Bem,
0: muito obrigada a nós. Temos Augusto Canário com o tema Olinda, eu vou-me embora. E o telefone está disponível. Aproveite para ligar o 245-300-556, que está disponível neste momento.

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1: 2 horas, praticamente 21 minutos. Vamos continuar. Temos mais alguém em linha. Boa tarde.
2: Boa tarde, São.
1: Olá, boa tarde. Eu estou a falar com quem?
2: Com a Amália dos Tremores.
1: E como está a Amália? Está bem disposta?
2: Bem disposta, graças a Deus e a São.
1: Também bem disposta. Muito obrigada. Muito bem, Amália, vamos à frase?
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1: Muito bem, vamos ouvir o quê?
2: Vamos ouvir o Marco Paulo, Amor Eterno.
1: Predicar.
2: E a predicar com um beijinho e um bom fim de semana para a Rosa da Pararia, para a Amélia.

0: me, pa joquines, pa minha grande amiga Joquina Jacó, pa Joquina Dias do Gavião, pa João Maltês, pa José da Igrejinha, pa Joquina Serra, pa prima Fernanda Rosa e Francisco, pa Milca, pa prima Conceição do Sabogueiro, pa Lipolina da Ponte Sou, pa prima António de Matos e Família, pa prima Mendes e Emília, pa Julieta e pa João Maria, pa Ricardo Taxista, pa Isabelinha, pa Sónia Ricardo, pa José Carrilho, pa Paula de Estremoz, pa Lino Batista, pa Fernando Bragança, pa Mãe José Igreja, pa família Margarida com beijinho pa João, pa professor Ribeirinho Vial, pa António Corel, pa Justino, pa Alcides, pa Ana Gouveia, pa João Miranda e pa Elisete Flores. E vai para todos os amigos que estejam na escuta, também um beijinho e um bom fim de semana para todos, um beijinho para toda a equipa da Rádio Porto Alegre e suas famílias, principalmente para o César Azeitona, um grande beijinho para ele e para a família, um bom fim de semana, para o Rui Anicleto também um grande beijinho para ele e para a família e um bom fim de semana, para si e para a sua família um grande beijinho, uma boa tarde de trabalho, um bom fim de semana e até segunda-feira, se Deus quiser.
1: Obrigada, tudo a correr bem consigo e volte sempre, um ótimo dia, bom fim de semana.
0: Obrigada, igualmente.
1: Obrigada, Amália. Marco Paulo com Eterno Amor, é o que vamos ouvir, Amor Eterno, e claro, o telefone já está novamente ao seu dispor, aproveite para ligar agora.

0: Amor Eterno com Marco Paulo, são 2h27 antes dos comerciais. Vamos já seguir para mais uma participação que está em linha. Boa tarde.
1: Olá, muito boa tarde.
0: Olá, boa tarde. Eu estou a falar com quem?
1: Joaquina Dias do Gavião.
0: E como é que está a Joaquina? Está bem disposta?
1: Muito bem disposta. E a menina está também, já percebi que sim?
0: Oh, claro que sim, com este fresco e fim de semana. Está a ver como é que é as duas coisas juntas. É uma maravilha.
1: É exatamente. Muito bem. É hoje sobre azul, como se costuma dizer.
0: Ah, então não é? Claro que é. Fresquinho e fim de semana, que bom. E agora vamos até à Rotunda Alegre, ó Joaquina.
1: Exatamente. 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
0: Ora, aí está. E vamos ouvir o quê?
1: Então vamos ouvir a Jennifer Rush com The Power of Love.
0: Fantástico. E é para dedicar.
1: E vamos dedicar, olha, é já para si, com um beijinho e um bom dia e um bom fim de semana.
0: Obrigada.
1: E vai a seguir para as minhas amiguinhas e amiguinhos, Fernanda Rosa e seu marido de Porto Alegre, Amália de Estremoz, um beijinho para ela que acabou de falar, tudo bom para ela. Manuela das Mouriscas, Joaquina Escarameia, Maria José Granja da Casa Branca, Maria Isabel de Santarém. E para uma amiguinha que espero que hoje começou a ouvir, porque falei com ela hoje, já a pus também a ouvir a Rádio Porto Alegre, e a ver se ela participa também, amiguinha, que é Maria do Carmo, que está na comenda. Um grande beijinho, amiguinha Maria do Carmo. E vai também para o Pedro Miguel, esposa da comenda, Carlos Dias de Torres Vedras, Paulo Januário dos Valhascos, Fernando Bragança, um beijinho para ele e as melhoras, e gostei de ouvir e continuo sempre a participar, gosto muito de ouvir. Beijinhos para todos, as melhoras a todos os doentes, o resto um bom dia, um bom fim de semana para todos. Para si um beijinho, muito obrigada e até à próxima.
0: Muito obrigada e bom fim de semana, divirta-se, tudo a correr bem.
1: Igualmente, beijinho.
0: Muito obrigada, um beijinho grande. Temos Jennifer Rush com The Power of Love, logo a seguir aos comerciais. Estou de volta. Aproveite para ligar neste momento. Conto consigo.

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0: Muito bem, estamos agora a 19 minutos das 3. 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Mais uma participação que está em linha neste momento. Boa tarde.
1: Boa tarde, São.
0: Olá, boa tarde. Eu estou a falar com quem?
1: A Lisete Flores da Comenda.
0: E como é que está a Lisete? Está bem disposta?
1: Hoje estou um bocadinho triste, mas está tudo bem. Está
0: ok. Tudo bem. Então e agora vamos à frase?
1: Rotunda Alegre, o seu parceiro de...
0: Confiança.
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0: Ora, está aí. Vamos ouvir o quê?
1: Vamos ouvir a Todas Atrapadas, Nova Maria.
0: E é para dedicar?
1: É para dedicar aqui à Rosa Silva e ao marido, à Angélica e ao marido, ao Pedro, à Andrelina e ao marido dela, à Ana Gouveia do Monte Pedra, à Dona Amália de Estremoz, ao Sr. Luís de Alterção, a Dona Cristina Margarida, muito gostamente de ouvir. O Gavião, com a minha amiga Teresa Agostinho, para essa senhora que acabou de falar tão bem. E, olha, se me esqueci de mais alguém, que eu estou um bocadinho nervosa. Porque eu vou pedir a Ave Maria de Todas Atrapadas, porque faleceu uma amiga minha. Ela, que esta Ave Maria seja para a alma dela. E para todas as pessoas que terem a ouvir, um grande beijinho para todas e para si e para a sua família aí na rádio. Um grande beijinho e até a segunda-feira, se Deus quiser.
0: Muito obrigada. Um bom fim de semana, na medida do possível.
1: Obrigada.
0: Tudo bom. Muito obrigada. Temos 3 atrapadas com Ave Maria, o vamos ouvir. Um breve intervalo também a seguir, mas, claro, o telefone está disponível, aproveite, seja você a ligar.

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3: Muito bem, temos em linha a última participação de hoje. Muito boa tarde.
4: É o Carlos Souza.
3: É o Carlos, vai varrer tudo. Vamos varrer tudo. E eu estou
4: Olá,
3: a falar
4: com... São.
3: Olá. Olá, Amélia. Como
4: Olá.
3: É que está? Bem disposta?
4: Bem, São. Também.
3: Também.
4: Está aberto. Está mais fresquinho.
3: Está fresquinho. É fim de semana. Junta-se o útil ao agradável. Que maravilha.
4: Sim,
3: muito
4: nunca
3: bem.
4: Sei quando é que é fim de semana. O meu calendário nunca tem fim de semana. Não sei se já
3: Eu sei
4: esta.
3: Quando é o meu. Muito bem. Oh, Amélia, vamos à frase agora?
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3: Ora, aí está aí. Vamos ouvir o quê?
4: Raquel Tavares, como é grande o meu amor para você. Lindíssimo.
3: Pode crer, sem dúvida.
4: Eu vou
3: Vamos terminar com chave
4: assim,
3: de hoje. E é
4: vou
3: para dedicar.
4: Vou já dedicar assim, que sei que gosto desta música.
3: Muito mesmo, muito obrigada.
4: Com muita amizade tenho por si, a todos os seus lá em casa, aos netinhos, melhores para todos, um beijinho do tamanho do mundo. Vou dedicar muito também obrigado. Ao César e ao meu Rui, a todos os colegas. Vou dedicar aos meus amores, pronto, que os amo muito, aos meus filhos, à minha nora e à minha netinha, à namorada do Miguel, ainda não é nora, mas Deus quiser há de ser. Beijinho à Márcia. Também, e a minha neta ontem disse-me assim, oh Amélia, eu estou muito grande, muito grande, muito grande. Está tão engraçado.
3: Tenho que ir ver.
4: Está lindo, estamos mesmo antes dela ir para a
3: é
4: sol,
3: verdade.
4: Temos
3: também
4: combinar,
3: com
4: ó,
3: o da Carla também,
4: a Margarida.
3: Já há muito tempo não vos vejo.
4: Mas a gente antes dela ir para a escola, você fique ciente de uma coisa que você vai vê-la, um beijinho
3: Ah, eu quero vê-la, quero vê-la.
4: Um beijinho muito grande ao David Oca, ao netinho da Joaquina, já hoje falei que
3: também
4: está
3: é outra cara linda.
4: Está tão giro, também está engraçado.
3: Joaquina, um beijinho, tenho saudades suas também.
4: Um beijinho muito especial ao David Oca, aos pais, ao tio Top, como ele chama. Um beijinho de coração à minha grande amiga Joaquina Escarameia, ao companheiro dela e toda a família dele, para os netinhos dele também, para os filhos, para todos. Um beijinho à mãe da Joaquina, lá para Marvão, que ela à vez também está a ouvir. Um beijinho do tamanho do mundo para ela, para a mana dela, para os cunhados, para os sobrinhos, para toda aquela gente. Eu também gosto muito deles todos. Um beijinho ao senhor Fernando Bragança também, com as melhoras, à mãe da minha patroa, à senhora Zalinha, lá para o lado dos frutinhos. Ao senhor João Santos, com um beijinho também muito grande e as melhoras. Aí para a dona Amália, para todas essas senhoras e senhores. E para a lista da dona Amália, que acho que é a mais completa também. Um beijinho para todos. Um bom fim de semana. Deixo um beijinho também muito grande para a netinha da Dona Gracinda Marques de Cezones ontem. Um beijinho, espero que tenha passado um dia super feliz. Um beijinho também para os pais, um beijinho à Dona Gracinda, ao esposo, ao João Margarido, para o mãe, para todos um grande beijinho. E sem esquecer com um beijinho com muita amizade e muito carinho para a Dona Joaquina Jacó, a Dona Joaquina Serra, a Dona Maria do Carmo Costa também com um beijinho também muito grande. E se deixo hoje um beijinho para a minha tia Silvina, completa mais um aniversário, 87, quem me dera lá chegar. Um beijinho
3: que
4: ela está. E como ela está, ainda está uma senhora mesmo, mas jovem. Um beijinho para si e tia, conto-nos com muita saúde. E para a Mafalda Pires, também para os anos hoje.
3: Vou ter que começar a passar a música depois.
4: Ok, São. Um beijinho para todos, um bom fim de semana. E até para a semana.
3: Só uma coisa que eu quero lhe dizer. Eu tenho saudades de estar com todas vocês. Beijinhos.
4: E a gente também.
3: Bom fim de semana.
4: Obrigado, São. Um beijinho de
3: obrigada.
4: Para si. Obrigado.
3: Muitas saudades
4: pelas
3: mesmo.
4: Suas palavras.
3: Obrigada.
4: Obrigado, São. Nós sabemos, eu por mim falo, Deus, São. Um beijinho.
3: Como é bom. E como é grande o meu amor por vocês.
4: É verdade, São, e eu por si também. Um beijinho do tamanho do mundo, São.
3: Já me estou a chorar, não.
4: Não,
3: um beijinho.
4: Não vale a pena se nem chorar também, São. Um beijinho grande.
3: Bom fim de
4: semana.
3: Bom fim de semana. Muito obrigada. Raquel Tavares, e como é grande o meu amor por você. A seguir as notícias, eu volto depois. Até já.

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5: Uma mulher de 56 anos ficou gravemente ferida na sequência de uma colisão entre o motociclo que conduzia e um automóvel esta sexta-feira de manhã na Estrada Nacional 2, no concelho de Ponta de Sor. Segundo o Comando Subregional de Emergência e Proteção Civil do Alto Alentejo, o alerta para o acidente junto à localidade do Cansado foi dado às 9h39. A mesma fonte adiantou que a vítima foi ela transportada para o Hospital de Porto Alegre pelo INEM. As operações de socorro, que mobilizaram 22 operacionais, bombeiros e GNR, apoiados por 7 viaturas e o helicóptero do INEM, obrigaram ao corte temporário da

0: Aquele troço da estrada. O Ministério Público de Porto Alegre acusou 4 homens, entre os 30 e os 46 anos, por tráfico de droga, detenção de arma proibida, receptação e falsificação de documentos. A investigação concluiu que entre agosto de 2023 e dezembro de 2024, o grupo vendia cannabis e MDMA diretamente ou através de intermediários. Durante as diligências foi descoberta uma estufa de cannabis na casa de um dos arguidos, além de armas de fogo e várias embalagens de droga. Foram também apreendidos 2 carros furtados em Espanha que circulavam em Portugal com matrículas falsas. Um dos arguidos está em prisão preventiva. O inquérito foi dirigido pelo Ministério Público de Porto Alegre, que avançou agora com a acusação. 6 restaurantes do Conselho de Arronches aderiram à 8ª edição da Rota dos Petiscos, iniciativa promovida pelo município e que arrancou esta sexta-feira, prolongando-se até 30 de agosto. Ora, o presidente da Câmara de Arronches, João Crespo, sublinhou que agosto é um mês particularmente forte em visitantes no Conselho e que a Rota dos Petiscos acrescenta dinâmica à oferta gastronómica local, reforçando uma área onde Arronches tem vindo a afirmar-se de forma consistente.
1: São 4 as quinzenas que nós vamos desenvolvendo, para além de outras, atividades e eventos pontuais relacionados com a gastronomia, porque de facto Arronches tem uma oferta muito forte de gastronomia e, portanto, acho que é importante mantermos estas quinzenas. Esta 8ª rota dos petiscos, que este ano, em virtude também de termos tido aqui as festas do povo em Campo Maior, nós, de certa forma, empurramos no calendário mais para a segunda quinzena. Ela costuma acontecer na primeira quinzena de agosto, e também de forma a darmos aqui a oportunidade aos restaurantes aderentes, que são 6 nesta quinzena, de poderem também usufruir de grande afluência de pessoas que tivemos nesta semana das festas do povo de Campo Maior, e portanto terem agora tempo para poderem preparar outros pratos diferentes para darem resposta a esta quinzena. É naturalmente uma quinzena que nós apostamos muito no mês de agosto, é um mês muito forte também em visitantes no Conselho de Arronches, e nesse sentido esta quinzena, esta Rota dos Petiscos, digo eu, vai de certa forma criar ainda mais dinâmica àquela que já existe por natureza na gastronomia e nos restaurantes do nosso concelho. Nem todos os restaurantes aderem, portanto, vão aderindo em função daquilo que são as suas disponibilidades. Neste caso são 6 e certamente terão preparados grandes petiscos para oferecer a quem nos visita nesta quinzena.
0: A edição de 2026 da Rota dos Petiscos em Arronches volta a destacar sabores tradicionais e propostas de identidade local. Tapas do mar, tocinho frito, perninhas de rã, peixinhos da horta, cogumelos salteados, mioleira e bolinhas de soco são alguns dos petiscos que marcam a rota deste ano. Os preços dos combustíveis deverão voltar a subir na semana de 24 a 29 de agosto, de acordo com as previsões do setor. A gasolina Simples 95 deverá encarecer cerca de 2,5 cêntimos por litro, enquanto o gasóleo deverá registar uma subida de 3,5 cêntimos. De acordo com a Direção-Geral de Energia e Geologia, o preço médio do litro do gasóleo estava a custar esta sexta-feira 2,037 euros por litro, enquanto o preço médio da gasolina totalizava 1,964 euros. Caso se confirmem as previsões para a próxima semana, o preço médio do gasóleo vai subir para 2,072 euros por litro, enquanto a gasolina aumenta para 1,988 euros. A partir da próxima semana, encher um depósito médio de 50 litros de gasóleo vai passar a custar quase 104 euros, enquanto num carro de gasolina a mesma quantidade vai valer quase 100 euros. Apesar destas projeções, o custo final poderá

0: Para variar, consoante o posto de abastecimento, a marca e a localização geográfica, fatores que influenciam habitualmente o preço dos combustíveis. Porto Alegre recebe este sábado no Cartódromo Municipal a segunda prova do Troféu de Resistência Supermoto numa organização do Grupo Motar Novo Milénio. A corrida começa às 18 horas e tem entrada livre. O presidente do Grupo Motar Novo Milénio, José Carlos Rodrigues, assinala que as expectativas são elevadas e que a organização conta com uma forte presença de público. O dirigente sublinha também que a afluência de pilotos tem sido muito positiva, indicando que estão inscritos 16 nas várias categorias, um número que considera expressivo para uma prova deste tipo. A etapa de Porto Alegre será disputada em formato noturno, opção pensada para contornar o calor habitual da região.
1: Expectativas, como sempre, são altas, porque é mais uma prova, é mais uma inovação, ou seja, estamos mesmo a contar com uma grande presença de público. Pilotos também está a ter uma boa afluência para uma prova destas, já contamos com 16 inscritos à partida, nas várias categorias. Isto vai ser noturno, ou seja, para fugirmos também aqui ao calor da nossa zona, que se faz sentir. Temos a agradecer à Câmara o esforço para a iluminação da pista, para a realização desta prova. Acho que vai ser um sucesso, mais uma vez, organizado aqui pelo grupo, em parceria com as restantes coletividades, as entidades da cidade e a Federação Portuguesa de Motociclismo. Acho que é uma grande aposta.
0: Recorde-se que a ronda inaugural do Troféu de Resistência Supermoto decorreu em Abrantes, segue-se agora Porto Alegre neste sábado, sendo que a terceira e última está marcada para Vila Nova de Poiares. O livro Uma Família de Castelo de Vide, da autoria de Anabela Coelho, com 215 páginas e editado pelas edições Colibri, foi apresentado quinta-feira no Jardim do Rocio, em Povo e Meadas, no concelho de Castelo de Vide. Em declarações à Rádio Porto Alegre, a autora explicou que o livro reúne lendas e histórias de Castelo de Vide, a trajetória de uma família desde 1780, ligações entre famílias marcantes do território e um texto final sobre uma Páscoa vivida no pós-Covid, oferecendo aos leitores narrativas curtas que revelam episódios pouco conhecidos, como a história do cemitério ou do pintor Martins Barata.
2: Este meu livro é dividido em três partes. A primeira parte temos histórias de Castelo de Vide e lendas, nomeadamente a lenda da Senhora da Penha e da Fonte do Martinho, a história do ramal de Cáceres, a história do cemitério, que eu achei fascinante. A segunda parte será uma história de família desde 1780 até aos nossos dias, com compra e venda de propriedades, divórcios, testamentos e outras coisas. A terceira parte será a ligação, como está a família Pelouro Coelho com a família Laranjo, nomeadamente a Biblioteca Laranjo Coelho, e a ligação desde 1780, mais ou menos, da família Coelho à família Transmontano. E depois o último texto é a descrição da Páscoa, diferente de todas as outras, após o Covid e a morte do meu pai, e eu ter descoberto no espólio dele cerca de 200 escrituras, que foram todas escritas manualmente por mim à lupa.
3: Trata-se de um livro da história local, em particular aqui a dar que falar neste concelho de Castelo de Vide. O que é que traz de novo para os leitores?
2: Traz de novo que é um livro que tem histórias pequenas. A pessoa pode sentar, ler 3 ou 4 folhas, separar, amanhã tem outra história, portanto não é uma história contínua, ninguém se perde. E traz novos conhecimentos, talvez, por exemplo, a história do cemitério que ninguém conhece, a história do pintor Barata, Martins Barata, onde nós estamos ao pé da casa dele, e é basicamente isso.
0: A vereadora da Câmara de Castelo de Vide, Helena Esteves, por seu turno, sublinhou que iniciativas como esta valorizam os autores locais e permitem revisitar a história e a identidade de Castelo de Vide.
3: Ora, está agora connosco a nossa vereadora. O que é que há a dizer nesta apresentação deste livro aqui em Povo e Meadas, Uma Família de Castelo de Vide?
4: Olha, em primeiro lugar, estou muito contente porque aqui nas vésperas das festas de verão de Povo e Meadas temos aqui este momento cultural que me parece bastante importante, não só porque enaltece aqui os artistas, portanto os autores locais, como também fala um bocadinho da nossa história de Castelo de Vide e da nossa identidade. E portanto faz todo o sentido que aqui, à boca das festas populares, possamos aqui ter um momento também de reflexão e de partilha e de histórias e de memórias sobre Castelo de Vide e Povo e Meadas.
0: A apresentação do livro Uma Família de Castelo de Vide antecedeu o arranque das festas de verão de Povo e Meadas, que decorrem até ao próximo domingo.
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2: Boa tarde na Rádio Porto Alegre. Já a seguir, vamos continuar com as tardes da ERP.
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2: Quanto à previsão do estado do tempo ainda para esta sexta-feira, 21 de agosto, temos céu pouco nublado ao limpo, vento fraco a moderado e temos também descida das temperaturas. Máximas de 23 graus para o Porto, Castelo Branco 31, Santarém 28, Lisboa 26, 30 graus para Évora e Beja, Faro e Porto Alegre. Quanto hoje, uma máxima de 28 graus. 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
2: Muito bem, temos música, estamos com as tardes de ERP, já sabe que conto consigo até às 6 e já daqui a pouco, nesta hora, vamos ter mais uma edição do Pulsar Económico com Rui Anacleto. Hoje fica a saber que receitas turísticas aumentaram 4,2% para cerca de 13 mil milhões de euros no primeiro semestre. Famílias contam gastar entre 100 e 250 euros por filho no regresso às aulas. Preço do cabal mas alimentar voltou a ficar mais caro esta semana, 85%. Desemprego registado caiu mais de 8% em julho face ao mesmo período do ano passado. Empresas de capital estrangeiros são responsáveis por 46% das exportações. Tudo isto para saber já daqui a pouco. Com o Rui Anacleto é mais uma edição do Pulsar Económico e para já temos música. Abrimos com Ana Vitória e Vitor Clay. O tema Pupila. Boa tarde. 3h20.

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0: As receitas turísticas em Portugal aumentaram 4,2% para cerca de 13 mil milhões de euros no primeiro semestre. É o destaque desta edição do Pulsar Económico.

primeiro semestre, as receitas turísticas em Portugal atingiram 12.870 milhões de euros, o que representa um aumento de cerca de 4,2% face aos 12.348 milhões registados no mesmo período de 2025. O semestre teve o seu valor mais baixo em fevereiro, com 1.501 milhões de euros, e atingiu o pico em maio, com quase 2.740 milhões de euros. Em junho, foi observado um abrandamento para aproximadamente 2.538 milhões de euros, valor que, ainda assim, superou os 2.472 milhões contabilizados no mesmo mês do ano passado. Relativamente aos dados do ano completo de 2025, o saldo de viagens e turismo cresceu 1.100 milhões de euros e atingiu o recorde histórico de 22 mil milhões de euros, o valor mais elevado da série estatística iniciada em 1948. Um estudo da Consumer Choice revela que o regresso às aulas representa um elevado encargo financeiro para as famílias portuguesas, com 43% a preverem gastar entre 100 e 250 euros por filho e apenas 10% a apontarem para menos de 100 euros. Para 83% dos inquiridos, o processo será mais caro do que no ano passado, sendo a maior fatia do orçamento absorvida pelo material escolar, com 64%, com destaque para cadernos, artigos de escrita e manuais, além de um peso crescente da tecnologia, com 49% das famílias a antecipar a compra de um computador ou tablet. De forma a comportar estes custos, 8 em cada 10 entrevistados admitem ajustar o orçamento e cortar despesas noutras áreas, afetando sobretudo a restauração, o lazer e as férias. E como estratégia de poupança, 86% dos consumidores comparam regularmente os preços antes de comprar, equilibrando a importância do preço com a qualidade e durabilidade dos materiais. Por fim, a maioria dos inquiridos antecipa que os custos associados ao ano letivo vão continuar a aumentar nos próximos anos, encarando este período como um momento de forte esforço financeiro e reorganização familiar. De acordo com os dados da Deco Proteste, o cabaz alimentar de 63 produtos essenciais custa esta semana 253,55 euros, representando um aumento de 1,48 euros face à semana anterior. A evolução do custo reflete uma subida sustentada a médio e longo prazo. No início do ano, o mesmo cabaz custava menos 11,73 euros,

Há um ano era menos 12,25€ e no início de 2022, antes da invasão russa da Ucrânia, permitia uma poupança de 65,85€. Na semana de 12 a 19 de agosto, os maiores incrementos semanais foram registados no atum em óleo vegetal, na farinha para bolos e no feijão manteiga. Em comparação com o mesmo período do ano passado, os produtos que mais subiram de preços foram a couve-coração, o bacalhau graúdo e o robalo. Por fim, desde o início da monitorização da DECO Proteste, a 5 de janeiro de 2022, as maiores subidas acumuladas pertencem à carne de novilho para cozer, à couve-coração e ao bacalhau graúdo. Em julho, o número de desempregados inscritos nos centros de emprego fixou-se em 269.100, registando uma descida anual de 8,1%, ou seja, menos 23.725 pessoas desempregadas, mas um aumento de 1,7% em relação a junho, com mais 4.583 pessoas que interrompem um ciclo de 5 meses consecutivos de quedas. O recuo anual foi impulsionado sobretudo pelos inscritos há menos de 12 meses, por quem procurava novo emprego e também pelos maiores de 25 anos. Por grupo profissional, destacam-se os decréscimos nos trabalhadores da agricultura e da indústria e construção. E também nos operadores de máquinas, em contraste com a subida do desemprego entre os dirigentes e gestores e especialistas de atividades intelectuais e científicas. Em termos regionais, o desemprego diminuiu em todas as regiões na comparação com o mesmo período do ano passado, com quedas mais acentuadas no Norte, na Madeira e nos Açores, embora na variação face ao mês passado tenham ocorrido subidas em zonas como o Alentejo e o Centro. Segundo um estudo da Informa da IP, as 17 mil empresas de capital estrangeiro em Portugal, das quais 9.721 foram criadas na última década, correspondem a 3% do tecido empresarial, mas têm um peso elevado na economia nacional. Estas entidades empregam 808 mil trabalhadores, 22% do emprego é o que representam estes 808 mil funcionários, movimentam 173 mil milhões de euros, 31% do volume de negócio, e geram 44 mil milhões de euros em valor acrescentado bruto, ou seja, 15% do VAB. A sua forte vocação internacional reflete-se na responsabilidade por 52 mil milhões de euros em vendas ao exterior, sendo que 28% destas empresas são exportadoras contra 8% de capital nacional. As exportações destas empresas representam 46% do total. Espanha é o principal país de origem, representando 21% do total, com 3.684 empresas espanholas em Portugal e, somada à França, lidera no impacto sobre o emprego com 8,1% e 11,2% da faturação. Apresentando maior dimensão, perfil tecnológico e produtividade, com 40% a atingir níveis de produtividade elevados ou médio-altos face aos 31% nas empresas nacionais. Estas companhias pagam salários mais altos, registando um gasto médio anual por empregado de 33 mil euros, mais 10 mil euros do que as empresas nacionais. Neste indicador destacam-se as empresas de capital norte-americano, que apresentam a média anual mais elevada, atingindo os 50 mil euros por trabalhador.

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1: 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E sempre consigo, e agora temos música, já passa 31 minutos das 3. Antes do intervalo temos Adriana Partimpim com Ser de Sagitário. É ótimo. Volto a seguir com os Canta Bahia, também Canta Brasil. Até já.

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2: São eles os Canta Bahia, logo depois os Canta Brasil e continuamos, claro, sempre a cantar aqui na sua rádio. Estamos a 19 minutos das 4 até às 6. Conto consigo, tenha uma excelente sexta-feira. Bom fim de semana na nossa companhia.

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6: E agora, até bem perto das quatro, deixo-vos com Caetano Veloso e também logo a seguir os Manda Eva. Depois teremos as notícias. Eu ainda volto, claro que sim, para ficar consigo com todo o prazer. Até às seis. Até já.

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5: Uma mulher de 56 anos ficou gravemente ferida na sequência de uma colisão entre o motociclo que conduzia e um automóvel esta sexta-feira de manhã na Estrada Nacional 2, no concelho de Ponta de Sor. Segundo o Comando Subregional de Emergência e Proteção Civil do Alto Alentejo, o alerta para o acidente junto à localidade do Cansado foi dado às 9h39. A mesma fonte adiantou que a vítima foi ela transportada para o Hospital de Porto Alegre pelo INEM. As operações de socorro, que mobilizaram 22 operacionais, bombeiros e GNR, apoiados por 7 viaturas e o helicóptero do INEM, obrigaram ao corte temporário daquele troço da estrada. O Ministério Público de Porto Alegre acusou 4 homens, entre os 30 e os 46 anos, por tráfico de droga, detenção de arma proibida, receptação e falsificação de documentos. A investigação concluiu que entre agosto de 2023 e dezembro de 2024, o grupo vendia cannabis e MDMA diretamente ou através de intermediários. Durante as diligências foi descoberta uma estufa de cannabis na casa de um dos arguidos.

0: além de armas de fogo e várias embalagens de droga. Foram também apreendidos dois carros furtados em Espanha que circulavam em Portugal com matrículas falsas. Um dos arguidos está em prisão preventiva. O inquérito foi dirigido pelo Ministério Público de Porto Alegre, que avançou agora com a acusação. Seis restaurantes do Conselho de Arrons aderiram à 8ª edição da Rota dos Petiscos, iniciativa promovida pelo município e que arrancou esta sexta-feira, prolongando-se até 30 de agosto. Ora, o presidente da Câmara de Arrons, João Crespo, sublinhou que agosto é um mês particularmente forte em visitantes no Conselho e que a Rota dos Petiscos acrescenta dinâmica à oferta gastronómica local, reforçando uma área onde Arrons tem vindo a afirmar-se de forma consistente.
1: São quatro as quinzenas que nós vamos desenvolvendo, para além de outras atividades e eventos pontuais relacionados com a gastronomia, porque de facto Arrons tem uma oferta muito forte de gastronomia e, portanto, acho que é importante mantermos estas quinzenas. Esta 8ª rota dos petiscos, que este ano, em virtude também de termos tido aqui as festas do povo em Campo Maior, nós, de certa forma, empurramos no calendário mais para a segunda quinzena. Ela costuma acontecer na primeira quinzena de agosto, e também de forma a darmos aqui a oportunidade aos restaurantes aderentes, que são seis nesta quinzena, de poderem também usufruir de grande afluência de pessoas que tivemos nesta semana das festas do povo de Campo Maior, e portanto terem agora tempo para poderem preparar outros pratos diferentes para darem resposta a esta quinzena. É naturalmente uma quinzena que nós apostamos muito no mês de agosto, é um mês muito forte também em visitantes no Conselho de Arrons, e nesse sentido esta quinzena, esta rota dos petiscos, digo eu, vai de certa forma criar ainda mais dinâmica àquela que já existe por natureza na gastronomia e nos restaurantes do nosso concelho. Nem todos os restaurantes aderem, portanto, vão aderindo em função daquilo que são as suas disponibilidades. Neste caso são seis e certamente terão preparados grandes petiscos para oferecer a quem nos visita nesta quinzena.
0: A edição de 2026 da Rota dos Petiscos em Arrons volta a destacar sabores tradicionais e propostas de identidade local. Tapas do mar, toucinho frito, perninhas de rã, peixinhos da horta, cogumelos salteados, mioleira e bolinhas de choco são alguns dos petiscos que marcam a rota deste ano. Os preços dos combustíveis deverão voltar a subir na semana de 24 a 29 de agosto, de acordo com as previsões do setor. A gasolina Simples 95 deverá encarecer cerca de 2,5 cêntimos por litro, enquanto o gasóleo deverá registar uma subida de 3,5 cêntimos. De acordo com a Direção-Geral de Energia e Geologia, o preço médio do litro do gasóleo estava a custar esta sexta-feira 2,037 euros por litro, enquanto o preço médio da gasolina totalizava 1,964 euros. Caso se confirmem as previsões para a próxima semana, o preço médio do gasóleo vai subir para 2,072 euros por litro, enquanto a gasolina aumenta para 1,988 euros. A partir da próxima semana, encher um depósito médio de 50 litros de gasóleo vai passar a custar quase 104 euros, enquanto num carro de gasolina a mesma quantidade vai valer quase 100 euros. Apesar destas projeções, o custo final poderá variar consoante o posto de abastecimento, a marca e a localização geográfica, fatores que influenciam habitualmente o preço dos combustíveis. Porto Alegre recebe este sábado no Cartódromo Municipal a segunda prova do Troféu de Resistência Supermoto numa organização do Grupo Motar Novo Milénio. A corrida começa às 18 horas e tem entrada livre. O presidente do Grupo Motar Novo Milénio, José Carlos Rodrigues, assinala que as expectativas são

0: ele vota-se e que a organização conta com uma forte presença de público. O dirigente sublinha também que a afluência de pilotos tem sido muito positiva, indicando que estão inscritos 16 nas várias categorias, um número que considera expressivo para uma prova deste tipo. A etapa de Porto Alegre será disputada em formato noturno, opção pensada para contornar o calor habitual da região.
1: As expectativas, como sempre, são altas, porque é mais uma prova, é mais uma inovação, ou seja, estamos mesmo a contar com uma grande presença de público. Pilotos também está a ter uma boa afluência para uma prova destas. Já contamos com 16 inscritos à partida, nas várias categorias. Isto vai ser noturno, ou seja, para fugirmos também aqui ao calor da nossa zona, que se faz sentir. Temos a agradecer à Câmara o esforço para a iluminação da pista, para a realização desta prova. Acho que vai ser um sucesso, mais uma vez, organizado aqui pelo grupo, em parceria com as restantes coletividades, as entidades da cidade e a Federação Portuguesa de Motociclismo. Acho que é uma grande aposta.
0: Recorde-se que a ronda inaugural do Troféu de Resistência Supermoto decorreu em Abrantes, segue-se agora Porto Alegre neste sábado, sendo que a terceira e última está marcada para Vila Nova de Poiares. O livro Uma Família de Castelo de Vide, da autoria de Anabela Coelho, com 215 páginas e editado pelas edições Colibri, foi apresentado quinta-feira no Jardim do Rocio, em Povo e Meadas, no concelho de Castelo de Vide. Em declarações à Rádio Porto Alegre, a autora explicou que o livro reúne lendas e histórias de Castelo de Vide, a trajetória de uma família desde 1780, ligações entre famílias marcantes do território e um texto final sobre uma Páscoa vivida no pós-Covid, oferecendo aos leitores narrativas curtas que revelam episódios pouco conhecidos, como a história do cemitério ou do pintor Martins Barata.
2: Este meu livro é dividido em três partes. A primeira parte temos histórias de Castelo de Vide e lendas, nomeadamente a lenda da Senhora da Penha e da Fonte do Martinho, a história do ramal de Cáceres, a história do cemitério que eu achei fascinante. A segunda parte será uma história de família desde 1780 até aos nossos dias, com compra e venda de propriedades, divórcios, testamentos e outras coisas. A terceira parte será a ligação, como está a família Pelouro Coelho com a família Laranjo, nomeadamente a Biblioteca Laranjo Coelho, e a ligação desde 1780, mais ou menos, da família Coelho à família Transmontano. E depois o último texto é a descrição da Páscoa, diferente de todas as outras, após o Covid e a morte do meu pai, e eu ter descoberto no espólio dele cerca de 200 escrituras, que foram todas escritas manualmente por mim à lupa.
3: Trata-se de um livro da história local, em particular aqui a dar que falar neste concelho de Castelo de Vide. O que é que traz de novo para os leitores?
2: Traz de novo que é um livro que tem histórias pequenas. A pessoa pode se sentar, ler 3 ou 4 folhas, separar, amanhã tem outra história, portanto não é uma história contínua, ninguém se perde. E traz novos conhecimentos, talvez, por exemplo, a história do cemitério que ninguém conhece, a história do pintor Barata, Martins Barata, onde nós estamos ao pé da casa dele, e é basicamente isso.
0: A vereadora da Câmara de Castelo de Vide, Helena Esteves, por seu turno, sublinhou que iniciativas como esta valorizam os autores locais e permitem revisitar a história e a identidade de Castelo de Vide.
3: Ora, está agora connosco a nossa vereadora. O que é que há a dizer nesta apresentação deste livro aqui em Povo e Meadas, Uma Família de Castelo de Vide?
4: Olha, em primeiro lugar, estou muito contente porque aqui nas vésperas das festas de verão de Povo e Meadas temos aqui este momento cultural que me parece bastante importante, não só porque enaltece aqui os artistas,

0: artistas, portanto os autores locais, como também fala um bocadinho da nossa história de Castelo Vidro e da nossa identidade. E portanto faz todo o sentido que aqui, à boca das festas populares, possamos aqui ter um momento também de reflexão e de partilha e de histórias e de memórias sobre Castelo Vidro e Póvoa e Meadas.
1: A apresentação do livro Uma Família de Castelo de Vidro antecedeu o arranque das festas de verão de Póvoa e Meadas, que decorrem até ao próximo domingo.
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6: Boa tarde na Rádio Porto Alegre. Já a seguir vamos então à previsão do estado do tempo para amanhã, sábado.
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6: E segundo o Instituto Português do Mar e da Atmosfera, para amanhã, sábado 22 de agosto, espera-se céu pouco nublado, possibilidade de ocorrência de precipitação fraca e disperso no interior norte e centro. Vento fraco a moderado. Quanto às máximas para amanhã, 23 graus para o Porto, Castelo Branco 31, Santarém 30, Lisboa 27, 31 também para Évora, Beja 30, Faro 27, Porto Alegre. Amanhã espera uma máxima de 29 graus, mínima de 14. 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
6: Vamos continuar com a música nas tardes da ERP.
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6: 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Boa tarde, são 4h21.
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6: 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Para já ficamos com a música, temos a Gir, Aula dos Namorados e também Andrés Ardê. Uma ótima tarde de sexta-feira, fim de semana. Bom fim de semana para si.

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0: 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Boa tarde, 4:30. 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E vamos continuar com isso. Há pouco temos André Sardi e o Azul do Céu. Logo seguirão os comerciais Anjos e também Diogo Pissarro. Uma ótima tarde.
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2: Tenha contigo ontem uma ótima tarde de sexta.

Se for um bom fim de semana na nossa companhia, temos os Anjos, o Ar no Espaço, o Dialeto com Diogo e Sara a seguir. São as tardes aqui na Rádio Porto Alegre. Na próxima hora vamos recordar os anos 80. Porque não? Claro que sim.

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2: Ficamos agora com os Expensive Soul e a Mara, que é preciso, sem dúvida. Continuação para si, em especial, de uma ótima tarde de sexta-feira. Um bom fim de semana na nossa companhia. Ainda volto na próxima hora e trago-vos, como sempre, músicas que marcaram gerações. Até já.

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7: Boa tarde na Rádio Porto Alegre. Vamos então mais uma vez à previsão do estado do tempo para amanhã sábado.
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7: E segundo o Instituto Português do Mar e da Atmosfera, para amanhã sábado 22 de agosto, espera-se céu pouco nublado, vento fraco a moderado. Quanto às máximas, 23 graus para o Porto, Castelo Branco 31, Santarém 30, Lisboa 27, 31 também para Évora, Beja 30, Faro 27, Porto Alegre. Amanhã espera uma máxima de 29 graus, mínima de 14. 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
7: Músicas que marcaram gerações já a seguir. Tenho uma excelente tarde, bom fim de semana.
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1: Sem dúvida. Boa tarde. São 5:12. Vamos arrancar com Lee Malt e logo depois os Queen, muito mais. Uma seleção musical feita a dedo, a pensar assim. Fomos ao fundo do baú das recordações e aqui estamos nós até às 6. Boa tarde.

As grandes músicas, anos 80 e também 90, como esta dos R.E.M. com Man on the Moon. Vamos ter a seguir e recuamos até 80 com Michael Field, Moonlight Shadow, Supertramp, com School, ainda antes dos comerciais. Continuação um tracinho especial de uma ótima tarde de sexta-feira na nossa companhia. Um bom fim de semana. Então, passar por aqui com Frankie Goes to Hollywood, The Power of Love, The Power of Music. Sem dúvida, boa tarde. Até já.

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3: E temos também a melhor música agora, esta para recordarmos os anos 80, Frankie Goes to Hollywood, The Power of Love. Fantástico este tema.

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6: Estamos então na reta final de mais uma edição das tardes da IRP New Order com Blue Monday. Assim ficamos até bem perto das 6. A não perder também na Rádio Porto Alegre, Jornal das 18. Para si, a continuação de uma ótima sexta-feira. Um bom fim de semana. Fique bem, fique na nossa companhia, sempre.

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5: Uma mulher de 56 anos ficou gravemente ferida na sequência de uma colisão entre o motociclo que conduzia e um automóvel. Esta sexta-feira de manhã, na Estrada Nacional 2, no concelho de Ponte de Sor. Este é um dos destaques do Jornal das 18, mas há outros temas a marcar a atualidade. A sinistralidade com motociclos provocou 52 mortes e 2.992 feridos no primeiro semestre de 2026, num total de 3.673 acidentes registados pela Guarda Nacional Republicana. O Ministério Público de Porto Alegre acusou 4 homens, entre os 30 e os 46 anos, por tráfico de droga, detenção de arma proibida, receptação e falsificação de documentos. Porto Alegre recebe este sábado, no Cartódromo Municipal, a segunda prova do Troféu de Resistência Supermoto, numa organização do Grupo Motar Novo Milénio. O livro Uma Família de Castelo de Vidro, da autoria de Anabela Coelho, com 215 páginas e editado pelas edições Colibri, foi apresentado quinta-feira no Jardim do Rocio, em Póvoa e Miadas, no concelho de Castelo de Vidro. Vai ser assim o Jornal das 18 para esta sexta-feira, que começa já a seguir a um curto intervalo.
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4: Uma mulher de 56 anos ficou gravemente ferida na sequência de uma colisão entre o motociclo que conduzia e um automóvel esta sexta-feira de manhã na Estrada Nacional 2, no concelho de Ponte de Sor. Segundo o Comando Subregional de Emergência e Proteção Civil do Alto Alentejo, o alerta para o acidente junto à localidade do Cansado foi dado às 9h39. A mesma fonte adiantou que a vítima foi ela transportada para o Hospital de Porto Alegre pelo INEM. As operações de socorro, que mobilizaram 22 operacionais, bombeiros e GNR, apoiados por 7 viaturas e o helicóptero do INEM, obrigaram ao corte temporário daquele troço da estrada. A sinistralidade com motociclos provocou 52 mortes e 2.992 feridos no primeiro semestre de 2026, no total de 3.673 acidentes registados pela GNR. Estes dados são conferidos aqui pelo Diniz Bilro.
5: Os dados revelam 2.650 feridos ligeiros, 342 feridos graves e uma concentração de vítimas entre condutores até aos 29 anos. Os distritos do Porto, 632 acidentes, Braga, 421, Lisboa, 397, Faro, 388, Aveiro, 365 e Setúbal, 340, registram a maior incidência de ocorrências. Já a distribuição das vítimas mortais evidencia maior impacto em Santarém, 8, Faro, 7, Aveiro, 6, Setúbal, 6 e Porto, 5. A maioria dos acidentes com vítimas, 2.263, correspondentes a 78,8%, ocorreu dentro das localidades, onde o tráfego intenso e as manobras frequentes reduzem a margem de reação. Fora das localidades, contabilizaram 608 acidentes, que resultaram em 21 mortos, 121 feridos graves e 511 feridos ligeiros.
4: Ora, perante estes números, a Guarda Nacional Republicana reforça o apelo à adoção de comportamentos de condução defensiva e à atenção permanente à vulnerabilidade dos utilizadores de veículos de duas rodas. O Ministério Público de Porto Alegre acusou 4 homens, entre os 30 e os 40.

0: 16 anos por tráfico de droga, detenção de arma proibida, receptação e falsificação de documentos. A investigação concluiu que entre agosto de 2023 e dezembro de 2024, o grupo vendia cannabis e MDMA diretamente ou através de intermediários. Durante as diligências foi descoberta uma estufa de cannabis na casa de um dos arguidos, além de armas de fogo e várias embalagens de droga. Foram também apreendidos dois carros furtados em Espanha que circulavam em Portugal com matrículas falsas. Um dos arguidos está em prisão preventiva. O inquérito foi dirigido pelo Ministério Público de Porto Alegre, que avançou agora com a acusação. O Governo aumentou para 80 milhões de euros o programa Territórios Resilientes, criado para apoiar a recuperação de zonas afetadas pelo comboio de tempestades que atingiu o país entre janeiro e fevereiro. O reforço de 3,5 milhões de euros será distribuído por vários municípios, incluindo Fronteira e Marvão, agora integrados no programa, e Porto Alegre, que já estava abrangido. Este programa cobre os concelhos incluídos na situação de contingência declarada pelo Governo após as depressões Christine, Leonardo e Marta, que provocaram 19 mortes e centenas de desalojados. Inicialmente, o programa abrangia 49 municípios, tendo sido depois alargado a 82, entre eles os dois concelhos do Distrito de Porto Alegre, agora destacados. Segundo o Ministério do Ambiente e Energia, os novos apoios destinam-se a obras importantes para a população, entre as quais a estabilização de margens, recuperação de taludes, passadiços, trilhos ribeirinhos e infraestruturas públicas, complementando contratos-programas já assinados para intervenções urgentes. Com este reforço, Fronteira e Marvão passam a dispor de linhas de financiamento para responder aos danos das cheias, à semelhança de Porto Alegre, que já fazia parte dos concelhos abrangidos pelo programa Territórios Resilientes. Seis restaurantes do Conselho de Arrons aderiram à 8ª edição da Rota dos Petiscos, iniciativa promovida pelo município e que arrancou esta sexta-feira, prolongando-se até 30 de agosto. Ora, o presidente da Câmara de Arrons, João Crespo, sublinhou que agosto é um mês particularmente forte em visitantes no Conselho e que a Rota dos Petiscos acrescenta dinâmica à oferta gastronómica local, reforçando uma área onde Arrons tem vindo a afirmar-se de forma consistente.
1: São quatro as quinzenas que nós vamos desenvolvendo, para além de outras, atividades e eventos pontuais relacionados com a gastronomia, porque de facto Arrons tem uma oferta muito forte de gastronomia e, portanto, acho que é importante mantermos estas quinzenas. Esta 8ª rota dos petiscos, que este ano, em virtude também de termos tido aqui as festas do povo em Campo Maior, nós, de certa forma, empurramos no calendário mais para a segunda quinzena. Ela costuma acontecer na primeira quinzena de agosto, e também de forma a darmos aqui a oportunidade aos restaurantes aderentes, que são seis nesta quinzena, de poderem também usufruir de grande afluência de pessoas que tivemos nesta semana das festas do povo de Campo Maior, e portanto terem agora tempo para poderem preparar outros pratos diferentes para darem resposta a esta quinzena. É naturalmente uma quinzena que nós apostamos muito no mês de agosto, é um mês muito forte também em visitantes no Conselho de Arrons, e nesse sentido esta quinzena, esta Rota dos Petiscos, digo eu, vai de certa forma criar ainda mais dinâmica àquela que já existe por natureza na gastronomia e nos restaurantes do nosso concelho. Nem todos os restaurantes da área, portanto, vão aderindo em função daquilo que são as suas disponibilidades. Neste caso são seis e certamente terão preparados grandes petiscos para oferecer a quem nos visita nesta quinzena.
0: A edição de 2026 da Rota dos Petiscos em Arrons volta a destacar sabores tradicionais e propostas de identidade local. Tapas do mar, toucinho frito, perninhas de rã, peixinhos da horta, cogumelos salteados, miolé.

E bolinhas de suco são alguns dos petiscos que marcam a rota deste ano. A aldeia de Val do Peso, no Conselho do Crato, recebe este sábado a 22ª edição do Festival do Marisco, um dos eventos gastronómicos mais aguardados da região. A iniciativa organizada pelo Núcleo Progresso de Val do Peso arranca às 16 horas no recinto

0: dimensão. Este ano a organização estima servir cerca de 220 sapateiras e 50 quilos de camarão.
1: Portanto, esta edição é a 22ª edição do Festival do Marisco de Valdepeço, que é no dia 22 de agosto. A expectativa é sempre alta, porque tem vindo todos os anos em crescendo. Os participantes são sempre muitos mesmo, muito, muitos. Tentamos sempre adaptar o local para os receber o melhor possível, melhorando de ano para ano, e este ano não há de ser diferente. A expectativa vai ser grande. O ano passado nós tivemos cerca de quase 2 mil visitantes. 2 mil numa aldeia pequena. Temos quase 2 mil visitantes. E este ano, há de ser por aí também. Se mantivermos a lógica dos anos anteriores, é capaz de subir um pouco mais. Vamos manter a lógica, 220 sapateiras. Os quilos de camarão já nem me lembro quanto era o ano passado, mas este ano vão ser cerca de 100 quilos. Camarão tigre é sempre emblemático, é o prato forte do dia. Mas há vários estilos de camarões, há saladas de polvo, saladas de ovas, há também choco frito, há também uma novidade, uns de espetos de camarão, que vai ser grelhado, camarão da costa, também temos. Há várias nuances, várias novidades, portanto, vai certamente agradar a toda a gente.
0: Ora, entre as iguarias previstas neste festival, destacam-se o camarão tigre grelhado, a sapateira recheada, o suco frito, as saladas de polvo e de ovas e a sopa rica de peixe. Há ainda novidades, como espetadas de camarão grelhado, que prometem agradar aos apreciadores de marisco. O evento conta também complementos como bifanas e hambúrgueres. A animação musical estará a cargo do Duo Lunar e do DJ Nuno Crespo. Porto Alegre recebe este sábado no Cartódromo Municipal a segunda prova do Troféu da Resistência Supermoto numa organização do Grupo Motar Novo Milénio. A corrida começa às 18 horas e tem entrada livre. O presidente do Grupo Motar Novo Milénio, José Carlos Rodrigues, assinala que as expectativas são elevadas e que a organização conta com uma forte presença de público. O dirigente sublinha também que a afluência de pilotos tem sido muito positiva, indicando que estão inscritos 16 nas várias categorias, o número que considera expressivo para uma prova deste tipo. A etapa de Porto Alegre será disputada em formato noturno, opção pensada para contornar o calor habitual da região.
2: Expectativas, como sempre, são altas, porque é mais uma prova, é mais uma inovação, ou seja, estamos mesmo a contar com uma grande presença de público. Pilotos também está a ter uma boa afluência para uma prova destas, já contamos com 16 inscritos à partida, nas várias categorias. Isto vai ser noturno, ou seja, para fugirmos também aqui ao calor da nossa zona, que se faz sentir. Temos a agradecer à Câmara o esforço para a iluminação da pista, para a realização desta prova. Acho que vai ser um sucesso, mais uma vez, organizado aqui pelo grupo em parceria com as restantes coletividades, as entidades da cidade e a Federação Portuguesa de Motociclismo. Acho que é uma grande aposta.
0: Recorde-se que a ronda inaugural do Troféu de Resistência Supermoto decorreu em Abrantes, segue-se agora Porto Alegre neste sábado, sendo que a terceira e última está marcada para Vila Nova de Poiares. Os preços dos combustíveis deverão voltar a subir na semana de 24 a 29 de agosto, de acordo com as previsões do setor. A gasolina simples 95 deverá encarecer cerca de 2,5 cêntimos por litro, enquanto o gasóleo deverá registar uma subida de 3,5 cêntimos. De acordo com a Direção-Geral de Energia e Geologia, o preço médio do litro do gasóleo estava a custar começar esta sexta

0: Fora 2,037 € por litro, enquanto o preço médio da gasolina totalizava 1,964 €. Caso se confirmem as previsões para a próxima semana, o preço médio do gasóleo vai subir para 2,072 € por litro, enquanto a gasolina aumenta para 1,988 €. A partir da próxima semana, encher um depósito médio de 50 litros de gasóleo vai passar a custar quase 104 €, enquanto num carro a gasolina a mesma quantidade vai valer quase 100 €. Apesar destas projeções, o custo final poderá variar consoante o posto de abastecimento, a marca e a localização geográfica, fatores que influenciam habitualmente o preço dos combustíveis. O livro Uma Família de Castelo de Vide, da autoria de Anabela Coelho, com 215 páginas e editado pelas edições Colibri, foi apresentado quinta-feira no Jardim do Rocio, em Povimiadas, no concelho de Castelo de Vide. Em declarações à Rádio Porto Alegre, a autora explicou que o livro reúne lendas e histórias de Castelo de Vide, a trajetória de uma família desde 1780, ligações entre famílias marcantes do território e um texto final sobre uma Páscoa vivida no pós-Covid, oferecendo aos leitores narrativas curtas que revelam episódios pouco conhecidos, como a história do cemitério ou do pintor Martins Barata.
1: Este meu livro é dividido em três partes. A primeira parte temos histórias de Castelo de Vide e lendas, nomeadamente a lenda da Senhora da Penha e da Fonte do Martinho, a história do ramal de Cáceres, a história do cemitério que eu achei fascinante. A segunda parte será uma história de família desde 1780 até aos nossos dias, com compra e venda de propriedades, divórcios, testamentos e outras coisas. A terceira parte será a ligação, como está a família Pelouro Coelho com a família Laranjo, nomeadamente a Biblioteca Laranjo Coelho, e a ligação desde 1780, mais ou menos, da família Coelho à família Transmontano. E depois o último texto é a descrição da Páscoa, diferente de todas as outras, após o Covid e a morte do meu pai, e eu ter descoberto no espólio dele cerca de 200 escrituras, que foram todas escritas manualmente por mim à lupa.
2: Trata-se de um livro da história local, em particular aqui a dar que falar neste concelho de Castelo de Vide. O que é que traz de novo para os leitores?
1: Traz de novo que é um livro que tem histórias pequenas. A pessoa pode se sentar, ler 3 ou 4 folhas, separar, amanhã tem outra história, portanto não é uma história contínua, ninguém se perde. E traz novos conhecimentos, talvez, por exemplo, a história do cemitério que ninguém conhece, a história do pintor Barata, Martins Barata, onde nós estamos ao pé da casa dele, e é basicamente isso.
0: A vereadora da Câmara de Castelo de Vide, Helena Esteves, por seu turno, sublinhou que iniciativas como esta valorizam os autores locais e permitem revisitar a história e a identidade de Castelo de Vide.
2: Ora, está agora connosco a nossa vereadora. O que é que há a dizer nesta apresentação deste livro aqui em Pove e Meadas, Uma Família de Castelo de Vide?
3: Olha, em primeiro lugar, estou muito contente porque aqui nas vésperas das festas de verão de Povo e Meadas temos aqui este momento cultural que me parece bastante importante, não só porque enaltece aqui os artistas, portanto os autores locais, como também fala um bocadinho da nossa história de Castelo de Vide e da nossa identidade. E portanto faz todo o sentido que aqui, à boca das festas populares, possamos aqui ter um momento também de reflexão e de partilha e de histórias e de memórias sobre Castelo de Vide e Povo e Meadas.
0: A apresentação do livro Uma Família de Castelo de Vide antecedeu o arranque das festas de verão de Povo e Meadas que decorrem durante este fim de semana. A descida da Ribeira de Seda regressa à vida este sábado, convidando os amantes da natureza e da canoagem a percorrer um dos mais belos troços da Ribeira, entre o descarregador da barragem do Maranhão e a Ponte da Ordem. A concentração dos

0: participante está marcada para as 7h40, junto ao hangar do complexo do Clube Náutico de Aviso, seguintes às 9h30, à partida do descarregador da bagagem do Maranhão, ponto de início da descida. O percurso, com cerca de 12 km, apresenta grau de dificuldade médio e conduz os canoístas até à Ponte da Ordem, onde está previsto um almoço convívio às 14 horas. Ao longo do trajeto, os participantes poderão desfrutar de paisagens de grande beleza natural, atravessando zonas de elevado interesse ambiental e ecológico, num evento que alia desporto, lazer e valorização do património. A organização recomenda o uso de capacete e calçado desportivo, lembrando que a idade mínima de participação é de 12 anos.
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0: Mário Silva Freire. O programa de hoje intitula-se
1: Que Verdade a Ensinar? Não vou dissertar sobre a verdade. Não sou filósofo. Julgo, no entanto, que é do senso comum dizer-se que alguém é verdadeiro quando age em coerência, quer com o que diz, quer com o que pensa. Acontece, porém, que o entendimento que se tem da verdade pode variar de acordo com as referências ideológicas e religiosas que se possuem. Nesta perspectiva, nem sempre o agir em coerência com o que se pensa pode ser verdadeiro. Veja-se, por exemplo, o nazismo e ao que conduziram as suas verdades. Cada ideologia, com os seus respectivos valores, terá, pois, a sua verdade. Dentre as várias, há uma, que é também uma religião, que está na base da cultura ocidental, o cristianismo. É, pois, sob esta perspectiva, que irei encarar a verdade. Ela dir-me-á se muitos dos princípios, hoje proclamados como verdadeiros, o são, de facto. Ora, vivem-se tempos em que se recusa qualquer proposta que tenha a ver com valores éticos universais e absolutos. Todos os juízos morais parecem ser equivalentes e, por isso, de acordo com o ponto de vista de cada um, já não pode falar-se em verdade ou em bem, pois todos eles seriam respeitáveis. Uma pessoa, consoante a sua perspectiva, toma a posição que entende e atua como melhor lhe apetece. Isto permite que os interesses sejam os critérios que norteiam muitos dos comportamentos, individuais ou organizacionais. Mas não é só a nível individual ou organizacional que esta ausência de valores éticos universais e absolutos se faz sentir. Os Estados legislam sobre temas que parecem colocar as finanças acima da dignidade das pessoas e estabelecem-se leis que atentam contra a natureza. A verdade, para mim, é aquela que ensina que os princípios da solidariedade, respeito pela pessoa e pela vida, estejam no topo da hierarquia dos valores de uma sociedade essenciais na religião cristã e que não tivesse sido banido Deus do seu seio. Tal iria certamente contribuir para a construção de um mundo melhor.
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1: Continuamos com o nosso programa. Estamos hoje em Porto Alegre, estamos no pavilhão municipal de Porto Alegre e estamos hoje em contacto com o Clube Ginásio Handball Porto Alegre. Estamos hoje a dar destaque nesta modalidade. Já estivemos na hora anterior a conhecer mais em pormenor esta realidade que também passa dias difíceis, momentos complicados, mas que nós, pelo menos os entes da gente, está hoje a dar destaque é esta marca de Porto Alegre, que foi fundada em 2003 e que nunca sabe se não existem ouvintes, pessoas, entidades disponíveis para ajudar-se este clube de Porto Alegre, o Ginásio Handball Porto Alegre. Connosco está o treinador, o André Jesus, de iniciados masculinos, e hoje estamos num treino. André, tiveram que parar agora por causa de mim, não?
2: Não necessariamente.
1: Então, como é que é ser treinador também destes jovens?
2: É uma tarefa um pouco complicada. Sou novo, como eles, mas tentar aqui manter o respeito com eles e tentar sempre manter um à parte aqui no treino, entre brincadeiras que eles tenham por causa de ser mais novo, mas sempre conseguiram dar treinos, eu consegui ajudar muito bem com eles. Não grandes falhas em termos disso.
1: Sim. E estes jovens, quais é que são as idades deles?
2: Têm idades compreendidas entre os 13 e os 15 anos, muitos deles têm 12 também, já para fazer os 13, de resto vêm sempre mais alguns infantis com idades entre os 10 e 12 a ajudar, prontos, aqui neste escalão mesmo.
1: Já coloquei esta questão, os jovens que aqui estão, isto é uma pequena provocação, não tinham assim muito jeito no futebol e vieram para aqui? É também um bocado isso?
2: Pode-se dizer que alguns sim, alguns estavam no futebol e parece que foram um pouco excluídos do futebol devido a tanta gente que o futebol chama. Muitos deles também vieram devido a lá na escola terem os colegas juvenis e sempre a provocar, vem lá para o handball, vem lá para o handball. Foram ao desporto escolar, onde foram campeões, e eles muito têm a imagem dos mais velhos e é por isso que vêm. Angariámos aí miúdos através disso, e também de idas às escolas a mostrar o que é o handball no nosso distrito.
1: Isso também é uma boa forma de divulgar a vossa modalidade, é saírem do vosso espaço e deslocarem-se para outros pontos para mostrar que o handball também vale a pena.
2: Sim, uma das coisas que a gente aqui tem no clube é mesmo mostrar que o handball não é só aqui em pavilhão, também podemos mostrar o handball noutros palcos, como no relvado, e se tencionamos sempre fazer uma apresentação em relva no Jardim do Tarro, e vão lá os nossos e estão lá presentes.

0: outros gatos que veem o que é o handball. Depois acabam sempre por vir aqui. Temos também atividades como tivemos agora no, na passada quarta-feira, o Handball com Vida, que fez com que muitos atletas viessem para aqui experimentar o handball e gostaram e provavelmente viram, como já alguns vieram. E pronto, é só isso.
1: Também é um treinador com espírito campeão, é que tem o apelido de Jesus.
0: Um pouco. Para mim, o que interessa aqui é tentar participar, mas sempre incutir-lhes o espírito de ser vitorioso. Sair daqui com vitórias, por mais que haja derrotas, que há sempre muitas, a gente tem que sair vitorioso a cada jogo. Cada objetivo que a gente tem, se a gente cumprir aquele objetivo, já somos vitoriosos.
1: O handball, que é, eu dou sempre o exemplo do futebol, porque o futebol move massas, o handball que é diferente do futebol, não se pode jogar com os pés e até tem uma particularidade. Eu quando aqui cheguei, tudo bem André, e o André, eu tenho resina nas mãos, vocês utilizam resina para controlarem a bola, é assim?
0: Sim, isso tem a ver mais com a anatomia do corpo, isso, como a bola começa a ficar maior, temos que ter uma ajudante para agarrar a bola. No nosso caso é a resina. A resina ajuda a receber a bola, que é por causa do diâmetro da nossa mão. A nossa mão fica grande, mas demora um pouco a conseguir chegar lá. A resina vai ajudar com isso e agarrar muito melhor a bola. A bola é sempre maior do que a mão, por isso a resina ajuda muito a agarrar a bola.
1: E quando há um jogo, são quantos atletas? Como é que tudo funciona? Os tempos, como é que são as faltas, como é que se marcam os golos, como é que tudo acontece assim, resumidamente falando?
0: Podemos levar 16 atletas, dois guarda-redes, entre dois e três guarda-redes, é o máximo que as equipas normalmente levam, 16 atletas e quatro oficiais. As faltas é a nível de contacto do jogo, pode bater no pé, violações diárias, o agarrar do jogador, isso são as faltas. Os golos surgem com as oportunidades pelo ataque criadas, em que consegue confundir a defesa com as jogadas que tiver. O tempo do jogo, nos iniciados masculinos e mais para cima, juvenis e séniores, é 30 minutos cada parte com 10 de intervalo. Nos infantis, são 25 minutos em cada parte com 10 de intervalo também. Temos também 3 timeouts para utilizar durante o jogo, para caso querermos falar com os nossos atletas. Isso, são paragens de 1 minuto, é paragem para beber água e falar com os atletas.
1: É curioso. E o André Jesus sempre teve esta paixão do handball?
0: Sim, desde os 5 anos que aqui estou, sempre joguei, passei aqui por muito, e depois incutiram-me o espírito de ser árbitro e lá fui árbitro. A seguir comecei aqui a orientar treinos com o João Castro, e depois pronto, surgiu esta oportunidade de, no ano anterior, virar a ser treinador de handball, onde já estou a tirar o curso de grau 1, e pronto, é uma tarefa que eu até gosto, explicar o que sei e querer melhorar nesta área, e estou aqui para tudo, para ajudar eles a concluírem também como eu, a ver se somos grandes vitoriosos.
1: Então pertence mesmo a esta casa, não é? Aqui sente-se mesmo como se fosse a sua casa.
0: Sim, estou aqui já há 14 anos, vou fazer 15 já em 2020. Isto aqui é a minha segunda casa. Quando não tenho nada para fazer, handball.
1: Então vamos dar agora aqui uns exemplos, vamos exemplificar o handball para os nossos ouvintes?
0: Sim, sim, poderemos já aqui exemplificar. Olha, os três guarda-redes, os três vão para a baliza, a seguir remate cada um, bola, passa logo, tá?
1: Agora estão aqui os três guarda-redes do Ginásio Handball Porto Alegre. Vou começar aqui por este jovem, como é que te chamas?
2: Olá, eu sou o Martim.
1: Oh, Martim, tu és o guarda-redes e tens óculos?
2: Eu não tenho outros óculos, mas sim. Pronto, se estes partirem...
1: É chato, não é?
2: Chato, é.
1: Então gostas de estar aqui também no Ginásio Handball Porto Alegre?
2: Eu gosto, é um desporto que eu gostei muito sempre e há alguma coisa para fazer sem ser estar na escola e ir para casa.
1: E E agora aqui estou...

0: Saúl? Gonçalo.
1: O Gonçalo, então Gonçalo, és melhor a defender aqui na baliza?
0: Não sei, somos todos, vá, mais ou menos.
1: Preferes o handball que a outro tipo de desporto?
0: Sim, eu já andei no futebol, mas o handball parece ser mais interessante.
2: Sim, sim.
1: Não há assim, talvez, tanta agressividade, é mais tranquilo, não?
0: Até não é assim lá muito tranquilo, agora pronto, agora os escalões vão cada vez mais, e cada vez é mais o contacto físico e assim, mas pronto, nós vamos nos chafando.
1: Claro. E agora aqui está o?
3: Martim.
1: O Martim, então também te meteram na baliza, não?
3: Não, eu é que quis vir.
2: Ah, é?
1: Não preferias andar a correr e a meter golo?
3: Não, prefiro ser guarda-redes.
1: E costumas defender ou ainda tens que crescer mais um bocadinho para apanhar as bolas todas no ar?
3: Defender.
1: Agora vamos também dar aqui um exemplo para quem nos acompanha. André Jesus, o que é que eles vão fazer?
4: Vão simplesmente fazer um remate à baliza para testar ali os nossos guarda-redes e para ver a pontaria deles.
1: Então, o André vem aqui para junto de mim. Vamos comentar, porque todos vão falar, todos vão mandar beijinhos à mãe e à avó. Quem é que vai começar?
5: Posso começar eu.
1: Tens de dizer o teu nome.
5: Sou António Mata.
1: Ok. António, então, gostas de jogar handball?
5: Gosto, sim, senhora.
1: Então vá. Força.
4: Agora, o António dirige-se em drible, faz os três passos e remata à baliza.
1: Acertou lá. E agora, o próximo é logo a aviar. António, o atleta que conseguiu agora, quem é que está agora aqui connosco?
6: Henrique Moraes.
1: Henrique, também gostas de handball, não é?
6: Sim.
1: E és bom a marcar gols ou...?
6: Pode dizer que sim, não...
1: Até agora, eles podem marcar, podem mesmo chegar lá à frente ao guarda-redes e bumba lá para dentro.
4: Sim, através do salto aos 6 metros, eles conseguem chegar provavelmente aos 4 metros. Pronto, é um remate mesmo à queima do guarda-redes.
1: Aproxima-se aqui outro jovem que não quer falar muito. Este tem medo do microfone, não é?
7: É capaz.
1: Então vá, como é que te chamas?
8: Miguel.
1: Então vá, Miguel. Força. Ah, falhou. Olha, o guarda-redes é rijo.
7: Está a treinar bem para isso.
1: E agora?
9: Rodrigo Carvalho.
1: Rodrigo, força. Lá vem o Rodrigo. Oi. Muito bem.
10: Miguel Godinho.
1: Então vá, Miguel, força. Mostra o que vales, Miguel. Agora vai o Miguel também a driblar e... Oi, tunga. Outro golo.
11: Eu chamo-me Duarte Vieira e vou tentar.
1: André Jesus, qual é que é a mensagem que quer também deixar a quem nos ouve neste momento em relação ao handball, um convite, uma mensagem?
4: Gostaríamos que toda a população estivesse presente nos jogos. Gostaríamos que toda a população também incentivasse os seus filhos não só a ir para o futebol, mas sim para o handball e até experimentar novos desportos como atletismo, natação, que temos aqui na nossa cidade, que é por ser uma cidade pequena, temos muita qualidade, tanto no futebol como handball, atletismo, em todos os desportos. Esperemos que todos gostem de desportos e que venham participar aqui no handball. Estamos cá desde segundas a sextas, sábados e domingos para os jogos e acompanhem-nos na nossa página de Facebook do Ginásio Handball Porto Alegre e no Instagram GA Porto Alegre.
1: Connosco está uma mãe que também é dirigente do Ginásio Handball Porto Alegre, Vera Batista. A senhora está também hoje aqui a assistir a um treino do seu filho?
12: Não estou a assistir ao treino do meu filho. Vim aqui como dirigente hoje para ver como é que correm os treinos, a quantidade de atletas que há. E se for preciso falar com os treinadores também, ou os pais se vierem, para estar alguém da direção presente aqui.
1: Há sempre alguém da direção que está aqui presente quando estão a acontecer os treinos.
12: Sim, nós tentamos que sim, que esteja. Porque achamos que é importante que os pais vejam que também está alguém da direção presente, não só os treinadores.
1: E como é que a Vera Batista tem também assistido à evolução deste clube em Porto Alegre? Com algumas dificuldades também no seu trajeto?
12: Sim, muitas. Quando me convidaram para fazer parte da direção, há 3 anos, penso eu, o clube estava com muitas dificuldades. E com a ajuda de pais, principalmente do escalão do meu filho, conseguimos que o clube melhorasse um bocadinho, tivesse equipamentos,

atividades de treino, ajudámos a comprar bolas, algumas coisas que o clube precisava. E o transporte das crianças também era difícil fazê-lo, porque só temos uma carrinha neste momento e a carrinha leva 9 pessoas, o treinador e 8 atletas, a equipa tem sempre mais, não dá. E nós a maior parte das vezes vamos aos torneios, vamos aos jogos fora. Fiz curso de oficial de mesa também, para poder estar nos jogos cá em Porto Alegre, para fazer mesa, ajudar naquilo que posso.

0: quando estou na bancada, mesmo ao pé dos outros pais, eu não grito, não me pronuncio como mãe. Quando é preciso tratar alguma coisa relativa ao clube, trato. Mas tento sempre que não haja a ligação mãe-filho e a maior parte dos jogos ninguém sabe quem é o meu filho, porque eu tento separar as coisas.
1: E há também ideias para o futuro, também para dar mais estabilidade ao ginásio de handball Porto Alegre, para também angariarem mais dinheiro?
0: Sim, nós andamos a pedir patrocínios quando... Na altura das festas da cidade, nós temos também um stand onde estamos e fazemos petiscos, vendemos bebida, e eu também estou sempre a ajudar. Festa das Cebolas, Festa do Desporto, quando há eventos aqui no pavilhão, tentamos sempre estar e para ver se conseguimos ter mais atletas, porque o clube tem poucos atletas e nós neste momento já temos mais escalões do que tínhamos e queremos que os escalões também tenham mais atletas. E tentamos, para nós agora o importante era ter mais atletas, expandir o clube e começarmos também a ter mais patrocínios para podermos ter outra carrinha, para podermos transportar os atletas sem depender também dos pais, porque mesmo nos torneios é complicado, porque os torneios chegam a ser 3 dias e temos que ficar a dormir também. É uma logística um bocado difícil.
1: Não é nada fácil, mas tendo estas dificuldades que já têm vindo a ser mencionadas no nosso programa, o vosso clube também foi campeão nacional. Isso é uma grande lição de dignidade e de garra por parte dos portalegrenses.
0: Sim, desporto escolar em Porto Alegre não havia com handball, havia com basquete. Na escola Mozinho da Silveira, este ano tiveram uma equipa de handball. A maior parte dos atletas são atletas do GAP e foram campeões nacionais de desporto escolar com o professor Ricardo Graça, que deu todo o mérito aos treinadores do GAP, porque eu fui a ver esses jogos também. E ele disse realmente que não precisava fazer praticamente nada, porque os miúdos eram do GAP e eles sabiam o que fazer e só os foi apoiar.
1: Mas veio certamente uma lagriminha ao canto do olho quando acabou esse jogo e quando o clube ganhou.
0: Sim, eles ficaram muito contentes, mas é engraçado que os miúdos, quando eu lhes perguntei se ficaram contentes, disseram, claro que ficámos contentes, mas ficaríamos muito mais contentes se fôssemos campeões nacionais pelo GAP. Foi o que eles responderam. Eles ficaram contentes, mas acho que nem deram o valor, porque queriam era ser campeões pelo GAP. Eles sabem que é muito difícil, porque há equipas muito competitivas. E tiveram um treinador de Braga elogiá-los e a dizer-lhes que eles eram... Não sabia que no Alentejo havia uma equipa como esta de handball no desporto escolar e que lhes dava os parabéns porque como equipa e como miúdos, que achou os miúdos muito bem formados. Não são miúdos que entram em rixas, não ofendem árbitros, não ofendem colegas. São miúdos que em campo também se portam muito bem, sabem estar. Muito, muito bom ouvir esse elogio.
1: Então, em Porto Alegre, o handball também é uma boa opção para os jovens passarem os seus tempos e evoluírem como seres humanos.
0: Sim, nós tentamos isso. Nós tentamos que os miúdos aqui sejam bem formados, sejam miúdos que não entrem nos jogos, não entrem só para ganhar. Têm que respeitar os colegas, têm que saber as regras e pronto, claro que eles depois, quanto mais alto é o escalão, mais competitivos são e querem ganhar, porque querem passar a outra fase e a outra, mas eles sabem até onde podem ir e nós tentamos transmitir isso. Serem bons miúdos e levar as coisas sempre com educação. É que

0: nós queremos.
1: Vamos fazer mais um intervalo, voltamos já a seguir. Até já.
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4: Estamos de volta, continuamos com o nosso programa Gentes da Gente, Histórias de Vida, e continuamos a acompanhar também o Ginásio Handball Porto Alegre, este clube que foi fundado em 2003 e que também recebe todos os dias de segunda a sexta para os treinos estes jovens.

0: jovens, é aqui também que este clube tem esta missão, que é formar homens e mulheres. Connosco está o treinador Rui Crisanto, que está ligado também à sua fundação desde esse ano de 2013 e por aqui vai continuando. O Rui Crisanto, que está também a treinar este escalão que é infantil misto. Então, como é que é formar estas crianças?
1: É engraçado, é giro, é gratificante e, epá, acima de tudo, é o que está aqui à vista. Eles são cada vez mais, aparecem, os amigos trazem amigos, vão à escola, trazem os das turmas e temos aqui uma alternativa, neste caso ao futebol, porque infelizmente ou felizmente a modalidade de rei é o futebol e nós aqui conseguimos ter outra vertente e termos uma alternativa ao futebol. O feminino, não tanto em Porto Alegre, não tem tanta saída, nós acabamos por ter aqui, o ano passado tivemos aqui um grande boom de atletas femininas, este ano conseguimos ter um escalão já de juvenis femininas que está a competir numa competição nacional e agora fazemos este misto, mas para o andar da carruagem, como podem ver, já acabamos por ter mais meninas do que meninos e se calhar teremos de fazer aqui uma separação física, femininos para um lado, masculinos para o outro.
0: E as idades destes jovens?
1: As idades destes jovens são 10, 11 e 12, porque os escalões, as idades dos escalões diferem do masculino para o feminino. Embora eles tenham a mesma idade, mas o feminino acaba por estar um ano sempre mais à frente do que o masculino.
0: E como é que é também as miúdas? É sempre uma curiosidade, digo eu. Elas são mais apegadas, têm mais garra? Como é que é?
1: Eu sou sincero e confesso, eu prefiro trabalhar com o feminino do que com o masculino, que é precisamente isto que acabaste de dizer. Elas são mais dadas, têm mais garra, são mais unidas, têm muito mais vontade de querer e de mostrar, porque também estão cá, que querem praticar desporto, neste caso o handball, e elas têm uma forma diferente de trabalhar. Epá, por onde vai uma, vão todas. Se há uma situação com uma, vão todas. E com o masculino já não acontece tanto isto. Não é fácil às vezes fazer comparação, mas eu continuo a dizer o mesmo, prefiro o feminino do que o masculino. É totalmente diferente, a dedicação não tem nada a ver.
0: Nas competições, os dois sexos estão também a jogar?
1: Nas competições, no caso dos infantis, na competição a nível de associações regionais, é permitido. Se passarem para um patamar seguinte, tem que haver uma separação. Nos escalões até aos infantis, é permitido. Quando chegamos ao outro patamar, depois tem que haver uma separação física, como eu estava a dizer. Para nós, fazemos isto e é permitido pelas associações da modalidade. Porquê? Porque nós, infelizmente, aqui no interior do país, elas, se quisessem jogar, não têm competição aqui. Teremos que ir sempre para a zona de Santarém, de Leiria, de Lisboa. É o único sítio onde nós poderemos ter competição com o feminino.
0: E aqui no distrito de Porto Alegre, infelizmente, há só três clubes de handball a competir. Porto Alegre também se junta ao Crato e a Ponte Sor?
1: Eu vou fazer aqui assim uma introduçãozinha. Portanto, os clubes pertencem à Associação de Handball de Porto Alegre e a Associação de Handball de Porto Alegre, depois, consoante os escalões que eles estão, são inseridos na primeira fase em competições a nível inter-associações regionais, à exceção daqueles que já estão mais avançados e que no ano anterior conseguiram passar de divisão, que é o caso dos nossos juvenis masculinos, que já estão numa divisão nacional e vão diretamente à federação. A competição é organizada diretamente pela federação. As juvenis, como não temos aqui competição e também derivado ao facto de haver poucas femininas a nível nacional, também já entram numa segunda divisão, numa competição nacional, que é o caso do nosso escalão, que vão treinar a seguir. Ainda voltando atrás a este, estes foram uma primeira fase aqui a nível regional, que há uma junção de quatro associações de handball, que é de Porto Alegre, a de Santarém, a de Castelo Branco. E também poderíamos ter às vezes aqui a de Leiria. Aqui neste caso irão só competir duas, Porto Alegre e Castelo Branco. Daqui serão apurados dois ou três, depois entrarão para um bolo no Campeonato Nacional. E aí já não podemos ter o misto, infelizmente, para nós. Ou se calhar felizmente, se a gente conseguir fazer aqui dois escalões, conseguimos agarrar nelas e levá-las para uma competição nacional.
0: E valeu a pena em 2003 reunirem essa força de vontade para terem este clube em Porto Alegre?
1: Valeu. E eu aqui posso dizer que com mais

0: Orgulho ainda, porquê? Porque fui um desses sócios fundadores, com o Mico Carlos Nogueiro, com o Salvador Campo Maior, fomos meio dúzia de pessoas que formaram o Luís Pinto, formámos este clube, e logo no início, no início do clube, posso dizer que tivemos uns infantis, por dois ou três anos seguidos aqui, que foram fases finais, nacionais, tivemos juvenis femininas aqui no Encontro Nacional, também apanhámos um terceiro lugar, nessa altura que eu estava cá, que eu entretanto depois tive aqui um interrego, tivemos atletas que saíram daqui para o Benfica, para o Belenenses, para a Évora, para o Ginásio do Sul, que é uma grande força no handball também. Pronto, depois houve aqui um interrego, houve aqui uma paragem, o handball não foi tanto falado, epá, não sei, houve aqui qualquer coisa que não correu menos bem. Parou um bocado e agora, desde o ano passado para cá, estamos em força.
1: E Porto Alegre está a gostar mais de handball? Está a gostar do desempenho do Ginásio Handball de Porto Alegre?
0: Eu penso que sim, eu penso não, eu tenho essa certeza, porque nós temos tido muitos pais a assistir, a telefonar, a aparecerem, querem trazer os filhos, querem nos tirar de casa, e eu posso dizer e acrescentar aqui que o ano passado quase que enchemos este pavilhão com o handball feminino, porque há muito tempo que não se jogava handball feminino em Porto Alegre. Esteve quase cheio mesmo.
1: É bom para as crianças também praticarem desporto. O futebol não é a única opção. O handball é também um bom desporto. Qual é que é a mensagem que o Rui Crisanto deixa a quem nos está agora a acompanhar?
0: A mensagem que eu posso deixar é a seguinte. Nem todos são bons atletas em futebol, nem todos são bons atletas em handball. Portanto, há mercado para todos. Quando a gente chega a um campo de futebol e está aquele cheio de crianças, e bem... mas infelizmente, pronto, além dos 11 que entrarão em campo e dos outros que ficarão no banco, há uma parte que infelizmente não pode jogar. Tem aqui uma alternativa. Nós aqui, além de ensinarmos a jogar o handball, também tocamos. Vamos isto para a brincadeira, há encontros nacionais, há convívios, pronto, aquilo que eu posso deixar é assim, venham experimentar, é uma alternativa a outras modalidades, ou estar em casa, agarrados aos computadores, aos telefones e por aí fora, estão a praticar desporto, é saudável, conhecem outras crianças e de outras freguesias, porque nós temos aqui miúdos de várias freguesias do concelho, e epá, venham experimentar, não obrigamos ninguém, basta vir e ver, experimentem, gostam ou não gostam, amigos nem mesmo.
1: E em termos dos jogos, como é que nós conseguimos saber quando é que o Ginásio Handball de Porto Alegre joga? É de 15 em 15 dias aqui no pavilhão? Como é que tudo funciona?
0: É fácil. Fácil e complicado. Nós temos 4 escalões em competição. Atualmente 4, 5, com aqueles pequeninos que estão daquele lado. Aqueles pequenos jogam mensalmente em concentrações, convívios. Estes jogam uma semana em casa, outra semana fora. Os iniciados também têm competição, uma semana em casa, outra fora. As juvenis, uma semana em casa, outra fora. E os juvenis, uma semana em casa, outra fora. Pronto, para vocês saberem, ou para alguém saber dos jogos, nós temos temos as redes sociais, como todos, nomeadamente o Facebook, os jogos são publicitados por lá. Temos cartazes espalhados por alguns pontos de interesse ou de mais visibilidade dentro da cidade. Epá, e depois temos o portal da Federação, onde estão os jogos todos, onde podem ser consultados escalão a escalão.
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1: Estamos agora nos últimos minutos do nosso programa Gentes da Gente, hoje com o destaque para o Ginásio Handball Porto Alegre. Estivemos assim durante esta manhã a apresentar-se também este clube de Porto Alegre, esta modalidade que também merece o nosso destaque, e por essa razão, não esqueçam, venham a apoiar o handball e passem também aqui no pavilhão municipal de Porto Alegre para ver estes jovens porto-alegrenses na prática do handball. Connosco e para fechar está o Francisco de Brito.
3: O Francisco tem 11 anos, não é? Francisco, chega-te para cá.
4: Sim.
1: Tens 11 anos. Francisco, já estás aqui há muito tempo a jogar handball?
4: Este é o meu quarto ano de handball, por isso há uns 3.
1: Portanto, há 4 anos, não é assim?
4: Sim.
1: E porquê é que vieste para o handball?
4: Olha, eu estava a passar, estava a tentar experimentar modalidades e depois quando experimentei o handball, gostei de handball e fiquei.
1: Tinhas estado a praticar outro tipo de desporto?
4: Sim, karaté e futebol.
1: E lá não te sentiste muito, muito confortável? Foi aqui que te sentiste mais feliz?
4: Sim. Sim.
1: E como é que tem sido também estes 4 anos a jogar handball? Isto é fácil, tem que andar aqui a bola, não é? Agora está aqui uma que chegou aqui aos meus pés. Isto é

0: Gira, andar com a bola, tens que ter os braços, tem que também ter força para levar a bola, como é que é?
1: É tudo isso.
0: Jogas à frente, já foste alguma vez para a baliza, qual é a tua posição?
1: Lateral.
0: E costumas fazer muitos golos?
1: Não, mais assistências.
0: Tu treinas quantas vezes por semana?
1: Duas.
0: O treinador também é bom para ti, também te dá conselhos?
1: Sim.
0: E só sabes dizer sim e não?
1: Não.
0: E o que é que os teus amigos e colegas costumam dizer quando sabem que tu, Francisco, também vens para o handball? Eles trouxem o nariz, se calhar preferem o futebol, como é que é?
1: Não sei. Alguns preferem handball, outros preferem futebol.
0: Já trouxeste também a algum colega aqui a praticar handball?
1: Não.
0: Mas ainda vais a tempo, não é?
1: Não sei.
0: Vamos agora, estamos quase a fechar este nosso programa. Desde já, obrigadinho também para o Francisco. Nós vamos fechar o nosso programa hoje com o destaque para o Ginásio Handball Porto Alegre. Agora és tu que vais meter uma música. O que é que vamos ouvir?
1: Old Town Road.
0: Voltamos na próxima semana. Bom dia.
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0: 20 horas. 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

Sejam bem-vindos. O fado que nasceu nos becos de Alfama e da Moraria, como a voz do povo e dos marinheiros, hoje esse património imaterial da humanidade invade a nossa emissão. 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

O fado não se escolhe. É ele que nos encontra. Fado é destino, que se desprende das 12 cordas da guitarra portuguesa e se vem aninhar na alma de quem o ouve. Não é somente música. É o registro civil da nossa dor e o inventário da nossa esperança, escrito com a tinta negra

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0: damos agora voz ao intervalo. Querido ouvinte, mantenha a sintonia da nossa rádio Porto Alegre neste seu programa de fados. Entre Fados, volta dentro de instantes.
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2: Estamos de volta ao nosso encontro com a tradição. Continua na Rádio Porto Alegre o programa Entre Fados. Prepare o coração, pois a saudade volta agora a ter voz.

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1: O fado e a alma são dois espelhos virados um para o outro. Um não existe sem a verdade do outro. A alma não vive sem o fado, e o fado não existe sem a alma.

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3: Se a minha alma tivesse um mapa, o fado seria o caminho mais curto. É a música que não passa pelos ouvidos, vai direto ao sangue. Há fados que nos arrancam a alma do corpo para a levar a passear pelas memórias. Outros que a trazem de volta, lavada e curada pela poesia. Porque a alma portuguesa tem esta estranha fome, a de se encontrar no meio da dor e de ser luz no meio da sombra.

fado reflete o que a alma não tem. É a canção dos povos tristes, que se torna alegre no momento em que se liberta pela voz. Como escreveu Fernando Pessoa, o fado é o cansaço da alma forte, o olhar de quem já viveu muito e entende que a vida é feita de encontros e desencontros. Fado provém do latim fatum, que significa destino. Refletir sobre o fado é aceitar que nem tudo está nas nossas mãos. É aquela estranha forma de vida onde o coração manda em nós quase à revelia da nossa própria vontade.

0: Entre vozes e guitarras, fazemos agora uma pequena paragem. Querido ouvinte, mantenha-se desse lado. Entre Fados, a sua companhia de eleição, volta já de seguida.
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0: 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E volta a acontecer agora, depois desta breve pausa, reacendemos as luzes da nossa Casa de Fados Radiofónica.

fado e a vida bebem do mesmo copo, partilham o mesmo caminho. São feitos de encontros, despedidas. São feitos do ser e não do ter. A vida, tal como o fado, não se ensaia, acontece. É um fado corrido quando a alegria nos apressa ao passo, ou um fado menor, quando a dor nos pede para abrandar. Viver é saber improvisar sobre uma melodia que já estava escrita nas estrelas, mas só ganha sentido quando lhe pomos a nossa voz. No fim de contas, somos todos fadistas de um destino que tecemos entre um sorriso e uma

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Obrigada por escolher passar estas 2 horas na companhia do sossego da noite. 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
2: Uma mulher com 56 anos ficou gravemente ferida na sequência de uma colisão entre o motociclo que conduzia e um automóvel esta sexta-feira na Estrada Nacional 2, no concelho de Ponta de Sor. Este é o tema em destaque no Jornal de Meia-Noite, mas há outros assuntos a marcar a atualidade. A sinistralidade com motociclos provocou 52 mortes e 2.992 feridos no primeiro semestre de 2026, num total de 3.673 acidentes registados pela Guarda Nacional Republicana. O Ministério Público de Porto Alegre acusou 4 homens, entre os 30 e os 46 anos, por tráfico de droga, detenção de arma proibida, receptação e falsificação de documentos. Porto Alegre recebe este sábado, no Cartódromo Municipal, a segunda prova do Troféu de Resistência Supermoto, numa organização.

organização do Grupo Motar Novo Milénio. O livro Uma Família de Castelo de Vidro, da autoria de Anabela Coelho, com 215 páginas e editado pelas edições Colibri, foi apresentado quinta-feira no Jardim do Rocio, em Povo e Miadas, no Conselho de Castelo de Vidro.

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4: Uma mulher de 56 anos ficou gravemente ferida na sequência de uma colisão entre o motociclo que conduzia e um automóvel esta sexta-feira de manhã na Estrada Nacional 2, no concelho de Ponta de Sor. Segundo o Comando Subregional de Emergência e Proteção Civil do Alto Alentejo, o alerta para o acidente junto à localidade do Cansado foi dado às 9h39. A mesma fonte adiantou que a vítima foi ela transportada para o Hospital de Porto Alegre pelo INEM. As operações de socorro, que mobilizaram 22 operacionais, bombeiros e GNR, apoiados por 7 viaturas e o helicóptero do INEM, obrigaram ao corte temporário daquele troço da estrada. A sinistralidade com motociclos provocou 52 mortes e 2.992 feridos no primeiro semestre de 2026, no total de 3.673 acidentes registados pela GNR. Estes dados são conferidos aqui pelo Diniz Biorro.
5: Os dados revelam 2.650 feridos ligeiros, 342 feridos graves e uma concentração de vítimas entre condutores até aos 29 anos. Os distritos do Porto, 633

0: 32 acidentes, Braga 421, Lisboa 397, Faro 388, Aveiro 365 e Setúbal 340 registram a maior incidência de ocorrências. Já a distribuição das vítimas mortais evidencia maior impacto em Santarém 8, Faro 7, Aveiro 6, Setúbal 6 e Porto 5. A maioria dos acidentes com vítimas, 2.263, correspondentes a 78,8%, ocorreu dentro das localidades, onde o tráfego intenso e as manobras frequentes reduzem a margem de reação. Fora das localidades, contabilizaram 608 acidentes que resultaram em 21 mortos, 121 feridos graves e 511 feridos ligeiros.
1: Ora, perante estes números, a Guarda Nacional Republicana reforça o apelo à adoção de comportamentos de condução defensiva e à atenção permanente à vulnerabilidade dos utilizadores de veículos de duas rodas. O Ministério Público de Porto Alegre acusou 4 homens, entre os 30 e os 46 anos, por tráfico de droga, detenção de arma proibida, receptação e falsificação de documentos. A investigação concluiu que entre agosto de 2023 e dezembro de 2024, o grupo vendia cannabis e MDMA diretamente ou através de intermediários. Durante as diligências foi descoberta uma estufa de cannabis na casa de um dos arguidos, além de armas de fogo e várias embalagens de droga. Foram também apreendidos 2 carros furtados em Espanha que circulavam em Portugal com matrículas falsas. Um dos arguidos está em prisão preventiva. O inquérito foi dirigido pelo Ministério Público de Porto Alegre, que avançou agora com a acusação. O Governo aumentou para 80 milhões de euros o programa Territórios Resilientes, criado para apoiar a recuperação de zonas afetadas pelo comboio de tempestades que atingiu o país entre janeiro e fevereiro. O reforço de 3,5 milhões de euros será distribuído por vários municípios, incluindo Fronteira e Marvão, agora integrados no programa, e Porto Alegre, que já estava abrangido. Este programa cobre os concelhos incluídos na situação de contingência declarada pelo Governo após as depressões Christine, Leonardo e Marta, que provocaram 19 mortes e centenas de desalojados. Inicialmente, o programa abrangia 49 municípios, tendo sido depois alargado a 82, entre eles os dois concelhos do Distrito de Porto Alegre, agora destacados. Segundo o Ministério do Ambiente e Energia, os novos apoios destinam-se a obras importantes para a população, entre as quais estabilização de margens, recuperação de taludes, passadiços, trilhos ribeirinhos e infraestruturas públicas, complementando contratos-programas já assinados para intervenções urgentes. Com este reforço, Fronteira e Marvão passam a dispor de linhas de financiamento para responder aos danos das cheias, à semelhança de Porto Alegre, que já fazia parte dos concelhos abrangidos pelo programa Territórios Resilientes. Seis restaurantes do Conselho de Arronches aderiram à 8ª edição da Rota dos Petiscos, iniciativa promovida pelo município e que arrancou esta sexta-feira, prolongando-se até 30 de agosto. Ora, o presidente da Câmara de Arronches, João Crespo, sublinhou que agosto é um mês particularmente forte em visitantes no Conselho e que a Rota dos Petiscos acrescenta dinâmica à oferta gastronómica local, reforçando uma área onde Arronches tem vindo a afirmar-se de forma consistente.
2: São 4 as quinzenas que nós vamos desenvolvendo, para além de outras atividades e eventos pontuais relacionados com a gastronomia, porque de facto Arronches tem uma oferta muito forte de gastronomia e, portanto, acho que é importante mantermos estas quinzenas. Esta 8ª rota dos petiscos, que este ano, em virtude também de termos tido aqui as festas do povo em Campo Maior, nós, de certa forma, empurramos no calendário mais para a segunda quinzena. Ela costuma acontecer na primeira quinzena de agosto, e também de forma a darmos aqui a oportunidade aos restaurantes aderentes, que são 6 nesta quinzena, de poderem também

0: usufruir de grande afluência de pessoas que tivemos nesta semana das festas do povo de Campo Maior, e portanto terem agora tempo para poderem preparar outros pratos diferentes para darem resposta a esta quinzena. É naturalmente uma quinzena que nós apostamos muito no mês de agosto, é um mês muito forte também em visitantes no concelho de Arronches, e nesse sentido esta quinzena, esta rota dos petiscos, digo eu, vai de certa forma criar ainda mais dinâmica àquela que já existe por natureza na gastronomia e nos restaurantes do nosso concelho. Nem todos os restaurantes aderem, portanto, vão aderindo em função daquilo que são as suas disponibilidades. Neste caso são seis e certamente terão preparados grandes petiscos para oferecer a quem nos visita nesta quinzena.
1: A edição de 2026 da Rota dos Petiscos em Arronches volta a destacar sabores tradicionais e propostas de identidade local. Tapas do mar, toucinho frito, perninhas de rã, peixinhos da horta, cogumelos salteados, mioleira e bolinhas de choco são alguns dos petiscos que marcam a rota deste ano. A aldeia de Val do Peso, no concelho do Crato, recebe este sábado a 22ª edição do Festival do Marisco, um dos eventos gastronómicos mais aguardados da região. A iniciativa organizada pelo Núcleo Progresso Val do Peso arranca às 16 horas no recinto das festas da aldeia e promete uma tarde e noite de sabores e convívio. Segundo o porta-voz da organização, José David Pereira, as expectativas são elevadas, refletindo o crescimento contínuo do festival ao longo dos anos. O evento tem atraído centenas de visitantes, ultrapassando na última edição os 2 mil participantes, um número expressivo para uma localidade de pequena dimensão. Este ano a organização estima servir cerca de 220 sapateiras e 50 quilos de camarão.
2: Portanto, esta edição é a 22ª edição do Festival do Marisco de Val do Peso, que é no dia 22 de agosto. A expectativa é sempre alta, porque tem vindo todos os anos em crescendo. Os participantes são sempre muitos mesmo, muito, muitos. Tentamos sempre adaptar o local para os receber o melhor possível, melhorando de ano para ano, e este ano não há de ser diferente. A expectativa vai ser grande. Bom, o ano passado nós tivemos cerca de quase 2 mil visitantes. 2 mil numa aldeia pequena, tivemos quase 2 mil visitantes. E este ano, há de ser por aí também, se mantivermos a lógica dos anos anteriores, é capaz de subir um pouco mais. Vamos manter a lógica, 220 sapateiras, os quilos de camarão já nem me lembro quanto era o ano passado, mas este ano vão ser cerca de 100 quilos. Camarão tigre é sempre emblemático, é o prato forte do dia, mas há vários estilos de camarões, há saladas de polvo, saladas de ovas, há também choco frito, há também uma novidade, uns de espetos de camarão, que vai ser grelhado, camarão da costa, também temos. Há várias nuances, várias novidades, portanto, vai certamente agradar a toda a gente.
1: Ora, entre as iguarias previstas neste festival, destacam-se o camarão tigre grelhado, a sapateira recheada, o suco frito, as saladas de polvo e de ovas e a sopa rica de peixe. Há ainda novidades, como espetadas de camarão grelhado, que prometem agradar aos apreciadores de marisco. O evento conta também como complementos, como bife fanas e hambúrgueres. A animação musical estará a cargo do Duo Lunar e do DJ Nuno Crespo. Porto Alegre recebe este sábado no Cartódromo Municipal a segunda prova do Troféu da Resistência Supermoto numa organização do Grupo Motar Novo Milénio. A corrida começa às 18 horas e tem entrada livre. O presidente do Grupo Motar Novo Milénio, José Carlos Rodrigues, assinala que as expectativas são elevadas e que a organização conta com uma forte presença de público. O dirigente sublinha também que a afluência de pilotos tem sido muito positiva, indicando que...

0: Estão inscritos 16 nas várias categorias, um número que considera expressivo para uma prova deste tipo. A etapa de Porto Alegre será disputada em formato noturno, opção pensada para contornar o calor habitual da região.
1: As expectativas, como sempre, são altas, porque é mais uma prova, é mais uma inovação. Ou seja, estamos mesmo a contar com uma grande presença de público. Pilotos também está a ter uma boa afluência para uma prova destas. Já contamos com 16 inscritos à partida, nas várias categorias. Isto vai ser noturno, ou seja, para fugirmos também aqui ao calor da nossa zona, que se faz sentir. Temos a agradecer à Câmara o esforço para a iluminação da pista, para a realização desta prova. Acho que vai ser um sucesso, mais uma vez, organizado aqui pelo grupo, em parceria com as restantes coletividades, as entidades da cidade e a Federação Portuguesa de Motociclismo. Acho que é uma grande aposta.
0: Recorde-se que a ronda inaugural do Troféu de Resistência Supermoto decorreu em Abrantes, segue-se agora Porto Alegre neste sábado, sendo que a terceira e última está marcada para Vila Nova de Poiares. Os preços dos combustíveis deverão voltar a subir na semana de 24 a 29 de agosto, de acordo com as previsões do setor. A gasolina simples 95 deverá encarecer cerca de 2,5 cêntimos por litro, enquanto o gasóleo deverá registar uma subida de 3,5 cêntimos. De acordo com a Direção-Geral de Energia e Geologia, o preço médio do litro do gasóleo estava a custar esta sexta-feira 2,037 euros por litro, enquanto o preço médio da gasolina totalizava 1,964 euros. Caso se confirmem as previsões para a próxima semana, o preço médio do gasóleo vai subir para 2,072 euros por litro, enquanto a gasolina aumenta para 1,988 euros. A partir da próxima semana, encher um depósito médio de 50 litros de gasóleo vai passar a custar quase 104 euros, enquanto num carro a gasolina a mesma quantidade vai valer quase 100 euros. Apesar destas projeções, o custo final poderá variar consoante o posto de abastecimento, a marca e a localização geográfica, fatores que influenciam habitualmente o preço dos combustíveis. O livro Uma Família de Castelo de Vide, da autoria de Anabela Coelho, com 215 páginas e editado pelas edições Colibri, foi apresentado quinta-feira no Jardim do Rocio, em Povimeadas, no concelho de Castelo de Vide. Em declarações à Rádio Porto Alegre, a autora explicou que o livro reúne lendas e histórias de Castelo de Vide, a trajetória de uma família desde 1780, ligações entre famílias marcantes do território e um texto final sobre uma Páscoa vivida no pós-Covid, oferecendo aos leitores narrativas curtas que revelam episódios pouco conhecidos, como a história do cemitério ou do pintor Martins Barata.
2: Este meu livro é dividido em três partes. A primeira parte temos histórias de Castelo de Vide e lendas, nomeadamente a lenda da Senhora da Penha e da Fonte do Martinho, a história do ramal de Cáceres, a história do cemitério, que eu achei fascinante. A segunda parte será uma história de família desde 1780 até aos nossos dias, com compra e venda de propriedades, divórcios, testamentos e outras coisas. A terceira parte será a ligação, como está a família Pelouro Coelho com a família Laranjo, nomeadamente a Biblioteca Laranjo Coelho, e a ligação desde 1780, mais ou menos, da família Coelho à família Transmontano. E depois o último texto é a descrição da Páscoa, diferente de todas as outras, após o Covid e a morte do meu pai, e eu ter descoberto no espólio dele cerca de 200 escrituras.

0: foram todas escritas manualmente por mim à lupa.
1: Trata-se de um livro da história local, em particular aqui a dar que falar neste Concelho de Castelo de Vida. O que é que traz de novo para os leitores?
0: Traz de novo que é um livro que tem histórias pequenas. A pessoa pode sentar, ler 3 ou 4 folhas, separar, amanhã tem outra história, portanto não é uma história contínua, ninguém se perde. E traz novos conhecimentos, talvez, por exemplo, a história do cemitério que ninguém conhece, a história do pintor Barata, Martins Barata, onde nós estamos ao pé da casa dele, e é

0: esta apresentação deste livro aqui em Pove e Meadas, Uma Família de Castelo de Vida?
1: Olha, em primeiro lugar estou muito contente porque aqui nas vésperas das festas de verão de Pove e Meadas temos aqui este momento cultural que me parece bastante importante, não só porque enaltece aqui os artistas, portanto os autores locais, como também fala um bocadinho da nossa história de Castelo de Vida e da nossa identidade. E portanto faz todo o sentido que aqui à boca das festas populares possamos aqui ter um momento também de reflexão e de partilha e de histórias e de memórias sobre Castelo de Vida e Pove e Meadas.
2: A apresentação do livro Uma Família de Castelo de Vida antecedeu o arranque das festas de verão de Pove e Meadas que decorrem durante este fim de semana.
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